0: Ainda segundo o cadastro, os 82 registros estão distribuídos por 21 unidades da federação. Minas Gerais concentra o maior número de ocorrências, com 19 casos, seguido pela Bahia com 8. Entre as atividades econômicas com maior número de inclusões nesta atualização estão a criação de bovinos para corte, os serviços domésticos, a produção de carvão vegetal, a produção de café e a construção de edifícios. Os novos casos incluídos no cadastro resultaram no resgate de mais de 500 trabalhadores em situações de exploração e de trabalho análogo à escravidão. A coordenadora Shakti Prates fala sobre a importância da denúncia.
1: Nós temos dois principais canais de denúncia. Um é o sistema IP, que você encontra na internet, e o outro é o Disque 100, que você consegue via telefone. Quem faz a denúncia pode colocar seu nome, seu telefone, porque isso facilita muito para a gente conseguir mais informações, garantir que o Estado chegue a essas pessoas, garantir que essa política de Estado seja executada.
0: As ações de combate ao trabalho análogo à escravidão são coordenadas pela Auditoria Fiscal do Trabalho. As operações contam, em geral, com a participação da Polícia Federal, do Ministério Público do Trabalho, do Ministério Público Federal e da Defensoria Pública da União. Reportagem Gabriela Noronha.
2: Mulheres vítimas de violência doméstica que precisarem deixar o trabalho para se proteger, agora têm direito a um afastamento remunerado por até 6 meses.
3: O governo federal seguiu o parecer da Advocacia Geral da União após o entendimento do Supremo Tribunal Federal sobre a Lei Maria da Penha.
2: A medida não exige tempo mínimo de contribuição e o período de afastamento continua contando para a aposentadoria.
4: Mulheres vítimas de violência doméstica terão direito a afastamento remunerado de até 6 meses mediante determinação judicial. A medida, prevista na Lei Maria da Penha, cumpre decisão do Supremo Tribunal Federal para garantir segurança financeira às mulheres que precisam se afastar do trabalho para preservar a própria integridade e romper o ciclo da violência doméstica. A medida protetiva judicial, que determina o afastamento, será suficiente para viabilizar o pagamento, como explica a presidente do Instituto Nacional do Seguro Social, o INSS, Ana Cristina Silveira.
5: Então, denunciando e tendo uma medida protetiva do juiz criminal, ela consegue solicitar o benefício pelo aplicativo Meu INSS, pelo 135, ou pessoalmente nas agências do INSS. Ela consegue passar 6 meses longe do trabalho para poder refazer sua vida em outro local, caso necessário.
4: A mulher afastada não precisa cumprir período de carência para receber o benefício. Também não há desconto de contribuição previdenciária sobre o valor recebido. E o período é computado como tempo de contribuição para a aposentadoria. A secretária executiva do Ministério das Mulheres, Eutália Barbosa, fala sobre a importância do benefício.
6: A principal função dele é justamente garantir segurança, né? Para que a mulher não tenha que escolher entre a segurança da sua vida e a sua autonomia financeira ou acesso ao seu salário.
4: A presidente do INSS, Ana Cristina Silveira, explica que o órgão também poderá cobrar do agressor, por meio de ação regressiva, os valores pagos à vítima.
5: O parecer determina que vai haver ação regressiva para rever do agressor os valores que foram pagos pela Previdência. Então é uma medida muito positiva, porque além de acolher as mulheres, a gente faz com que os agressores eles paguem pelos seus atos, também financeiramente.
4: Para as mulheres que não são seguradas da Previdência, o benefício tem natureza assistencial. Neste caso, o pagamento será feito pelo Estado, pelo Distrito Federal ou pelo município indicado pelo juiz. Com locução de Thaís de Araújo, reportagem Cleide Lopes.
3: Novas oportunidades para o setor industrial, estratégias de competitividade, inovação e os impactos do acordo Mercosul-União Europeia.
2: O encontro Conexões Produtivas, promovido pela Apex Brasil, a Agência Brasileira de Promoção de Exportações e Investimentos, mostrou aos empresários a importância da abertura de novos mercados para produtos brasileiros.
3: O evento é voltado para grandes, médias e pequenas indústrias.
7: O Conexões Produtivas apresenta aos estados oportunidades para o desenvolvimento da indústria, com atenção às vocações locais para exportações a partir do acordo Mercosul-União Europeia. Segundo a Apex Brasil, o mercado europeu reúne 27 países, com potencial de alcance de 780 milhões de consumidores. O encontro também debateu a estratégia do Brasil para expandir mercados e fortalecer a indústria diante do novo cenário internacional. O ministro do Desenvolvimento, Indústria, Comércio e Serviços, Márcio Elias Rosa, destacou a importância do país conquistar novos mercados.
8: Buscar a diversificação de mercados significa buscar oportunidades para a nossa atividade industrial comercializar fora do país, né? Para além da questão simplesmente do agronegócio, que já vende muito bem, nós estamos celebrando nesse ano a abertura de mais de 700 novos mercados para o agro, para a pecuária. Agora, para o setor industrial, para a indústria de transformação, para a indústria de manufatura, que é muito relevante, nós devemos buscar diversificação.
7: O evento também discutiu caminhos para ampliar a presença de empresas do Rio de Janeiro no mercado internacional. O presidente da Apex Brasil, Laudemir Miller, destacou o potencial do Estado nas exportações.
9: E o Estado do Rio de Janeiro tem uma diversificação da indústria muito forte, tem uma indústria de óleo e gás muito forte, tem uma indústria da moda muito forte, uma indústria metal mecânica muito forte, uma indústria automobilística muito forte. A gente está aqui para apoiar o empresário e a empresária do Estado do Rio, principalmente os pequenos e os médios empresários, também os grandes.
7: Um levantamento identificou 602 produtos no Estado com oportunidades de exportação. Em 2025, o Rio de Janeiro exportou mais de 48 bilhões de dólares para o mundo. Desse total, 20% das exportações do Estado foram para a União Europeia. Reportagem, Márcia Fernandes.
2: A financiadora de estudos e projetos, a FINEP, lançou a seleção pública do Programa Nacional de Incubadoras Tecnológicas de Cooperativas Populares.
3: Até 14 de janeiro, instituições de pesquisa podem apresentar projetos para desenvolver ou adaptar tecnologias voltadas à economia solidária.
2: As propostas devem ser feitas em parcerias com cooperativas, associações, organizações sociais ou redes de cooperação popular.
10: A chamada pública PRONINC 2026 da FINEP, a financiadora de estudos e projetos, disponibiliza até 100 milhões de reais em recursos não reembolsáveis do FNDCT, o Fundo Nacional de Desenvolvimento Científico e Tecnológico. A proposta é transformar conhecimento e inovação em soluções para problemas concretos dos empreendimentos, como explica o secretário nacional de Economia Popular e Solidária, substituto do Ministério do Trabalho, Sérgio Godoy.
11: Tecnologias sociais que apoiam o combate à fome. São essas tecnologias que a gente está buscando.
10: As propostas devem estar diretamente ligadas à economia solidária e ser construídas de forma participativa. O gerente do Departamento de Infraestrutura e Tecnologias Sociais da FINEP, Guilherme Turli, destaca o caráter obrigatório dessas parcerias.
12: Então precisa ter uma cooperativa, uma associação, uma organização da sociedade civil. Se não houver a inclusão dessas cooperativas populares, o projeto sequer é habilitado.
10: As propostas podem ser enviadas até 14 de janeiro de 2027. As regras completas estão no edital da chamada pública PRONINC 2026, no endereço finep.gov.br. Reportagem Pablo Muniz.
3: Chegar na escola, entrar na sala de aula e estudar. Essa é a rotina diária de milhões de estudantes brasileiros.
2: Daqui a um mês, estudantes de todo o país farão a primeira prova do Exame Nacional do Ensino Médio, o Enem.
3: E cruzar os portões da escola onde vão realizar a avaliação pode representar algo bem maior, o passaporte para a entrada no ensino superior.
2: A preparação se intensifica entre os candidatos nessa reta final.
13: Há 2 anos, a estudante Isabelle Carvalho se prepara para o Exame Nacional do Ensino Médio. Ela quer fazer medicina e dedica todo o tempo que tem aos estudos, inclusive quando está no transporte público.
14: E às vezes me incomoda um pouco, porque parece que eu estou perdendo tempo no ônibus, aí eu coloco umas videoaulas para rodar, mas é a videoaula que eu já estou acostumada, eu meio que já revejo o conteúdo.
13: Com a condição rara de saúde, o estudante Miqueia José de Almeida Gomes vai buscar uma vaga em medicina. Ele quer ajudar pessoas que vivem em situação semelhante.
15: Eu tenho muito incentivo, não só da minha mãe, dos meus familiares, e também da médica, o qual faz o meu tratamento médico. Aí eu fazer esse curso de medicina, para que eu também possa alcançar outras vidas que possuem a condição rara, que é a trombastenia de Glanzmann.
13: Daqui a um mês, milhões de estudantes como Isabelle e Miqueias realizam a prova do Enem. São 2 dias de avaliação, 8 e 15 de novembro. No primeiro domingo, os estudantes respondem a 45 questões de linguagens e códigos e 45 de ciências humanas, além da redação. Já no segundo dia de prova, são 45 questões de ciência da natureza e mais 45 de matemática. Professor de cursinho preparatório há 10 anos, Rubenilson Cerqueira dá dicas para essa reta final.
16: Esteja nesse momento de preparo, fazer muitas questões para poder fixar o conteúdo, mas é importante que tenha um momento de descanso, porque existe um equilíbrio ali entre você ter o conhecimento, mas se não tiver com a mente descansada, você não consegue colocar isso em prática.
13: Até lá, os inscritos devem ficar atentos às orientações oficiais, conferir o local de prova com antecedência e organizar os itens necessários para o exame, como documento oficial com foto e caneta esferográfica preta. Ricardo Cardoso, presidente substituto do INEP, lembra que até o fim do mês, todos os estudantes poderão conferir o cartão de inscrição.
17: Nós teremos, na última semana de outubro, a divulgação do cartão de confirmação de inscrição. A maioria dos estudantes concluídos em escola pública já tiveram acesso, vão fazer o Enem na sua própria escola. Mas é importante acessar o sistema de inscrição para você ver com calma, com tranquilidade.
13: O Enem é uma das principais portas de entrada para a educação superior no Brasil. As notas do exame são utilizadas para a seleção de estudantes por meio do SISU e do ProUni e também servem de requisito para o Fundo de Financiamento Estudantil. Para mais informações sobre o exame, o MEC disponibiliza o Guia do Enem, que pode ser acessado em gov.br/MEC. Reportagem Luana Karen.
3: E o Ministério da Educação oferece ferramentas digitais gratuitas para essa preparação. O aplicativo MEC Enem traz simulados e dicas de redação.
2: Tem também o MEC Idiomas para inglês e espanhol. E o MEC Livros com mais de 25 mil obras.
3: E estão abertas as inscrições para a edição do Enem voltada para pessoas privadas de liberdade e jovens que cumprem medidas socioeducativas.
2: As inscrições devem ser feitas de forma exclusiva pelo responsável pedagógico de cada unidade.
3: Caso o participante precise de algum tipo de atendimento especializado, o pedido deve ser feito pelo responsável pedagógico no momento da inscrição.
2: Para mais informações, acesse gov.br/inep.
3: Escolas situadas em fronteiras com outros países podem aderir ao programa Escolas Interculturais.
2: A intenção é promover o enriquecimento linguístico e cultural de estudantes que moram nessas regiões e que convivem com culturas diferentes.
18: O Brasil faz fronteira com 10 nações e as escolas situadas nessas regiões enfrentam desafios relacionados à inclusão, diversidade linguística e integração cultural. E como forma de promover a educação que atende imigrantes e refugiados, o Brasil criou o programa Escolas Interculturais e de Fronteira. A diretora da escola, Silveira Martins, em Santana do Livramento, no Rio Grande do Sul, que faz fronteira com o Uruguai, Elisângela Dornelles, fala sobre a experiência com o programa.
19: Os nossos alunos convivem com as duas culturas. A partir disso, nós realizamos visitas às escolas, intercâmbios, encontros, participando de seminários, viagens internacionais, atividades culturais.
18: A iniciativa prevê apoio financeiro para projetos pedagógicos desenvolvidos em cooperação com escolas de países vizinhos. A coordenadora-geral da Secretaria de Articulação Intersetorial do Ministério da Educação, Jesuína Leclerc, explica como as escolas podem participar.
20: A partir da indicação de suas respectivas secretarias de educação, realizar o seu plano de atendimento. A escola passará a receber R$ 25 mil para poder dar início às suas atividades ou dar continuidade.
18: As cerca de 70 escolas de fronteira interessadas em fazer adesão ao programa devem acessar a página do Ministério da Educação em gov.br/MEC. Reportagem Cleide Lopes.
3: A previsão é que os programas interculturais sejam desenvolvidos a partir de novembro deste ano.
2: Professores e instituições de ensino de todo o país têm até o dia 12 de outubro para se inscreverem na primeira edição do Prêmio Brasil de Ensino de Matemática.
3: O concurso vai premiar até 20 iniciativas que se destacam por melhorar o aprendizado da disciplina nas salas de aula.
1: É a primeira edição do Prêmio Brasil de Ensino de Matemática na Educação Básica. A iniciativa busca valorizar experiências que contribuam para a aprendizagem e para a equidade na educação básica. O diretor-geral do Instituto de Matemática Pura e Aplicada, Marcelo Viana, explica que a premiação deve produzir subsídios técnicos para políticas educacionais.
21: Existem práticas que são realizadas aqui e lá por um professor, uma professora, que são exitosos e indicam caminhos. Mas para isso é preciso que esses bons exemplos sejam conhecidos e sejam divulgados.
1: O prêmio vai contemplar duas categorias: docentes e instituições. Sumaia Almeida Ramos é professora de matemática em Petrolina, Pernambuco. Para ela, mais que reconhecimento, o prêmio representa a valorização do trabalho docente.
22: A partir do momento em que eu começo a mostrar que estamos vendo, estamos buscando esses profissionais, isso pode incentivar para os professores que possivelmente estejam desestimulados a quererem desenvolver projetos também.
1: As propostas selecionadas integrarão o Caderno Nacional de Práticas Exitosas, que contribuirá para a disseminação de práticas de referência no ensino de matemática. As inscrições estão abertas até 12 de outubro pelo endereço candidaturas.impa.br. Reportagem Luciana Colares de Holanda.
2: O cultivo de flores é uma atividade que requer cuidado, experiência e atenção às condições climáticas.
3: E um projeto da Universidade Federal de Santa Maria está levando conhecimento científico e capacitação gratuita para quem quer empreender nesse ramo.
2: A iniciativa já alcançou mais de 500 famílias do Rio Grande do Sul. Confira os detalhes no quadro Ciência na Prática.
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24: Transferir conhecimento científico e técnicas de produção para aumentar a sustentabilidade e o lucro no campo. Essa é a missão do Projeto Flores para Todos, uma iniciativa da equipe Fenogled do Programa de Pós-Graduação em Agronomia da Universidade Federal de Santa Maria, no Rio Grande do Sul.
25: O Projeto Flores para Todos, ele tem por objetivo formar novos produtores profissionais de flores. Nós passamos dessa fase de as flores ser uma alternativa e sim uma fonte principal de renda dentro da propriedade.
24: As espécies cultivadas pelo projeto são adaptadas para o plantio a céu aberto durante todo o ano. Isso reduz os custos de produção e aproveita o alto potencial de lucro que o mercado de flores oferece, até mesmo para pequenas propriedades.
25: As flores são parte do setor da horticultura e a principal característica desse setor é uma alta rentabilidade por metro quadrado. E por isso que se encaixa perfeitamente na pequena propriedade, onde às vezes em 30 metros quadrados a família tira um faturamento muito bom.
24: Além de movimentar o agroturismo, a iniciativa oferece consultoria gratuita que ensina o produtor a vender o seu produto, garantindo renda e reduzindo um problema antigo das comunidades rurais: a permanência da juventude no campo.
25: A gente fornece as sementes ou as batatinhas sem custo e a partir daí dá todas as orientações, desde o plantio até a colheita, pós-colheita e orientações de venda. E isso está fazendo a diferença na sucessão familiar do campo. O jovem só fica atraído se tiver renda. E a partir dali ele compra novas sementes, novas batatinhas de alta qualidade genética para dar seguimento de forma independente.
24: Acompanhe os resultados do projeto Flores para Todos na página da Universidade Federal de Santa Maria. E esse foi o Ciência na Prática. Esse episódio contou com a produção de Raquel Mariano e edição de Edinaldo Júnior. E nosso encontro com o Saber Científico volta na próxima semana. Até lá.
3: Quem trabalha na educação infantil já pode consultar os livros que poderão chegar às escolas.
2: O Guia do Programa Nacional do Livro Didático está disponível e reúne obras para o ensino e materiais de apoio aos professores.
3: Agora, escolas e professores podem se preparar para escolher os livros que vão usar nos próximos anos.
2: O Ministério da Educação divulgou o resultado final da avaliação das obras do PNLD, o Programa Nacional do Livro e do Material Didático para os Anos Iniciais do Ensino Fundamental. As obras têm o objetivo de apoiar a formação continuada e o trabalho pedagógico dos professores, principalmente em temas ligados à alfabetização. Elas fazem parte do acervo da Biblioteca do Professor e reúnem produções atualizadas sobre formação docente, além de exemplos de práticas pedagógicas em diferentes contextos. Com a divulgação do resultado final, o processo segue agora para as etapas de aquisição e distribuição, conduzidas pelo FNDE, o Fundo Nacional de Desenvolvimento da Educação. O Programa Nacional do Livro e do Material Didático é responsável pela avaliação, seleção e aquisição de livros e materiais didáticos para as escolas públicas. Após a aquisição dos materiais pelo FNDE, as obras selecionadas poderão ser disponibilizadas aos professores por meio do endereço pnlddigital.fnde.gov.br. Reportagem Thalita Albuquerque.
0: E atenção, candidatos do primeiro concurso público nacional unificado.
3: Foi publicada a terceira convocação dos aprovados em lista de espera para vagas temporárias no Ministério do Trabalho e Emprego.
0: Agora, os convocados precisam cumprir a etapa documental e acompanhar a publicação da lista definitiva, prevista para novembro.
3: A documentação deve ser apresentada pela plataforma sougov.br entre 20 e 27 de outubro.
0: O candidato que não apresentar os documentos exigidos no período estabelecido perde os efeitos da convocação.
3: Para mais informações, acesse gov.br/gestão, sem o tio.
0: E essas foram as notícias do governo federal.
3: Uma realização da Secretaria de Comunicação Social da Presidência da República.
0: Com produção da empresa Brasil de Comunicação.
3: Fique agora com as notícias do Poder Judiciário e do Congresso Nacional. Boa noite.
0: Boa noite, até amanhã.
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6: STF valida lei do Paraná que amplia gratuidade em estacionamentos para pessoas com deficiência.
8: TSE anula votos recebidos por Antony Garotinho na disputa pelo governo do Rio de Janeiro.
6: Furto de carro com chave na ignição enquanto segurada abre a porta de casa não afasta cobertura securitária.
8: Boa noite, eu sou Marcela Luiza.
6: Eu sou Walter Lima.
8: O Supremo Tribunal Federal decidiu que é constitucional uma lei estadual que amplia a gratuidade em estacionamentos para pessoas com deficiência.
6: A decisão foi tomada na sessão plenária desta quinta-feira. Marta Ferreira.
9: No Paraná, as regras sobre estacionamento para pessoas com deficiência são regulamentadas pela Lei Estadual 18.419 de 2015. E pelas normas de trânsito nacionais. Dispositivos dessa norma asseguram às pessoas com deficiência um período de gratuidade equivalente ao dobro do concedido aos demais usuários. Nos estabelecimentos que não prevêem tempo mínimo gratuito, a norma garante ao menos 30 minutos de gratuidade, a fim de facilitar o deslocamento dessas pessoas.
26: A Associação Brasileira de Shopping Centers entrou com ação no Supremo Tribunal Federal pedindo que a lei seja considerada inconstitucional. A alegação é de violação ao direito de propriedade e aos princípios da livre iniciativa e da livre concorrência.
9: O relator é o ministro Nunes Marques. No voto, ele destacou que a finalidade predominante da lei é promover acessibilidade e inclusão social, matérias de competência legislativa concorrente. No mesmo sentido, votaram os demais ministros. O plenário, então, validou a lei do Paraná, entendendo que a norma promove acessibilidade ao garantir o dobro do período gratuito ou, na ausência de gratuidade, 30 minutos sem cobrança.
8: O Tribunal Superior Eleitoral anulou os votos recebidos por Antony Garotinho na disputa pelo governo do Rio de Janeiro.
6: A decisão, por maioria de 5-2, determinou a retotalização dos votos da eleição para governador, Guilherme Firmino.
27: Nessa quinta-feira, o Tribunal Superior Eleitoral rejeitou por unanimidade o pedido de desistência de recurso apresentado por Antony Garotinho. O TSE também manteve o indeferimento do registro de candidatura ao governo do Rio de Janeiro. Segundo o tribunal, Garotinho não tinha as condições de elegibilidade relacionadas à plenitude dos direitos políticos e à filiação partidária. Por 5-2, os ministros determinaram a anulação dos votos recebidos pelo candidato. Com isso, o tribunal determinou a retotalização da votação para governador do Rio de Janeiro.
8: Deixar carro aberto e com a chave na ignição apenas para abrir o portão de casa não afasta direito à indenização do seguro se veículo for furtado.
7: Esse entendimento é do STJ. Fátima Uchoa.
10: Após a seguradora negar a indenização do seguro veicular, a proprietária

0: de televisão do professor sem autorização. O TST considerou o uso ilegal. Simone Moura.
1: A faculdade usou essas imagens em outdoors e nas redes sociais sem autorização. Para os ministros da oitava turma, a campanha teve alcance apenas local e por um período limitado. Foi fixado indenização de R$30 mil por danos materiais e R$40 mil por danos morais. A decisão foi unânime.
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2: Uma boa noite.
0: E até amanhã.
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5: Eu sou Paula Groba.
6: E eu sou Humberto Pinheiro.
5: E estes são os destaques de hoje do Jornal do Senado, que começa agora.
6: Senado conclui terceira sessão de discussão sobre a proposta que acaba com a escala 6x1.
5: Carros novos poderão ter alerta para evitar que crianças sejam esquecidas no banco de trás.
6: Projeto cria incentivos para startups que desenvolvem soluções de preservação ambiental.
5: Boa noite.
6: Boa noite.
5: O Senado realizou nesta quinta-feira a terceira sessão de discussão da PEC, que acaba com a escala 6x1. São necessárias 5 sessões de discussão antes da votação em primeiro turno. Se for aprovada, a proposta ainda terá de passar por discussões e votação em segundo turno. O texto reduz de 44 para 40 horas semanais a jornada máxima de trabalho sem redução de salário e garante 2 dias de descanso por semana. A mudança, no entanto, será gradual. 2 meses após a promulgação, a jornada passaria para 42 horas semanais, já com 2 dias de descanso. 12 meses depois, o limite chegaria às 40 horas.
6: Durante a terceira sessão, o senador Paulo Paim, do PT do Rio Grande do Sul, defendeu que a redução da jornada, sem diminuição dos salários, pode fortalecer a previdência social. Segundo ele, o fim da escala 6x1 pode estimular a formalização de trabalho e, com mais trabalhadores com carteira assinada, aumentar a arrecadação previdenciária. Paim também afirmou que a mudança pode beneficiar empregadores e empreendedores e defendeu que desenvolvimento econômico, valorização do trabalho, proteção social e políticas humanitárias caminhem juntos.
7: Quando reduzimos a jornada, ampliamos o emprego formal. Mais empregos formais significam mais trabalhadores contribuindo com a Previdência. Mais contribuintes significam mais arrecadação previdenciária.
5: E o Senado deve começar a analisar um projeto que obriga empresas a oferecerem produtos e serviços digitais voltados a pessoas idosas, com linguagem mais simples e recursos que garantam mais segurança nas transações.
6: O texto também prevê a capacitação de idosos para que eles aprendam a identificar fraudes e golpes em operações pela internet. Repórter Alexandre Campos.
8: No caso de produtos financeiros ofertados por instituições bancárias, as aplicações de internet, quando destinadas a pessoas idosas, devem disponibilizar uma espécie de botão de pânico para interromper operações fraudulentas e canal de contestação rápida para minimizar os prejuízos. A autora do projeto, a senadora Damaris Alves, do Republicanos do Distrito Federal, acredita que essas medidas são essenciais para essa parcela da população.
9: Então a gente quer que os aplicativos, especialmente de banco, do INSS, os aplicativos públicos, o do SUS, os aplicativos que a pessoa não vive mais sem eles, sejam mais acessíveis para pessoas idosas.
8: O projeto ainda prevê que essa parcela da população aprenda a identificar fraudes e golpes em operações na internet e torna crime o gerenciamento sem autorização expressa de bens de pessoas idosas e a apropriação de senha, chave, criptográfica, token, assinatura digital ou qualquer outra credencial de acesso ou autenticação com o objetivo de auferir vantagem econômica.
5: Uma tecnologia simples pode ajudar a evitar uma tragédia. Um alerta no carro para lembrar pais e mães de que há uma criança no banco de trás.
6: É o que prevê um projeto da senadora Tereza Leitão, que determina a instalação do dispositivo em automóveis novos. Mais informações com a repórter Raíssa Abreu.

0: pai ficou de deixar o filho na creche pela manhã antes de ir trabalhar. Em vez disso, ele seguiu direto para o trabalho, estacionou o carro e esqueceu que a criança estava na cadeirinha, no banco traseiro. O bebê ficou trancado no carro fechado por horas e só foi encontrado no final da tarde, em parada cardiorrespiratória e sem sinais vitais. Tragédias como essa, que aconteceu em Santa Catarina em 2023, são mais frequentes do que se imagina. Não existem dados consolidados no Brasil, mas estudos feitos nos Estados Unidos indicam que cerca de 40 crianças morrem anualmente por terem sido deixadas em carros fechados sob altas temperaturas. Para a senadora Tereza Leitão, do PT de Pernambuco, uma das causas desse tipo de episódio é a exaustão. E aí, as mulheres, que precisam acumular a vida profissional com a vida doméstica, são também as que mais sofrem.
1: A carga de trabalho doméstico corresponde a 21 horas, mais de 21 horas semanais, enquanto a dos homens é de pouco mais de 11 horas. A exaustão física e mental que recai sobre essas mulheres é muito grande, porque a jornada não termina quando sai do emprego. Começa uma nova jornada.
0: Para prevenir esses acidentes, a senadora apresentou um projeto que obriga as fábricas de carros a instalarem um dispositivo de alerta contra a presença de pessoas e animais esquecidos no interior dos veículos, com sinais sonoros ou luzes de emergência. A mudança valeria apenas para veículos novos, e a indústria automotiva teria 2 anos para adaptação às novas exigências. A proposta vai ser encaminhada às comissões temáticas.
2: E ligações de números desconhecidos podem ganhar um novo filtro nos celulares vendidos no Brasil. Um projeto em análise no Senado prevê que celulares vendidos no país tenham uma função para bloquear, rejeitar ou silenciar chamadas de números que não estão na lista de contatos.
3: A proposta quer dar ao usuário mais controle sobre as ligações que recebe. A reportagem é de Yasmin Rodrigues.
4: O autor do projeto, senador Stevenson Valentim, do Podemos do Rio Grande do Norte, argumenta que as chamadas indesejadas são um problema frequente para os consumidores e podem estar associadas a práticas abusivas e tentativas de golpe. A medida valeria para aparelhos comercializados no território nacional. A ideia é permitir que o próprio usuário escolha como lidar com números desconhecidos, sem depender exclusivamente de serviços oferecidos pelas operadoras. O senador Laércio Oliveira, do PP de Sergipe, destacou o impacto desse tipo de chamada na rotina dos brasileiros.
5: A gente sofre quase todos os dias com essas empresas de telemarketing, essas companhias de telefonia importunando a vida do cidadão e da cidadã brasileira.
4: O projeto de lei foi apresentado nesta quarta-feira, dia 7 de outubro. Vai passar pelas comissões e plenário do Senado antes de seguir para a Câmara dos Deputados.
2: Um projeto pronto para votação na Comissão de Meio Ambiente do Senado pretende incentivar empresas que desenvolvem soluções para a preservação ambiental.
3: A proposta cria critérios para o reconhecimento das chamadas startups verdes e prevê prioridade no acesso a incentivos e financiamentos. Os detalhes com a repórter Marcela Cunha.
6: Empresas que desenvolvem tecnologias para reduzir a poluição, economizar energia ou reaproveitar resíduos poderão receber incentivos específicos para crescer no Brasil. É o que prevê um projeto que inclui as chamadas startups verdes na legislação brasileira. As startups são empresas jovens, geralmente ligadas à inovação, que desenvolvem novos produtos, serviços ou modelos de negócios. Pela proposta, serão consideradas verdes aquelas que oferecem soluções para problemas ambientais, como a emissão de gases que provocam o aquecimento global, o desperdício de recursos naturais e a geração de lixo. O autor da proposta, senador Fernando Dueire, do PSD de Pernambuco, explicou que a intenção é criar condições para o desenvolvimento dessas empresas.
7: Acreditamos que ao estimularmos essas startups, estamos não apenas criando novos negócios, mas investindo na qualidade de vida das futuras gerações e no fortalecimento de uma economia mais resiliente e sustentável.
6: O projeto prevê prioridade no acesso a programas de apoio técnico e financeiro, benefícios fiscais e editais públicos de inovação e sustentabilidade.
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3: Com edição de Paulo Groba e trabalhos técnicos de Eliseu Caires, o Jornal do Senado fica por aqui. Acompanhe agora as notícias da Câmara dos Deputados. Boa noite.
2: Boa noite e até amanhã.
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10: Projeto obriga postos a detalhar custo dos combustíveis nas notas fiscais.
11: Comissão aprova selo para premiar cidades com boas práticas no trânsito.
10: Câmara analisa dar à assinatura digital valor de reconhecimento de firma.
11: Boa noite. Projeto em debate na Câmara confere à assinatura digital o valor de reconhecimento de firma em cartório. A ideia é diminuir a burocracia e facilitar a vida do cidadão, sem perder a segurança nos documentos. Confira os detalhes na reportagem de Fabielle Pires.
12: Já pensou resolver pela internet uma burocracia que exige uma ida ao cartório? Um projeto em análise na Câmara dos Deputados quer facilitar esse processo e permitir que a assinatura digital tenha o mesmo valor do reconhecimento de firma. Antes de entender a proposta, é preciso entender como funciona a assinatura digital. Atualmente, assinaturas digitais são feitas com certificado da Infraestrutura de Chaves Públicas Brasileira, a ICP Brasil, um sistema oficial do país que garante a validade jurídica e a segurança de assinaturas e certificados digitais. Quando uma pessoa assina um documento usando um certificado digital da ICP Brasil, é possível verificar a identidade de quem assinou e a integridade daquele documento. O que ainda não acontece automaticamente, essa assinatura substitui o reconhecimento de firma em cartório nos casos em que ele é exigido. A proposta determina que os documentos assinados eletronicamente sejam equiparados aos documentos com reconhecimento de firma. Segundo o autor, deputado Rafael Prudente, do MDB do Distrito Federal, a assinatura digital diminui a burocracia no dia a dia do cidadão. O projeto que equipara a assinatura com certificado digital da ICP Brasil ao reconhecimento de firma foi aprovado pela Comissão de Ciência, Tecnologia e Inovação da Câmara e agora segue para análise da Comissão de Constituição e Justiça. Para virar lei, precisa ser aprovado pela Câmara e pelo Senado. Da Rádio Câmara de Brasília, Fabielle Pires.
9: Economia.
10: Sóstenes Cavalcante, do PL do Rio de Janeiro, defende proposta para limitar os juros do crédito consignado de aposentados e pensionistas que recebem até 3 salários mínimos, além de beneficiários do BPC. O projeto determina que a taxa não poderá superar o IPCA, índice usado para medir a inflação oficial do país.
11: Sóstenes Cavalcante aponta que refinanciamentos feitos sem autorização aumentam a dívida de quem já tem parte da renda comprometida com os empréstimos. O texto também restringe a concessão desses descontos às instituições autorizadas e aos bancos públicos.
10: Carlos Veras, do PT de Pernambuco, defende o projeto que autoriza a União a criar uma estatal para atuar na distribuição de combustíveis, biocombustíveis e gás de cozinha. Ele explica que a ideia é recompor a presença pública no setor para assegurar a soberania energética.
11: A proposta permite a recomposição estatal por meio da compra de ativos operacionais ou participações em refinarias e bases de distribuição. Para Carlos Veras, o projeto combate aumentos abusivos de preços e garante o abastecimento em regiões remotas e de vulnerabilidade social.
10: Jefferson Campos, do PL de São Paulo, é um dos signatários da proposta de emenda à Constituição que estabelece um teto de gastos para órgãos da administração pública.
11: A proposta fixa limites orçamentários para despesas com publicidade institucional e determina um teto para os gastos do Poder Legislativo e dos Tribunais de Contas. Jefferson Campos entende que a medida contribui para garantir maior responsabilidade fiscal na administração pública.
9: Transportes.
10: A Comissão de Viação e Transportes aprovou um selo para premiar cidades que adotem boas práticas no trânsito. Saiba mais sobre o assunto na reportagem de Agui Pontes.
13: A Câmara dos Deputados debate recompensar municípios que adotem boas práticas na gestão do trânsito. A Comissão de Viação e Transportes aprovou o projeto que institui o selo Município com Mobilidade Segura. O objetivo da medida é premiar as cidades que façam um bom trabalho na prevenção de acidentes. Menos de 40% dos municípios receberiam o selo hoje. O projeto de lei do deputado Amon Mandel, do Republicano do Amazonas, dá justamente um incentivo para as cidades que cumprem as diretrizes da Política Nacional de Mobilidade Urbana. Mas não só, ela estabelece duas exigências: que o município possua um plano de mobilidade urbana e que esteja integrado ao Sistema Nacional de Trânsito previsto no Código de Trânsito Brasileiro. No primeiro caso, que pede a existência de um plano de mobilidade, 1.910 municípios já são obrigados a elaborar e aprovar um plano, mas desses, 79,6% não cumpriram a determinação legal. Para além disso, 63,2% de todos os municípios brasileiros pecam no segundo ponto, que é estar integrado ao Sistema Nacional de Trânsito. Para conseguir o selo, também se exige que programas, ações, campanhas e metas adotadas pelo município estejam alinhadas com o Plano Nacional de Redução de Mortes e Lesões no Trânsito e ao conceito Visão Zero, que busca um contexto em que mais nenhuma morte aconteça no trânsito. Com a implementação do projeto, o Poder Executivo definirá o órgão responsável pela concessão, fiscalização e divulgação dos municípios certificados. Segundo o deputado Amon Mandel, autor do projeto, o selo municipal surge como um instrumento de incentivo e reconhecimento para gestões comprometidas com práticas modernas de segurança. O selo, ainda segundo o deputado, contribui para promover a acessibilidade e prevenir mortes e lesões graves. O projeto será analisado pelas comissões de Desenvolvimento Urbano e de Constituição e Justiça e de Cidadania. Da Rádio Câmara de Brasília, Agui Pontes.
11: Delegado Caveira, do PL do Pará, apresentou o projeto que proíbe a exigência de vistoria veicular periódica baseada apenas no tempo de uso do automóvel. A proposta busca impedir cobranças recorrentes que penalizem motoristas e proprietários de veículos mais antigos.
10: Atualmente, a lei não estabelece a obrigação da vistoria, mas a proposta inclui a proibição de forma expressa no Código de Trânsito Brasileiro. Delegado Caveira argumenta que defeitos mecânicos representam menos de 7% dos sinistros em rodovias federais.
11: A Câmara analisa projeto que obriga a instalação de temporizadores regressivos em semáforos que tenham fiscalização eletrônica. A autora da matéria, Gleisi Hoffmann, do PT do Paraná, afirma que a medida torna o trânsito mais seguro, evitando frenagens bruscas, acelerações indevidas e decisões de risco nos cruzamentos.
10: Gleisi Hoffmann ressalta ainda que se o temporizador estiver com defeito, dessincronizado ou com baixa visibilidade, não poderá ser aplicada multa pelo equipamento de fiscalização. A proposta dá aos órgãos de trânsito 60 dias para adequar os semáforos que já possuem fiscalização eletrônica.
9: Segurança Pública.
11: Guilherme Derrite, do PP de São Paulo, quer incluir entre os crimes hediondos as formas mais graves de homicídio, latrocínio e extorsão, cometidas por integrantes de organizações criminosas e milícias. A proposta amplia o tratamento mais rigoroso para crimes praticados nesse contexto.
10: Guilherme Derrite argumenta que esses delitos têm maior potencial de violência e intimidação e, por isso, devem receber o mesmo tratamento dado aos crimes mais graves previstos na legislação. O deputado reitera que a medida reforça o combate ao crime organizado.
11: Tornar imprescritível o crime de trabalho análogo à escravidão é o objetivo de projeto apresentado por Amanda Gentil, do PP do Maranhão. Se a mudança for aprovada, o passar do tempo não poderá impedir a responsabilização de quem cometer esse tipo de crime.
10: Amanda Gentil lembra que a Corte Interamericana de Direitos Humanos já determinou ao Brasil a adoção de medidas para impedir a prescrição desses crimes. A deputada avalia que a mudança pode reduzir a impunidade de casos em que a investigação e a responsabilização demoram a avançar.
11: O projeto de defensor Stélio Denner, do União de Roraima, inclui na Lei Maria da Penha o monitoramento eletrônico do agressor como medida protetiva de urgência em situações de alto risco à mulher. Segundo o deputado, a iniciativa visa conter a escalada do feminicídio no Brasil.
10: Pelo texto do defensor Estério Denner, o juiz deverá observar novos critérios para conceder a medida protetiva, como casos de ameaça grave, histórico de agressões e perseguição. O texto também prevê a integração da tornozeleira eletrônica com mecanismos de alerta direto à vítima.
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9: Política.
11: Eumar Nascimento, do União da Bahia, defende o respeito às prerrogativas do Congresso e as garantias do devido processo legal na atuação dos órgãos de controle. O deputado reclama de interferências de outros poderes e ressalta a importância do contraditório e da ampla defesa.
10: Eumar Nascimento afirma que decisões sobre orçamento, emendas e mandatos devem respeitar o devido processo legal. Ele também afirma que os órgãos de controle precisam atuar dentro das competências definidas pela Constituição, sem criminalizar a política.
9: Saúde.
11: Fernando Monteiro, do PSD de Pernambuco, sugere a criação do Dia Nacional dos Técnicos e Auxiliares em Saúde Bucal, a ser comemorado em 20 de março. De acordo com o parlamentar, o projeto busca valorizar os mais de 230 mil profissionais da área registrados no país.
10: Fernando Monteiro acredita que a data vai incentivar ações educativas e científicas, além de impulsionar políticas públicas para fortalecer a odontologia no SUS. Ele sustenta que esses profissionais têm papel importante na prevenção de doenças.
9: Educação.
11: Avança na Câmara projeto que reserva recursos de bolsas educacionais para pessoas com deficiência. Os detalhes com a repórter Silvia Munhato.
15: A Comissão de Defesa dos Direitos das Pessoas com Deficiência da Câmara dos Deputados aprovou proposta que destina um percentual dos recursos do FNDE para bolsas e outros tipos de auxílios para estudantes com deficiência. O percentual deverá ser regulado pelo Executivo. Hoje, a legislação permite ao FNDE, o Fundo Nacional de Desenvolvimento da Educação, conceder bolsas de estudo, bolsas de permanência e ressarcimento de despesas a estudantes, mas não prevê reserva para grupos específicos. A versão original do projeto destinava o benefício apenas aos estudantes surdos, mas foi ampliada durante a avaliação pela Comissão de Educação. O relator na Comissão de Defesa dos Direitos das Pessoas com Deficiência, deputado Rodrigo Hollenberg, do PSB do Distrito Federal, fez novo ajuste no texto.
16: Entendemos, porém, que não há motivo para a redação do substitutivo mencionar diretamente apenas as pessoas surdas ou pertencentes ao transtorno do espectro autista. Por essa razão, propomos um substitutivo que unifica a aplicação do dispositivo legal em benefício de todas as pessoas com deficiência por meio de remissão simples à Lei Brasileira de Inclusão das Pessoas com Deficiência.
15: O relator citou dados do Censo da Educação Superior de 2024 que mostram que os maiores grupos de estudantes com deficiência matriculados no ensino superior são pessoas com deficiência física, 30,5%, baixa visão, 22,8% e transtorno do espectro autista, 16,7%. A proposta que reserva recursos de bolsas educacionais para pessoas com deficiência será analisada agora pelas comissões de Finanças e Tributação e de Constituição e Justiça. Da Rádio Câmara de Brasília, Silvia Minhato.
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9: Votação.
10: Os deputados analisam projeto que obriga os postos a detalhar a composição do preço dos combustíveis na nota fiscal. O texto pode ser incluído na pauta de votações, como informa o repórter Antônio Vital.
20: Está pronto para ser votado no plenário da Câmara projeto que obriga os postos de combustíveis a detalhar na nota fiscal todos os componentes do custo da gasolina, do etanol e do diesel para o consumidor. De acordo com a proposta apresentada pelo deputado licenciado Guilherme Boulos, a nota fiscal deverá conter informações como o custo inicial do combustível para o produtor ou importador, o custo do biocombustível adicionado à gasolina, o lucro da distribuidora e do dono do posto, bem como o valor dos tributos federais e estaduais. Produtores, importadores e distribuidores também ficam obrigados a fornecer as mesmas informações em suas notas fiscais. O objetivo, de acordo com o autor, é permitir identificar a composição do custo final, o que seria bom para a concorrência e para o consumidor, que poderia assim agir como fiscal em caso de abusos. O projeto ganhou regime de urgência, o que permite que seja votado diretamente no plenário da Câmara, sem passar pela análise das comissões permanentes da Casa. O regime de urgência foi aprovado de maneira simbólica, mas provocou discussão no plenário. Para o deputado Gilson Marques, do Novo de Santa Catarina, não tem como dono do posto de combustíveis saber todos os componentes do preço.
21: Transparência é sempre positiva, mas a minha preocupação aqui, entre outras, é o seguinte: informe na nota fiscal toda a composição do preço dos combustíveis e do GLP. O posto de combustível não tem essa informação, não tem como ele ter essa informação. Toda a composição do custo de cada componente, de cada pessoa, de onde vem a importação, ele não tem essa informação hoje.
20: Já a bancada aliada ao governo defendeu a proposta, como disse o deputado Tarcísio Mota, do PSOL do Rio de Janeiro.
22: Ele é singelo, ele diz, na nota fiscal da produção da compra do combustível ou do gás, deverá haver discriminado aquilo que é o custo do produto que vem, né, o custo da produção daquela mercadoria, do combustível, e também os custos de impostos e os custos, inclusive o lucro que está vindo das próprias refinarias. Há que se lembrar que o processo de privatização das refinarias no Brasil resultou num processo de encarecimento do combustível.
20: Ainda não há data para votação no plenário da Câmara do projeto que obriga os postos de combustíveis a detalhar na nota fiscal todos os componentes do custo da gasolina, do etanol e do diesel para o consumidor. Rádio Câmara de Brasília, Antônio Vital.
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9: Esporte.
11: João Cury, do MDB de São Paulo, defende proposta que estende a imunidade tributária às entidades esportivas sem fins lucrativos. A medida é que para organizações dos movimentos olímpico, paralímpico, clubístico e educacional, as instituições de educação e assistência social.
10: A iniciativa, que tem o apoio de João Cury, visa fortalecer o desenvolvimento de atletas e contribuir com a saúde pública. Ele acredita que a imunidade sobre impostos de patrimônio, renda e serviços garante a maior estabilidade financeira para as entidades formadoras.
11: Projeto de Saulo Pedroso, do PSD de São Paulo, define quem pode ser considerado representante de uma organização esportiva privada nos casos de corrupção no esporte. Entram nessa definição dirigentes, diretores, administradores e procuradores que exerçam poderes de representação.
10: Saulo Pedroso explica que a medida pretende dar mais clareza à aplicação da lei e evitar interpretações diferentes sobre quem pode responder pelo crime de corrupção privada no esporte. Ele ressalta que o projeto não institui um novo crime nem altera as penas previstas atualmente.
11: Proposta de delegado Éder Mauro, do PL do Pará, estabelece o sexo biológico registrado no nascimento como único critério para definir a categoria de atletas em competições esportivas promovidas pelo poder público.
10: O texto também inclui competições estudantis e prevê a apresentação de documentos para comprovação. Delegado Éder Mauro alerta que atletas que competirem em categoria diferente da correspondente ao sexo de nascimento poderão ser excluídos, perder premiações e sofrer suspensão de até um ano.
11: Márcio Bioc, do MDB do Rio Grande do Sul, defende a aprovação de projeto que institui 8 de novembro como Dia Nacional do Fisioterapeuta Esportivo. Autor da proposta, ele ressalta a importância dos profissionais na prevenção de lesões e na recuperação de quem pratica atividades físicas.
10: Márcio Bioc avalia que a homenagem também pode ampliar conscientização sobre a prática segura de exercícios. O deputado explica que a data escolhida marca a fundação da Sociedade Nacional de Fisioterapia Esportiva e o reconhecimento oficial da especialidade no país.
11: Termina agora o Jornal Câmara dos Deputados, produzido pela Rádio Câmara, com trabalhos técnicos de Everson Urani e apresentação de José Carlos Andrade e Márcio Aquilissardi. Uma boa noite para você.
10: Uma ótima noite. A Voz do Brasil volta amanhã.
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1: Libertação. O espírito nasce livre. Somos nós que colocamos as algemas. Vou agradecer de todos os dias, meu Deus, hoje e sempre, pois é incalculável a tua grandeza, as tuas obras permanecem todas em geração, e todos conhecem tuas façanhas. Tua fama é fruto do teu trabalho, de tuas maravilhas, e não são fugazes. Por todo o tempo e lugar, difundirei as lembranças de tua bondade imensa e de tua justiça. Deus, tu és o exemplo de piedade e compaixão, és cheio de amor e compassivo com todos. Teu reino permanecerá vivo em todos os séculos, pois és fiel em todas as palavras. Amas a todos os seres, ampara todos os que caem, alimentas o teu povo no tempo certo, e com o poder de tuas mãos, sacia a vontade do mundo. Estás sempre perto e pronto a socorrer todos aqueles que invocam-te sinceramente. Seu mais puro desejo será realizado, se você nele crê. E se você ama, certamente está seguro e protegido. E todo ser vivo pronuncie o amor a Deus e o bendiga eternamente. Amigos e amigas, Deus é o grande libertador. Ele criou a vida em liberdade. Temos o livre-arbítrio sobre a vida, mas Deus nunca nos desampara. A pior ingratidão que um homem pode sofrer é a prisão da sua alma, pois só a alma liberta pode realizar sua missão. E você realize a sua missão aqui na terra. E você sempre bendiga o nome de Deus. Traga para tua família a proteção divina de todos os dias. Quando você, meu amigo, quando você, minha amiga, agradece por oportunidade da vida, por a saúde, com toda certeza o mal não terá possibilidade de adentrar na tua residência, não terá o poder de bater na tua porta. Você que escuta o programa A Fé Nos Conduz, em mais uma sexta-feira, que as bênçãos do Pai Superior e a glorificação divina caia sobre todos vocês, trazendo a tua saúde, trazendo a tua libertação e proteção, não só para você que escuta o meu programa nesse exato momento, mas para toda a tua família. Um grande abraço a todos, estão aí se preparando para mais um dia de luta, já estão nas estradas da vida, que Deus os proteja, os livre de todo o mal e traga cada dia mais a esperança nos seus corações e possamos ter dias melhores. Sua fé é quem manda na sua devoção, e busque a sua evolução todos os dias. O programa Fé Nos Conduz tem sim esse objetivo. Você entenda que apenas você pode dar o primeiro passo, pode buscar, e essa busca, sendo uma busca sensata, com toda certeza, meu amigo, minha amiga, você vai ter a proteção. Quando buscamos a paz, trazemos sim para a nossa vida uma luz, e essa luz nos guia buscando a proteção, e que possamos através dessa luz trazer a paz para todas as pessoas que passam por dificuldades e precisam, e muitas vezes não têm fé. Então, se você na sua casa sabe que ninguém acredita, mas você acredita no poder espiritual, você possa sim orar não só por você, mas por todos. Você sabe que pode os livrar de todo mal através do poder da oração. Então, daqui a instantes, estarei trazendo a oração para todos. A oração e a fé, no momento certo, ela traz a cura, afasta todo mal. E que você, meu amigo, que você, minha amiga, possa sim glorificar a tua casa, trazer tudo de bom para as suas vidas. Esse é o preceito do Mestre Ricardo. Estou aqui todos os dias batendo na mesma tecla, fazendo um convite positivo, que você entenda que apenas você pode se livrar de todo mal procurando ajuda. E o Mestre Ricardo está aqui de braços abertos a receber todos vocês. E a você, escuta o programa Fé Nos Conduz toda terça-feira, toda sexta-feira, aguarda o momento da oração. Vamos aí, a oração que foi separada para a programação de hoje.
2: Momento de paz. Salve, salve todas as forças da natureza. A oração te fortalece.
1: Oração. A Nossa Senhora Aparecida, ó Maria Santíssima, que em vossa querida imagem de Aparecida espalhais inúmeros benefícios sobre todo o Brasil. Eu, embora indigno de pertencer ao número dos vossos filhos e filhas, mas cheio de desejo de participar de benefícios de vossa misericórdia, prostrado a vossos pés, consagro-vos o meu entendimento para que sempre pense no amor que mereceis. Consagro-vos minha língua para que sempre vos louve e propague vossa devoção. Consagro-vos meu coração para que depois de Deus vos ames sobre todas as coisas. Recebei-me, ó Rainha incomparável, no ditoso número de vossos filhos e filhas. Acolhei-me debaixo de vossa proteção. Socorrei-me em todas as minhas necessidades espirituais e temporais, e sobretudo na hora da minha morte. Abençoai-me, ó Mãe Celestial, e com vossa poderosa intercessão, fortalecei-me em minha fraqueza, a fim de que, servindo-vos fielmente nesta vida, possa louvar-vos, amar-vos e dar-vos graça no céu por toda a eternidade. Pai nosso que estais nos céus, santificado seja o vosso nome. Venha a nós o vosso reino. Seja feita a vossa vontade, assim na terra como no céu. O pão nosso de cada dia nos dai hoje. Perdoai-nos as nossas ofensas, assim como nós perdoamos a quem nos ofende. E não nos deixei cair em tentação, mas livrai-nos do mal. Ave Maria, cheia de graça, o Senhor é convosco. Bendita sois vós entre as mulheres, e bendito é o fruto do vosso ventre, Jesus. Santa Maria, Mãe de Deus, rogai por nós, pecadores, agora e na hora de nossa morte, hoje, todos os dias e sempre. Amém. você, amigo, a você, amiga, sempre faz a oração, coloca a água para o benzimento. Se colocou a água para o benzimento, sente dores no estômago, tome 3 goles dessa água. Se estás com qualquer tipo de enfermidade no seu corpo, lave as partes afetadas com essa água. O restante da água que sobrar, jogue nos 4 cantos da sua casa para trazer paz, harmonia e prosperidade. Aproveitar e mandar um grande abraço a Dona Joeliza em Mirandópolis, a você que precisa de uma reza, de uma oração. Dona Joeliza não cobra nada, você dá o que seu coração permitir. Todos vocês aí de Minas Gerais, sábado às 11h30 estarei passando aí na residência de Dona Joeliza. Aproveitar também, mandar um grande abraço aí a Canarinho Cantador, Canarinho Dançador, que nesse exato momento está sintonizado no programa Fé nos Conduz aí no município de Apuarema. Um grande abraço a todos vocês, amigos e amigas, que sempre estão sintonizados no programa Fé nos Conduz. Depois fazemos a oração. Quando estamos a orar, fechamos os olhos e buscamos a Deus, que é o mais importante, e soltamos o peso de todo tipo de ansiedade, entregamos os problemas a Deus. Amigos e amigas, quando você faz isso, é o significado que você confia sim no poder de Deus. Que seja qualquer tipo de tamanho de problema que você tenha, a fé que você tem vai fazer com que afaste todo tipo de negatividade da tua vida. Deus sabe de tudo o que estás passando hoje. Quando você entende que sozinho, que sozinha, não tem como evoluir, busque ao Pai Superior e as pessoas que Ele deixou na terra para os orientar. A você, aqui do estado de Minas Gerais, terão a oportunidade de estar comigo. O atendimento hoje inicia às 7h30 aqui em Salinas. Mestre Ricardo, onde fica o atendimento em Salinas? Atravessou a ponte, no semáforo você entra à direita sentido Rubelita. Logo à frente, você visualiza a pousada JF. A partir das 7h30 da manhã, você, amigo, amiga, de Salinas, todas as cidades, 5 vizinhas, dá tempo sim. Mestre Ricardo atende aqui até o meio-dia. E a todos vocês das proximidades de Taiobeiras, estarei atendendo em Taiobeiras a partir das 14h. Então, Mestre Ricardo terminou o atendimento aqui, se encaminha para o atendimento em Taiobeiras. Lá em Taiobeiras fica na pousada Sol Poente, Rua Santa Rita de Cássia, número 22. Fica ali na mesma quadra da Câmara Municipal. Então não tem errada, chegou em Taiobeiras, se informou, com toda certeza vai estar comigo na tarde de hoje. A você que não tiver a possibilidade de ir estar comigo hoje em Taiobeiras, amanhã atendo até as 11 horas na pousada Sol Poente, às 11h30, passando aí em Mirandópolis, na residência de Dona Joeliza, e às 12h30 em Curral de Dentro, na pousada de Dona Geizinha. Então você do estado de Minas Gerais terão aí a possibilidade de estar comigo. Próxima semana, o atendimento terça-feira vai ser em Gitaúna, e no final de semana atendo todos em Tancredo Neves e Gandu. Que possamos juntos trilhar caminhos de luz com proteção de modo correto na parte espiritual. Quero aqui agradecer a todos por mais um programa. Amanhã é sábado, não teremos o programa, domingo também não, mas se você quer escutar esse programa novamente, entre aí na plataforma do YouTube, coloca lá Programa Fé nos Conduz com o Mestre Ricardo. Você vai estar escutando o Programa Fé nos Conduz na palma da tua mão, na TV da tua casa, aí através da plataforma do YouTube. Amigos, amigas, quero deixar um grande abraço a todos, agradecer por mais uma semana, segunda-feira, se assim o nosso bom Pai nos permitir, estarei de volta. Fiquem todos com Deus, um beijão nas crianças, que são sim a esperança do hoje e o futuro do amanhã. E lembrem-se, um passo de cada vez também é progresso. Mesmo os menores passos, quando firmes, te levam para longe.
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pessoa! Hoje é sexta-feira, dia 9 de outubro de 2026. Tá começando o programa Manhã Sertaneja. O melhor da música sertaneja pro seu ai. 4h35. Em até 6h30 nós vai estar aqui de linda na viola. Mandar um abraço pra Ticiane lá na Jal do Reis. Já tá ligada. Tibagi Miltinho. Canarinho do Peito Amarelo. Bora, levanta que o dia já amanheceu. Vida do Limpicar já bugaiou os olhos. 4h35.

Olha a hora, 4h40. Mandar um abraço pro Antônio da Roçadeira, pra Rita, também tá ligado. E o Gaúcho da Bahia, lá em Itapirama.

4h44. Galopeira, Donizete. Mandar um abraço pra Galopeira lá em Itajubá. Mandar um abraço pra Dica, pra Marcelo da Pipoca. Deve estar dormindo ainda. 4h44.

0: lá do Paraguai eu voltarei. Paraguai eu voltarei. Paraguai eu voltarei. Dom, dom. Agora 4h47. Já nós volta. Segura aí que eu vou botar água do café no fogo, hein? Já nós volta.
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5: Olha a hora! Agora 5 horas no pau. Levanta, passarinho que não deve nada a ninguém. Hora dessa já cascou de banda. Viu? 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
5: Agora 5 horas, 1 minuto. 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Mandar um abraço para Raimundo Fatel. Também tá ligado. 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
5: 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Mandar um abraço pra Regis do restaurante, lá do Centro Comercial. Já tá lá ligado. Obrigado pelo carinho da audiência. 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Mandar um abraço pro grupo Criador de Cavalo, lá na região de Gondu. Mandar um abraço pra Diângela Calguel. Mandar um abraço também pra Gazo, o marido dela, também tá ligado. É neto de Diângela. Tá ligado, lá na região de Gondu. Pessoal do grupo Criador de Cavalo. 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Ó, o homem da gaiola apareceu. Largaram a gaiola aberta, ele cascou, foi de banda. Zé Pedreiro. Ex-pedreiro, né? Zé de algum. É, Zé eletricista agora. Tá ligado. Terceira porta da gaiola aberta. Já fui. 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É, se você quiser que ele largue a porta da gaiola aberta pra você entrar de novo. Ai, ai, viu? E agora 5h08. 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
5: 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Agora 5 horas, 15 minutos, 5 e 15. Lavanda que passarinho que não deve nada a ninguém. Uma hora dessa, tá no mundo. Mato Grosso e Matias. Igual pra igual. Lavanda que tá na hora. Passarinho que não deve nada a ninguém. Hora dessa já cascou de banda. Mandar um abraço pra Marilene, a fazendeira. Já tá no pé do batente.

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2: Olha a hora, 5:19. Milionários é rico.

0: que vende. Um, dois, três. Esse daí não aprendeu a contar, não. Só conta até um, dois, três.
1: Essa boa, não abro mão.
0: Ah, tá explicado.

vez. Vamos dar as mãos. Um, dois, Jean Javan. Vamos dar a mão. Um, dois, três. Você só sabe contar até três, é? É coisa. Parece que é parente de Zé Ramalho. Mandar um abraço pessoal lá da mina. Tá ligado? Um abraço pra Ismael. Mandar um abraço pra Zé Ramalho. Pessoal que tá ligado, obrigado pelo carinho da audiência. Lavanda que passarinho que não deve dar a ninguém. Hora dessa já cascou de banda. 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
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Mandar um abraço pro meu prefeito. Será que já acordou? 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
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Agora 5:34. 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Deixa eu mandar um abraço pra barriga também, tá ligado? Obrigado pelo carinho da audiência. 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

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Agora, 5:37. 5:37. Levanta que passarinho que não deve nada a ninguém. Uma hora dessa, tá no mundo. Nós é nós, Licuri é coco, escreveu, não leu, palco meu. Deixa eu mandar um abraço aqui pra Lene, também tá ligada. Obrigado pelo carinho da audiência. Abraço pra Santana da Verdura, que também tá ligado. Obrigado pelo carinho da sintonia. Pessoal lá de Santa Rita, também tá ligado. Obrigado pelo carinho da audiência. Agora 5:37. É o que, Damiana Prosa Ruim? Pra que esse dedo? Uma Goiânia! Mandar um abraço pra Robin lá no Sucuruiú. Tá ligado? Pessoal que tá ligado, já leio lá de Burataia. Abraço pra Gordo Pintor. Será que já acordou? Ah, rapaz, depois tem Pitoco. Aí pra Zé.

0: Ô, diga, tá aqui porque cheguei. É Goiânia. Ô, diga, tá aqui porque cheguei.
1: Não dá pra segurar a
0: paz. É Goiânia. Agora 5h40.
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0: Aí, Pitoco, faz é Ramalho, lá na mina. Não, vida, não veio cantar pra tu de graça, não. Nem se tu me desse uma dose de pinga. Falar de pinga, mandar um abraço pra veinha do boteco.

0: se tem tempo.
1: Pitoco e vô.
2: Que eles estão fazendo, Pitoco?
0: Ah, e agora você tá querendo saber demais. Mandar um abraço pra Nado, ex-Nado do Leite. Agora é Nado Guarda.
3: Eu sou tá terrível, Billy Torceira. Eu e meus homens estamos aqui para acabar com o delegado Lobo Negro. Uma vez, ele mandou-me para a cadeia, mas agora ele vai me pagar. Eu vou matá-lo, matá-lo, matá-lo.

0: Eu sou o delegado Lobo Negro e quero muito respeito aqui na vila.
1: Então você é o delegado Lobo Negro, hein? Lembra-se de mim?
0: Não, eu não sei quem é você.
1: Eu sou aquele que há 15 anos atrás você mandou para a cadeia por eu ter assaltado um banco. Agora estou aqui com os meus homens para acabar com você, delegado.
0: Ah, agora me lembro. Mas tenha muito cuidado, senhor Billy Tosseira. Eu sou rápido no gatilho.
1: Você pode ser muito rápido, delegado Lobo Negro. Mas eu tenho 5 homens comigo. Desta vez você não escapa.
0: Billy Tosseira, lembre-se que eu aqui sou a lei.
1: Não quero saber, delegado. Eu vou matar você. Rapazes, fogo nele!
0: Eu lhe avisei que sou a lei. Adeus, Tosseira. Você já era.

0: Lobo Negro, usted matou mi hermano Tosseira. Agora eu vou matarte.
1: Você é irmão do Tosseira? E como se chama?
0: Eu me chamo Pedro Xarope.
1: Por enquanto, eu aqui sou a lei. Durma bem, finado Xarope.

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1: Dá licença, cavalheiro.
2: Oi, quem disse aí vai me ser que eu era cavaleiro? Já vi seu amontado no meu lazão?
1: Que engraçado. Cavalheiro, eu sou vedete, sabe?
2: Ai, é dona Vandete? Posso ficar à vontade.
1: Como é seu nome mesmo?
2: O meu nome é Ludogero Caba Macho de Caruaru e Ai. E pessoa, como vai? Vai boa?
1: Ai, eu vou bem, obrigada. Escute, o senhor é casado?
2: Casado nos dois com a velha Felomena. Felomena hoje já tá meia desconchambrada, mas quando nós casamos, ela era reboculosa, assim que nem vai me ser. Me diga uma coisa, o que é que tu faz na vida?
1: Ah, coronel, eu sou uma estrela.
2: Não diga isso, e tu és uma estrela? Ó, pessoa, e tu caíste do céu, foi?
1: Não, coronel, eu sou estrela de televisão, teatro de revista, etc. O meu fraco mesmo é o teatro rebolado. O senhor gosta de rebolado?
2: Pessoa, eu já vi um rebolado num triate, não sabe? Eu já vi.
1: Ah, sim, foi. E como é que foi? Foi bom?
2: Pessoa, eu sei que eu ia passando na porta de um triate e um sujeito me chamou de bode. Aí eu dei-lhe um tapa e só vi foi o rebolado dele na calçada.
1: Mas não é isso, coronel. Eu pergunto se o senhor já entrou num teatro para ver as artistas quase sem roupa. Striptease.
2: Pessoa, pare com isso e tenha mais vergonha. Pessoa, não tem vergonha, não? Felomena, que é minha mulher, nunca tirou a roupa na minha frente, quanto mais as mulheres dos outros.
1: Coronel, francamente, o senhor é muito violento.
2: Quem, eu? Sou nada. O velho meu pai é que toca viola há 25 anos. Quer dizer, é um velho violento.
1: Ah, mas se ele toca viola, ele é violeiro.
2: Violeiro só faz tocar e cantar, mas meu pai toca e quebra a viola na cabeça do parceiro. Então, se ele é violeiro, violento.
1: Bem, eu já vi tudo. Coronel, vamos beber?
2: Não sou cachaceiro, não, mas se tu quiser, possa pedir que eu pago.
1: Coronelzinho...
2: Que é isso? Afasta boi! Que é isso? Afasta boi! Oxê, afasta boi!
1: Ah.
2: Que desgraça é essa? Afasta!
1: Oh,
2: vai pra lá, Vandete, velha, despanaviada! Oh.
1: Coronel, eu sou algum boi? Eu sou uma bezerrinha, pronto.
2: Vixe, é? E que danada é que tu quer, dona bezerrinha?
1: Coronelzinho, sua bezerrinha saiu sem dinheiro, sabe? Ai, agora eu queria beber alguma coisa.
2: Ai, é? Ô, garçom! Trai uma vaca leiteira depressa, que eu vou me embora daqui.
3: Vai, Ludogero! Vai nesse gosto! É coisa, viu?
2: Mama na vaca!
3: Vai procurar a vaca pra tu mamar, Vandete! Oxe, é coisa! Vai, Ludogero! Cai nesse gosto! Agora foi que eu vi, tá com sede, bebe água! Ai, ai, ai, ai, ai! Agora foi que eu vi, faz enguarrege! Tá com sede, bebe água! Que boi não bebe! Mandar um abraço pra Reginaldo Encanador, Encanador de Vergonha. 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Agora 5h50. 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
3: 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Joga muito, minha pedra. Obrigado pelo carinho da audiência. 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Mandar um abraço pra vizinho também. 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No oferecimento também, mandar um abraço pra Gás Motax, tá ligado? 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
3: 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Agora 6:07, 6:07, 10:05, a queridinha da Bahia.
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3: Agora 6:07, 6:07, lavanda que passarinho que não deve nada a ninguém. Hora dessa já cascou no mundo. 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Tem o programa Pernas com Dois aqui, 4:20 da manhã. 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Mandar um abraço para... Manda mulher. Pra Lene, lá de Itaúna. Tá mandando um abraço pra Nilda, pra Thelma, pra Neula e pra família Borges. Pessoal que tá ligado, obrigado pelo carinho da audiência. Pessoal de Itaúna, obrigado pelo carinho da sintonia. 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
3: Vai a hora agora, 6:12. Marcha um DVD. Deixa vir e dorme. Mais nada.

0: Eita! Vavá Machado e Marculino! De fada pra o Gibão! Aí pra Mandé Vaqueiro, lá no bar Santa Rita! Mandar um abraço pra Lude, pra Nava, pra o pessoal do bar Santa Rita! Agora 6 horas 22 minutos! 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Deixa eu mandar um abraço pra Rock lá do Japimerim. Obrigado pelo carinho da audiência. Rock do Japumirim. Obrigado pelo carinho da audiência. Quem tá mandando é Ernesto. Cam Ernesto. Cam Ernesto. 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Agora 6:27. Ixi, sei não. 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Agora 6:29, 6:29, levanta que tá na hora.
1: Ô, bicho, aí tu não vai ler o WhatsApp, não?
0: Agora mesmo, senhor. É, bora pro Zap Zap, mandar um abraço pra Mirto, pra Nidinha, abraço pra Hilton Portela, mandar um abraço pra Denise e André do Sagrado lá de Itagi, também tá ligado, obrigado pelo carinho da audiência. Bora que hoje é aniversário de Solê de Passo, a prima de Joelso lá de Uruçuca, aniversário de Tiago Passo, o neto de Joelso, aniversário de Ana, a mulher de Paulo Bento, primo de Joelso, tá retado. Dinha, na horta comunitária, Dona Beca, na batateira, é dia do saudoso, grande, o marido de Joséia, do Japimirim, aniversário de Sara, lá da Oliveira Magazine, aniversário de Juliana Silva, a filha de Jurandir, lá da Fazenda do Povo, e aniversário de Maxwell Mecânico, lá na saída da horta comunitária. Joel, caçador de onça, e ontem foi aniversário de Djalma Brandão, a potência. Valeu, abraço pra todo mundo. Programa amanhã, sertaneja, volta amanhã, 4:30. Abraço pra todo mundo, obrigado pelo carinho da audiência, e lembrando, viu, que a Marmitaria Express tá aí pra resolver seu problema, viu? 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

Olha a hora agora, são 6:40, 6:40. Olá, o nosso muito bom dia. Hoje, sexta-feira, dia 9 de outubro do ano 2026, estamos começando o programa Hora da Verdade. Confira as manchetes que serão destaques no programa de hoje. Polícia encontra 30 quilos de cocaína escondidos em sofá durante a operação em Vitória da Conquista. Flávio Bolsonaro aparece com 49%

0: contra 45 de Lula em pesquisa Datafolha. Bahia convoca 2.384 universitários para estágio em órgão público. Órgãos públicos. Uneb prorroga inscrições para vestibular 2027 com mais de 5,4 mil vagas. Sobe para 26 o número de presos na operação Equação Final e Piauí concentra metade das prisões. Influenciadores são presos por esquema de jogos ilegais com 84 milhões na Bahia. Bahia é o segundo estado com mais casos de trabalho análogo à escravidão. Drogas são encontradas escondidas em navio de carga em Salvador. Essas e outras notícias a partir de agora no programa Hora da Verdade, que já está no ar.
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0: Olha a hora agora, são 6:44, 6:44. Bom dia para você que está ligando o rádio agora, você está em sintonia com a Ipiaú FM 91.1 na frequência do seu coração. Programa Hora da Verdade até as 8h10, né? Porque a partir de hoje, né, começa aí o horário eleitoral gratuito e o nosso programa vai até as 8h10, às 7h. Daremos aí um intervalo de 10 minutos para a propaganda eleitoral, agora com tempo mais reduzido, porque só dois candidatos à presidência vão disputar aí o segundo turno e retornaremos aí, paramos às 7h, retornaremos às 7h10 e finalizamos o programa às 8h10. Daqui a pouquinho, viu? São 6:44. Hoje, na apresentação do amigo que vos fala, Adeilson Barreto, trazendo todas as informações que circulam em toda a nossa região, dando ênfase sempre à notícia local. E falando em notícia, vamos começar com notícias boas, né? 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
0: 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Agora são 6:48, 6:48, 10 e Cia, queridinha da Bahia.
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0: Muito bem, agora são 6:52, 6:52, programa Hora da Verdade até às 8:10, porque, mais uma vez, avisando aí, que hoje começa aí a propaganda eleitoral, às 7 horas daremos aí uma pausa, e logo após a hora eleitoral retornaremos com o programa Hora da Verdade, e encerraremos o programa depois das 8. Aproveitar, mandar um forte abraço aí para Nildo da Ita Telecom. Pra você que está ligado, obrigado pelo carinho da audiência. Nildo da Ita Telecom. 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
1: 6:54, 6:54, o programa Hora da Verdade na sua IPA UFM, hoje na apresentação do amigo que vos fala, Adeilson Barreto, trazendo as informações da nossa região. Lembrando que mais tarde teremos aí as informações policiais com Neide Pereira, trazendo aí as informações policiais de toda a nossa região, falando em notícias policiais. Polícia encontra 30 quilos de cocaína escondidos em sofá durante a operação em Vitória da Conquista. Já já você vai ficar sabendo dessa informação e também a informação em relação à apuração, a operação das polícias ontem aqui em Piauí e algumas cidades da região. O número subiu aí de pessoas que estavam aí na mira dessas polícias e, segundo as informações, concentra-se a metade das prisões aqui em Piauí. Sobe para 26 o número de presos na operação Equação Final e Piauí concentra metade das prisões. Daqui a pouquinho você vai ficar sabendo dessas e outras notícias com Neide Pereira aqui no programa A Hora da Verdade. Aproveitar e mandar um forte abraço para você que está ligado aí pelo YouTube. Muito obrigado pelo carinho da sintonia. 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
1: Muito bem, agora são 6 horas e 56 minutos, 6h56. Aproveitar e mandar um forte abraço aí pro Bubu, lá no Japumirim, na nossa sintonia. E lembrando que o Bubu tem um recado aqui, viu? Avisando aí que a escolinha, viu, a partir do dia 20, aulas de futebol pela manhã lá na ABB, viu? A partir do dia 20. E vai ter um amistoso aí também, Dia das Crianças, hein? É, amistoso comemorativo, Semana da Criança. Cadê? Deixa eu ver aqui. A escolinha de futebol da ABB, fundada em 21/11 e tal, contra quem aqui? Centro Esportivo Municipal de Gongugi. É, vai ser que dia 10, amanhã, dia 10, horário às 8h30, local ABB de Piaú. Então você está convidado para assistir aí esse duelo entre a escolinha de futebol da ABB aqui em Piaú, de Piaú, contra o Centro Esportivo Municipal de Gongugi, amanhã lá na ABB. Viu? E o Bobo está convidando você para ir assistir aí esse jogão, viu? É, Semana das Crianças, e amanhã tem esse jogo lá na ABB de Ipiaú, a partir das 8h30 da manhã. Forte abraço aí para toda a equipe da ABB de Ipiaú, Buriti, toda a sua equipe. Forte abraço, obrigado pelo carinho da audiência. Quem está ouvindo a gente também é o Ailton lá do Polimar, avisando aí que vai ter música ao vivo nesse final de semana. É, hoje sexta-feira, vai ter, quem é? Lá no Polimar, música ao vivo, cerveja gelada, petisco, drinks, com ele, Joedson Martins, os homens, vai tocar lá no Polimar, ali na saída para Ibirataia. Agora são 6h59, 6h59, programa A Hora da Verdade até às 8h10, aqui na sua Ipiaú FM, e 6h59, vamos aí o período eleitoral, propaganda eleitoral gratuita, e a gente retorna, viu, logo após o horário eleitoral, para você que está ligado com a gente. Obrigado pelo carinho da audiência, e a gente volta logo após a propaganda eleitoral gratuita.
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5: Olha a hora agora, são 7:11, 7:11, programa Hora da Verdade na sua Ipiaú FM 91.1, na frequência do seu coração, até às 8:10 tem programa A Hora da Verdade. Hoje, na apresentação do amigo que vos fala, Adeilson Barreto. Hoje Marcelo não pôde vir, estamos aqui na medida do possível tentando tocar o programa do jeito que dá. São 7:11, hoje sexta-feira, né? Começar o programa com notícias boas, chega de notícia ruim. É, então vamos trazer amanhã, é amanhã, né? Acho que amanhã, deixa eu pegar aqui. Amanhã tem festa, chega de coisa ruim, então... falar de notícias boas e pela música já dá pra perceber, né? Vamos falar de Seresta. E hoje recebendo aqui a visita de duas professoras ilustres. Uma eu tive o prazer de ser minha diretora, né? A outra não tive o prazer de estudar lá no Jei, não, mas estudei no Celestina. Professora Célia e a professora Márcia. Eu vou poder ver a senhora daqui. Não, vou fazer de vou ficar daqui, que acho que dá pra gente se ver, né? Não? Pronto. Professora Célia e professora Márcia. Quem começa primeiro, bom dia.
6: Bom dia, Chole. Bom dia, ouvintes da FM Piauí. Pois é, estamos aqui mais uma vez para convidar a população, as pessoas que gostam de uma boa seresta, para amanhã, para a nona festa das flores. Essa festa está prometendo. A nossa atração principal é Raimundo Seresteiro. E, como sempre, vocês apoiam a gente vem aqui divulgar, convidar as pessoas que querem participar de uma noite agradável. Uma noite de seresta, uma noite bonita, né, Célia? De animação. Aproveitar, né? Que não for viajar, claro, né? Que é o feriado longo.
5: É feriadão.
6: Acho que não for viajar, então vai pra festa gente, sábado.
5: Tem gente
6: e
5: que
6: domingo
5: já começa
6: viaja.
5: A enforcar desde hoje, né? Mas pra você que não vai, né? Não vai viajar, então, nada melhor do que curtir essa grande seresta. Pra mim, um dos melhores seresteiros da região.
6: É Raimundo.
5: Raimundo Seresteiro.
6: Raimundo é
5: eu peguei
6: top.
5: Uma seresta com ele lá na BB esses tempos. Pense numa seresta. Viu?
6: Bom, ele é bom. Não, e outra coisa, a primeira atração é Darinho, Gogó de Ouro. Darinho também é muito
5: também.
6: Bom. Muito bem, da terra, né?
5: Darinho jogou no meu time, no campeonato da BB. Joga muito também.
6: Além de jogar também. De me cantar, joga.
5: Não só canta, não. Joga
6: Pois é, então nós viemos aqui convidar a população, as pessoas que gostam da seresta. Vai acontecer amanhã, a partir de 8:00 PM. O valor do transitório é R$40 e a mesa R$170.
5: Professora Célia, não recordava mais da minha pessoa.
7: Eu tinha esquecido, porque eram tantos alunos
5: muita
7: que
5: gente.
7: A gente acaba esquecendo.
5: Isso acontece comigo também, pelo fato de trabalhar no meio de comunicação. Às vezes as pessoas... acontece a mesma coisa, porque é mais fácil uma pessoa, um monte de pessoa identificar uma do que uma identificar muitas.
7: Isso
5: acontece comigo também.
7: E além disso, eu adquiri um problema sério de visão, tive degeneração macular, o que me desfavorece de reconhecer pessoas.
5: Um pouco, né?
7: Eu enxergo um pouco menos, tenho baixa visão, adquiri baixa visão. Então, amanhã é Chole, né? É dia realmente de quem gosta de uma boa festa, de uma boa seresta, tá na hora de curtir o final de semana, bem tranquilo, bem festejado.
6: E bem dançante, né?
7: Bem dançante. E além disso, bater um papinho, tomar uma cervejinha, bater um papinho com os amigos.
5: Uma festinha tranquila.
7: Uma festa tranquila, bem familiar. E o momento é esse.
5: Essa já é qual a edição já dessa?
6: É a seguinte, Chole, nós fazemos duas festas durante o ano. Tem a primeira, que é a noite do bolero, que acontece sempre em maio. E das flores sempre em outubro. Então, essa é a nona edição do...
8: A última do ano, no caso, então.
6: É, a última do ano. Última. Só são duas no ano que a gente faz festa, assim, festa aberta para a população, para a gente... É a maneira que a gente tem de juntar um dinheiro para melhorar a estrutura, né, que nós temos na nossa associação. Então, essa organização da festa é do Grupo de Bem com a Vida. É uma associação que a gente já tem mais de 30 anos. É, nós temos a nossa sede própria. E lá nós temos encontros quinzenal. Todos 15 dias de domingo, de 4 da tarde até 8 da noite. Quem quiser, qualquer 60 a mais que queira ir, está convidado, né? Porque é grupo de bem com a vida, é grupo de idosos. E aí está convidado. Independente disso, nós temos também toda semana aula de dança e aula de pilates no solo. Então, é gratuito e é para a população, para os associados e qualquer pessoa da comunidade que queira. Então, assim, a gente faz essa festa, é uma festa beneficente. É a festa que vem para ajudar nos nossos gastos e melhorar a estrutura que nós temos. Então, assim, vai para brincar, vai para curtir, vai para ajudar, vai para poder passar uma noite gostosa, como Célia falou. Tem gente que vende cerveja, vende uísque, vende água, só não vende suco. Mas tem salgado, tem torta, tem churrasquinho.
8: Lá você não vai ficar sem beber, nem sem comer, nem sem dançar.
6: É, eu não tomo álcool, mas tem refrigerante.
8: Tem que tomar alguma coisa.
6: Tem bebida sem álcool, tem água. Não quer nada, vai lá curtir, ouvir uma boa música. Que é Raimundo, como você falou. Tanto Raimundo como Darinho.
8: Espetacular.
6: É espetacular, eles dão um show realmente. E Raimundo, tem mais ou menos uns 2 anos que a gente não traz lá pro grupo de Bem com a Vida, né? Já trouxemos outros cantores, a Raimundo nunca mais tinha vindo. Então a gente resolveu trazer agora Raimundo para essa festa, que é amanhã, sábado, 8 da noite.
7: E é bom lembrar que essas festas que a gente faz durante o ano é para manutenção do próprio ambiente, do próprio espaço. É com essas festas que a gente mantém o próprio espaço, além de se manter também com a contribuição dos nossos associados. Que se mantém. É uma instituição independente, filantrópica, independente, porque a gente não recebe outro tipo de ajuda de ninguém, só nossa mesmo.
8: Só das festas que são feitas lá, né?
7: É.
8: E para as pessoas que queiram participar, qual o custo da mesa?
6: A mesa custa R$170, né? 4 lugares, ou seja, R$42,50 por pessoa, e o transitório R$40. Vai estar vendendo lá na porta. No dia vai ter a portaria. E tem também, antes, caso alguém queira antecipar a compra, lá na Floricultura Cheiros do Campo, fazer o meu comercial, né? Pois é, mas aí quem gosta de uma boçareia, está aguardando todo mundo lá amanhã, a partir de 8 horas da noite. A gente começa realmente 8, que a gente tem um tempo para terminar. Então, no máximo, 2h30 da manhã a gente termina. A gente não passa disso. A gente tem um detalhe também, quando é meia-noite, a gente fecha a portaria.
8: Não entra mais ninguém,
6: a gente tem um limite. Independente, assim, eu penso, na minha cabeça, se eu quero ir pra uma festa, eu quero curtir a festa.
8: Então,
6: é você, o que eu vou fazer lá 1h da manhã? Se 2 horas até a festa termina, desenvolve.
8: Quem não foi, tá dormindo.
6: Pois é, então, se eu quero curtir, às vezes a pessoa vai pra meio bagunçar, né? Sai de uma festa, sai de um canto, tem uma festa ali, eu vou pra lá. Então, a gente tem um limite, meia-noite a gente fecha a portaria. Então, quer ir, vamos cedo, vamos curtir o dia, a noite toda. Que a festa realmente promete.
8: Agora, no caso da mesa, professora, vocês estavam me lembrando aqui, no caso da mesa, que de repente a pessoa pode achar pesado para ela, mas eles podem se juntar no caso da mesa.
6: Pode sim. Inclusive, nós temos...
8: Entre os quatro, sentar os quatro na mesa.
6: Isso, junta os quatro ali, né? 40 da...
8: Fica bom para todo mundo.
6: 60, cada um dá mais R$2 e compra a mesa lá na hora, não tem problema nenhum. Tem pessoas que compram antecipados. Acontece, como é uma associação e é muita gente conhecida, muita gente amiga, acontece de uma... Aí a mesa para associada é R$160, né? Tem um desconto. Aí um dá 40, dá 40, 40 junto e forma uma mesa. Então acontece muito, tem muito caso lá, assim, do próprio associados que se juntam para poder comprar uma mesa. Pode acontecer também, reunir 4 pessoas ou... Pô, eu quero comprar uma mesa, mas eu não tenho, só tenho 3 pessoas.
7: Vai. Às vezes 2 casais.
6: Dois casais ou 4 pessoas, independente, né?
8: É bom que até às vezes pessoas conhecidas que não se veem há muito tempo, é a hora de você bater papo ali.
6: Sentar, conversar, não tem problema
8: interagir.
6: Não. E às vezes acontece também, a pessoa, eu tenho 5 pessoas. A gente comprou a mesa, a gente colocou uma cadeira também, a gente sempre facilita. Porque na realidade a gente quer todo mundo feliz.
8: Sempre cabe mais um.
6: Isso, coração de mãe sempre cabe mais um.
8: E o seresteiro já confirmou, não?
6: Já.
8: O maior seresteiro aqui, que
6: quem é?
8: Dançador de seresta.
6: Ah, na Sé?
8: Tem outro?
6: Ah, não, não tem não. Não tem não. Já a César confirmou.
8: Já.
6: Já, já levou a mesa dele. E outros que queiram também, a gente tem disponível aí na Floricultura Cheiro do Campo e também lá na hora. Só não ser a mesa, se na hora vai ter, né?
8: Uhum.
6: Porque a gente tem um limite de mesa, são 40 mesas, a gente já tá, só tem alguns ainda disponíveis. Mas a gente vai estar vendendo lá na portaria também.
7: E graças a Deus a gente já tem um público fiel já.
8: Que bom, né?
7: É na série, companhia
8: é
7: limitada.
6: Não, já tem assim a relação.
8: Quando a festa já é boa, tem,
6: já temos. Graças a Deus, olha, a gente já tem assim, um histórico de trabalho feito, de festas, né, Célia?
7: É.
6: E aí as pessoas gostam muito, como eu te falei, como ela falou, é um ambiente tranquilo, mais de família mesmo, porque todo mundo conhece todo mundo brinca, todo mundo dança, e vai para se divertir, passar a noite diferente.
7: Das flores, esta é a nona edição.
6: É.
7: E graças
8: e vocês
7: a Deus...
8: juntas?
7: Nunca tivemos nenhuma discussão, por menor que seja.
8: É
7: sempre muita alegria.
8: Qualidade,
7: graças a Deus.
8: Festa de qualidade é outra coisa.
7: Isso.
8: E vocês juntas tem quanto tempo fazendo nessa parceria?
7: Nessa parceria da terceira idade, deve fazer uns
6: 10 anos.
7: Uns 10 a 15 anos.
8: Nossa.
7: E de colega.
8: Esqueci.
7: Aí é muitos anos.
6: Porque quando eu assumi a direção do Colégio Estadual, ela era diretora do
7: Celestina.
6: E entrou a reforma geral do colégio. Eu fiquei um ano aí no Celestina, no auditório. Ela cedeu o auditório para a secretaria do colégio funcionando no auditório. Então, daí, já conhecia a Célia antes, mas daí começou
7: a amizade mais profunda.
6: Eu não sei exatamente. Vou até fazer, eu gostei da pergunta. Eu vou fazer a conta em casa.
8: A ver se lembra.
6: Mas com certeza tem mais de 25 anos.
7: E nessa parceria, como a gente, uma faz uma coisa, outra faz na direção. Uma faz outra uma coisa, outra faz outra. Aí ela inventou que uma asa só não voa, então precisa da outra. Então nós somos asa.
6: É, eu chamo ela de asa, ela me chama de asa.
7: Por isso, asa.
8: E então, dia 10, né? Amanhã.
6: Amanhã, 10.
8: A partir das...
6: Das 20 horas, 8 horas da noite. Pode chegar 8, que começa 8 horas. E já tem, tá tudo pronto. A cerveja tá começando gelada, a colocar no gelo hoje, tudo direitinho. E vai sair tudo direito, tudo gostoso, bem como nossos associados, nossos convidados merecem.
8: E só lembrando, vocês que vão participar dessa festa, ou que queiram participar dessa festa, primeiro você tem que ter a intenção de ajudar, né? Vai com o espírito de se divertir, mas primeiramente acho com a intenção de ajudar.
7: Também.
8: Quando você ajuda de bom coração, quando você ajuda com aquela intenção, você se diverte, a hora passa que você nem percebe.
7: Nem percebe. É uma noite
8: a festa
7: bem
8: fica mais gostosa, né?
7: É uma noite bem tranquila que a gente não percebe. Quando vê, já chegou 2 horas, não é possível? aí fica com aquela vontade de quero mais.
8: E quantos cantores são bons, então?
7: Mais ainda.
6: E aí chegou o horário de que a gente combina na hora do término, aí fica, esperando, puxa mais um pouquinho mais. Dá mais um tempinho. Então, olha que eu falo, chega. O cantor às vezes até quer. Eu falei, chega, porque tem um limite.
8: Dia, né?
6: O limite também da gente.
7: Os vizinhos, né? São os vizinhos também. Precisa respeito.
6: E eu quero aproveitar aqui e agradecer toda a vizinhança que tem sempre colaborado com a gente, com essa coisa do Margarete mesmo ali, que é do lado do abrigo dos idosos, sempre colabora. E os vizinhos também, né? Porque não deixa de não incomodar um som mais alto. Mesmo sendo um som gostoso, mas incomoda, mas a gente tenta não colocar tão alto para não atrapalhar as pessoas. Mas, de antemão, obrigada a toda a vizinhança que apoia a gente e que está sempre nos ajudando.
8: Até porque não pode demorar demais.
6: Isso,
8: também, porque
6: de
8: a comissão
6: silêncio,
8: precisa
6: também
8: descansar.
6: Isso, isso porque o trabalho não é só amanhã.
7: São trabalhadores. No dia seguinte tem.
6: E além de, apesar do dia seguinte ser domingo, mas é um trabalho da semana toda, antes até. Né? Porque
8: aí
6: você tem todo
8: o
6: seu processo antes de acontecer a festa e depois da festa. Então, não é só naquela hora que vai dançar, tá brincando, tá de boa. Mas a gente que tá na
8: aí todo
6: organização,
8: mundo embora.
6: Vamos agora
8: e aí, quem vai fazer as limpezas?
6: É isso mesmo.
8: A comissão tem que organizar tudo que ficou, né?
6: Com certeza.
8: Mais alguma coisa, algum recado vocês queriam dar?
6: Não, só quero agradecer a vocês, Chole, a vocês aqui da FM, a Marcelo, sempre disponibiliza o espaço pra gente. E convidar todo mundo. Amanhã é sábado,
7: É, caso vocês não viajem, né? E se for viajar, deixa pra viajar domingo.
8: É.
7: Sábado, vai curtir a festa. É, e sábado, tem domingo e segunda.
8: Tem domingo
7: e
8: segunda.
7: Né? Pois é, dois dias, né?
8: Eu mesmo vou fazer isso.
7: Eu viajo no domingo.
9: E também, não esquecendo dos nossos amigos da região, Ibirataia.
8: É, a região toda.
9: É, tá Ibirataia, Barra do Rocha, Jequié, Itaúna. Convidar para uma boa seresta e agradecer também pelo apoio que nos dão.
7: É, eu queria também, Chole, agradecer a Polícia Militar, que sempre está presente nos nossos eventos, o ofício já está na mão deles, e que sempre apoia na nossa festa, né? A nível de ronda mesmo, passar por lá para ver como é que está o nosso movimento. E as pessoas que colaboram com suas doações, né? Tem as pessoas que ajudam com torta, Maria do Bolo mesmo, sempre está ajudando a gente.
8: Dona Maria. Pense num bolo gostoso.
7: É, vai ter o bolo dela que está lá, o bolo doce. O salgado também, Nolly, aqui pertinho, Nolly, faz um salgado, uma torta deliciosa. Então, tudo isso são pessoas, a Denora que ajudou a gente, Luzineide que ajuda. Então, a gente sai sempre pedindo
8: todo mundo
7: tudo,
8: engajado.
7: Engajado e ajuda. Porque sabe que é uma festa em prol de alguma coisa, em benefício de uma associação que necessita de apoio. Então, desde já, obrigada a todo mundo, obrigada a você, Chole. E convidando, me esperando todo mundo amanhã, a partir de 8 da noite até umas 2h30, 3 da manhã, pra gente ouvir uma festa.
9: Chole, me permite. Sim, eu quero mandar um abraço para meu filho Júnior, do supermercado São Lucas, olha a propaganda. Olha, eu acho bom. Que tá em Ibirataia, ele me ligou. Mãe, eu vou te ouvir. Olha. Um abraço meu filho. Beijos.
7: Um abraço também a todos os associados, né? Que com certeza estão ouvindo a gente, né? E agora todo mundo, a mãe lá. E Zinaldo.
8: Zinaldo,
7: né, Zina? Que com certeza ele tá ouvindo a gente. Ele que
8: tá,
7: ligou pra Marcela, ajeitou.
8: Ciado em rádio.
7: É, Zinaldo. Então, obrigado a todo mundo, a turma lá do Cheiro do Campo que me ajuda, as meninas, Solange, Anne, agora a Isa também. Tá no pacote, então todo mundo acaba colaborando um pouquinho.
8: Ingressos, tá na Floricultura
7: Cheiro do Campo, se você puder colocar o áudio que eu te mandei.
8: Pronto,
7: coloca aí, porque fala da festa Cheiro do Campo e no dia amanhã o Cheiro do Campo até meio dia de amanhã, mas à noite lá na portaria.
8: Deixa eu mandar pro meu aqui. Ah, o pessoal que não comprar agora pode comprar na portaria.
7: Sim,
8: também.
7: Sim, tranquilo, vai ter disponível lá no
8: ingresso portaria. R$40.
7: É, e a mesa 170.
8: A mesa 170. Você tem a possibilidade também de poder dividir, né, com algumas pessoas.
7: Se quiser, na hora queira. Lá, tem quatro pessoas aqui, quero uma mesa, senta lá, né? Depende de se conhece ou não, vai ter uma cadeira, bom sentar, né? Tem uma cadeirinha
8: vontade,
7: pra
8: né?
7: sentar, né? Fica mais.
9: Tem hora que tomar cervejinha, né? Tomar cervejinha, comer senta, alguma conversa, coisa.
8: Fica mais à vontade.
9: Respirar um pouquinho e depois dançar outra vez. Que também cansa dançar, né? Às vezes a gente fica cansado.
8: Cansa, professora.
7: Lá só tem
9: muito
7: jovem,
9: prazeroso.
7: Jovem não cansa.
9: É muito prazeroso.
8: É.
9: É muito prazeroso, mas também às vezes não chega a idade, vai cansando.
8: A perna também tá cansada.
7: Não, viu? Lá tem uns nossos associados que dá de 10 a 0 essa turma aí de 18, 20 anos. Não é não?
9: Ou
7: dança o tempo todo. Pois é, então todo mundo, aguardando todo mundo amanhã lá no grupo da gente, na nossa sede, lá do lado do, pra quem não sabe, do lado do Abrigo dos Idosos.
8: Pronto, deixa eu colocar aqui o áudio. Aqui
7: o áudio.
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8: Pronto, tá dado o recado. Pronto, vou chamar minha esposa pra gente ir lá amanhã.
7: Pronto, vai ser um prazer.
8: É, acho que tem meu irmão também, que acho.
7: Pronto,
8: que a esposa dele trabalha mais, acho que amanhã tem.
7: Eu tô ouvindo aqui, uma amiga minha falou, Ana Lívia, parabéns pela entrevista. Tô assistindo na FM. Menino, vocês brilharam. Pronto. Pois é, Aninha, né? Ana sempre também, nossa parceira.
8: Lá tem um casal, dois casais que gostam de Seresta, que é eu minha esposa, meu irmão e a esposa dele.
6: Pronto, vai que
8: eu vou chamar pra gente ir lá amanhã.
6: Vai lá, tô aguardando então. Você vai gostar.
8: Dessa festa.
6: Porque assim, sempre vocês dizem que vai, às vezes não podem ir. Mas é bom ir porque a gente fala uma coisa e quem vai ver realmente como
8: mas
6: funciona,
8: eu vou.
6: Né?
8: Depender de mim, eu vou, né?
6: É, chama a esposa que vai ser. Legal.
9: Pronto, vai ser um prazer te receber.
8: Pronto,
9: lá.
8: Pronto, estaremos
9: obrigada.
8: Lá. Em nome de Jesus. Valeu, um abraço, sucesso lá, boa sorte.
9: Obrigada.
8: Agora são 7:30, 7:30, um breve intervalo, a gente volta já já com mais programa Hora da Verdade aqui na sua Ipiaú FM, no oferecimento da Casa dos Tempeiros.

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3: Muito bem, agora são 7 horas e 45 minutos, 7h45, programa A Hora da Verdade, é 18h10 aqui na sua Ipiaú FM, no oferecimento do LX Pegador. 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Aproveitar, mandar um forte abraço aí para o Bobô que tá ligado. Obrigado pelo carinho da audiência. Mandar um abraço aí para o pessoal que tá ouvindo a gente. Cadê, rapaz? O Bobô. Lembrando que amanhã tem jogo lá na BB das crianças, viu? É. A escolinha de Gongogi contra a escolinha da BB aqui de Ipiaú. Bobô convida a todos vocês para assistir aí essa partida lá na ABB a partir das 8h30 da manhã. Vamos ouvir aqui o Joelson trazendo aí os aniversariantes do dia. Daqui a pouco eu mando o alô aí do pessoal que Bobô nos pediu. Falando agora com o Joelson trazendo os aniversariantes do dia aqui no programa A Hora da Verdade, que vai até às 8 horas da manhã, deixando você sempre bem informado com as notícias que circulam em toda a nossa região. O negócio aqui deu chute, viu, Joel? Aqui achei. Vamos lá, os aniversariantes do dia com ele, Joelson Passos, bom dia.
4: Bom dia, meu amigo Adeilson Barreto, bom dia ouvintes da IPA UFM, bom dia Neide, Deus é de iluminar, Deus é de abençoar e glorificar com o santo nome de Cristo. Nesse instante, passar a lista dos aniversariantes, adeus. Hoje é aniversário dela, minha prima, Soleide, lá em Uruçuca, via internet. Tá ouvindo via internet, viu? Hoje é aniversário do meu neto, Tiago Passos. Hoje é aniversário da minha prima, Ana, a esposa de Paulo Bento. Todos os dois são primo meu. Hoje é aniversário do nosso amigo Dinho na Horta Comunitária, Dona Beca na Batateira, Sara na Oliveira Magazine. Hoje é aniversário de Juliana Silva. Essa é a filha do meu amigo Jurandir na Fazenda do Povo. Maxwell Mecânico na saída da Horta Comunitária. E seria dia do saudoso grande, grande da verdura, grande esposo da minha amiga Jocélia, lá no Japão Mirim. E ontem foi aniversário dele. O Buda, Djalma Brandão, completou a idade nova ontem. Um abraço, que Deus ilumine, que Deus abençoe vocês. Bom dia, bom dia. Centro de Abastecimento, ligado no programa. Quem mandou um abraço para você, sabe quem? Rock do Relógio.
3: Gente boa, meu amigo Rock do Relógio. Forte abraço aí para pessoal do Centro de Abastecimento. Um abraço aí para Rock do Relógio. Gente fina. São 7:49, 7:49, programa Hora da Verdade aqui na sua Ipiaú FM, até as 8:10, deixando você sempre bem informado. Aproveitar e mandar um forte abraço para Valdo, para seu Zé, aí na região do Lago do Lagedo, no município de Itajubá. É, qualquer hora vai aparecer aí, viu, seu Valdo, mas seu Zé. Vamos aí, molhar os dentes, né? E um abraço também para Nilmar, aí na fazenda, na mesma região. Pessoal que tá ouvindo a gente, obrigado pelo carinho da audiência. São 7:50, 7:50, vamos trazer aqui a informação em relação a pesquisas, né? Pesquisa que foi feita aí em relação a candidaturas aí do candidatos a presidente aí, o Flávio Bolsonaro e o Luiz Inácio Lula da Silva para o segundo turno. Vamos trazer aí, porque segundo a pesquisa Datafolha, Flávio Bolsonaro aparece com 49% contra 45% de Lula nas pesquisa Datafolha. A primeira pesquisa Datafolha sobre aí a disputa presidencial no segundo turno aponta Flávio Bolsonaro do PL à frente do presidente Luiz Inácio Lula da Silva do PT. Segundo o levantamento, o candidato do PL aparece com 49% das intenções de voto, enquanto Lula registra 45%. A diferença de 4 pontos percentuais coloca aí Flávio Bolsonaro numericamente à frente do atual presidente. No entanto, conforme o Instituto, os dois candidatos estão tecnicamente empatados no limite da margem de erro de 2 pontos percentuais para mais ou para menos. O Datafolha ressalta que a maior probabilidade de Flávio Bolsonaro estar na liderança. Na simulação estimulada, os resultados são Flávio Bolsonaro do PL com 49%, Lula do PT 45%, branco, nulo ou nenhum 5%, indecisos 1%. Flávio Bolsonaro chega a 52% dos votos válidos, quando considerados apenas os votos válidos, Flávio Bolsonaro amplia aí a sua vantagem numérica e aparece com 52% contra 48% de Lula. Para chegar a esse resultado, o Instituto desconsidera os entrevistados que afirmaram votar em branco, anular o voto ou que ainda não decidiram em quem vão votar. Esse é o mesmo critério utilizado pela Justiça Eleitoral para definir o resultado das eleições, já que votos brancos e nulos não entram no cálculo dos votos válidos. A pesquisa foi encomendada pela TV Globo e pelo jornal Folha de São Paulo e apresenta aí um primeiro retrato das intenções de voto para a etapa decisiva da eleição presidencial. Agora são 7:53, 7:53, programa Hora da Verdade até às 8:10 da manhã, aqui no seu, na sua 91.1, trazendo mais uma informação em relação agora ao NEB, viu? A UNEB aí prorrogou inscrições para vestibular 2027 com mais de 5,4 mil vagas. A Universidade do Estado da Bahia, a UNEB, anunciou ontem, quinta-feira, dia 8, a prorrogação das inscrições para o vestibular 2027. Os interessados terão até a próxima segunda-feira, dia 12 de outubro, para participar do processo seletivo que oferece 5.497 vagas em cursos de graduação presenciais, distribuídas aí pelos 28 campi da instituição do Estado. Inicialmente, o prazo terminará na quarta-feira, dia 7, com a mudança dos candidatos. Os candidatos ganharão mais 5 dias para realizar a inscrição. que deve ser feita exclusivamente pela internet, viu? No site oficial do vestibular. A taxa de inscrição é de R$ 95,00 e o pagamento poderá ser efetuado até dia 13 de outubro. Provas serão realizadas em dezembro. As provas do vestibular 2027 estão previstas para os dias 13 e 14 de dezembro de 2026. No primeiro dia, os candidatos responderão questões de língua portuguesa, literatura brasileira, língua estrangeira e ciências humanas, além de produzir uma redação. No segundo dia, serão aplicadas questões de matemática e ciências da natureza. O resultado final está previsto para ser divulgado até dia 23 de fevereiro de 2027. A universidade também mantém a sua política de ações afirmativas com reserva de vagas para candidatos negros e oferta de vagas adicionais para indígenas, quilombolas, pessoas com deficiência e outros grupos contemplados pelo edital. Como se inscrever? De repente você está se perguntando. Os interessados devem acessar o portal oficial do vestibular, o NEB 2027, preencher o formulário eletrônico e também escolher os cursos e turnos desejados. Também será necessário indicar a cidade onde pretende realizar as provas. A oportunidade é destinada a estudantes que desejam agregar no ensino superior público em 2027, incluindo candidatos de Piauí e de municípios da região. As inscrições e o edital completo está disponível no site oficial do vestibular da UNEB, viu? Fique atento. São 7 horas e 57 minutos, 7h57, programa A Hora da Verdade, aqui na Ipiaú FM 91.1, na frequência do seu coração, que vai até às 8h10, aqui na sua Ipiaú FM, devido ao horário eleitoral que começou hoje, viu? O horário eleitoral começou hoje das 7 às 7h10 e por isso o programa A Hora da Verdade vai até às 8h10 aqui na 91.1. Agora são 7 horas e 57 minutos. Drogas são encontradas escondidas em navio de carga em Salvador. Pacotes com drogas foram encontrados escondidos em uma área submersa de um navio de carga em Salvador, na última quarta-feira, dia 7. A embarcação estava atracada na Baía de Todos os Santos e tinha como destino provável a Europa. Ninguém foi preso. A Polícia Federal não especificou a quantidade de drogas encontrada, mas detalhou que mergulhadores da Polícia Militar participaram da operação para conseguir acessar o local onde os entorpecentes estavam escondidos. Os militares precisaram mergulhar com o cilindro para retirar as drogas do compartimento do difícil acesso. A embarcação tem bandeira do Panamá. Não foram divulgadas também mais informações acerca dos países que ela tinha como destino. Segundo a Polícia Federal, as investigações continuam para esclarecer as circunstâncias da ocultação e também do transporte das drogas e identificar os responsáveis. São 7 horas e 59 minutos. 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
1: Olha a hora, agora são 8 horas e 1 minuto, 8:01. Vamos trazer as informações policiais com ela, Neide Pereira, trazendo as informações policiais aqui no programa Hora da Verdade.
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3: Olá, gente, tô chegando, bom dia. 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

0: 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Vamos conferindo juntos as informações policiais. Subiu para 26 o número de pessoas na operação Equação Final. Foi pulseira de prata de rodo. Para puxar de rodo, misericórdia. Ipiaú concentra metade das prisões. Subiu para 26 o número de presos na operação Equação Final, deflagrada na madrugada de quinta-feira 8, contra uma organização criminosa investigada por envolvimento com tráfico de drogas, homicídios e lavagem de dinheiro. Ipiaú concentrou o maior número de prisões da operação, com 13 investigados capturados no município. No total de presos, 24 foram localizados na Bahia e 2 no estado de São Paulo. A ofensiva ocorreu em 10 cidades baianas e paulistas e mobilizou diversas forças de segurança dos dois estados. Em Piauí, além das 13 prisões, estão entre os detidos alvos considerados prioritários pelas investigações. O município é apontado como uma das principais áreas de atuação da organização criminosa investigada. Os nomes dos suspeitos não foram divulgados, nem as funções que eles exerciam na organização criminosa. Segundo o delegado federal Eduardo Badaró, titular da Força Integrada de Combate ao Crime Organizado, FICO, na Bahia, os dois investigados presos em São Paulo seriam responsáveis pelo fornecimento de armas e drogas para integrantes da organização na Bahia. Ainda conforme o delegado, os suspeitos também atuariam no deslocamento de integrantes do grupo entre Bahia e São Paulo. Os investigados possuem registros anteriores relacionados a homicídios, associação criminosa e tráfico de drogas. A operação Equação Final reúne equipes das FICOs da Bahia e de São Paulo, das polícias civil e militar, além de unidades especializadas das forças de segurança dos dois estados. As investigações continuam para identificar outros integrantes e aprofundar a apuração sobre a estrutura e a atuação do grupo criminoso. Estarei de volta na terça, segunda é feriado, tá? Mas lembrando para você que hoje tem evento na Praça Rui Barbosa, Pedal no Rolo. É hoje e amanhã uma realização do Ipiaú Bike Clube. Dê uma passadinha por lá, vai prestigiar, vão prestigiar o evento. Aproveite para levar um brinquedo, porque a equipe Ipiaú Bike Clube está com a campanha belíssima. É, você vai doar os brinquedos e eles vão estar distribuindo esses brinquedos para a criançada, tá? Um evento lindo, tá? Que pode fazer a diferença na vida também das crianças, tá? Aproveite, vai, dê uma passadinha pela praça, vai prestigiar o evento e já leve um brinquedo. Lembrando que nós, da Garagem Jiu-Jitsu, hoje, em vez do rola ser na academia, o nosso rola hoje vai ser na Praça Rui Barbosa. Às 20 horas, estaremos lá, fazendo esse. Eu ia falar que é um campeonato, mas não é um campeonato. Fazendo essa participação a pedido desse convite do Ipiaú Bike Clube. Um abraço, viu? Para Júnior, esqueci o nome dele, viu? Mas acho que é Júnior. Deu um branco agora. Um cheiro para você. Você que esteve na rádio ontem, convidando a população. E hoje eu estou convidando vocês para poder fazer a diferença e fazer parte aí desse evento belíssimo. Hoje e amanhã. Tá bom? Um abraço a todos. Estarei de volta na terça-feira. Até lá.
1: Agora são 8 horas e 10 minutos, 8 e 10, programa Hora da Verdade. Volta na próxima terça-feira. Um forte abraço, um bom final de semana prolongado para todos e até uma outra oportunidade. Depois tem o programa Amarelinho Notícias com ele, Luiz Sérgio. Valeu, um forte abraço, bom final de semana, bom feriadão de segunda, dia das crianças.

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3: E vamos a mais uma edição do Amarelinho Notícias. Bom dia para você. Vamos aos destaques para esta sexta-feira.
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3: Vamos chegando, portanto, a partir de então. Polícia encontra 30 quilos de cocaína escondida em sofá durante a operação em Vitória da Conquista. Olha ainda também no programa de hoje. Vamos trazendo pesquisas eleitorais. E você acompanha duas pesquisas hoje de institutos diferentes. E em todos os dois institutos, Flávio Bolsonaro continua com 3% à frente do presidente Lula. Claro, também Reginaldo Silva com o esporte. Olha, ainda também no programa de hoje, você acompanha. Olha, o El Niño vem aí, aquela frente de calor, aquele tempo seco, começa de dezembro a fevereiro, segundo especialistas. Portanto, estamos no ar. A partir de então, já com os principais destaques aqui na IPIA UFM. Que há 34 anos leva até você as informações com credibilidade no seu rádio.

0: 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Um abraço, Josimar, e toda a equipe da PS Motos. Muito obrigado aí pelo carinho, também pela audiência. 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
0: 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Um abraço a todo o pessoal ligado aqui já em nosso programa. Muito obrigado aí pelo carinho. Já já tem Joelso, caçador de onça, e os aniversariantes do dia de hoje. 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
0: Olha, agora são 8:29, 8:29, é você ligado aqui neste programa, preste atenção, Deixa eu dar um recado para você agora. 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Olha, abraço aí a toda a equipe aí, sempre nos acompanhando. 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
0: Um abraço a Saulo, toda a equipe do Caroba, né, Saulo? Um abraço, valeu aí pela audiência sempre, viu? Sempre nos acompanhando, valeu aí na sintonia. São 8 horas mais 33 minutos, 8h33. Obrigado também a você na sintonia em toda a zona rural. Valeu a você na região das Três Barras. Muito obrigado também a você que nos dá essa carona aí no seu veículo nesse momento, nas estradas, nas rodovias e ouvindo a nossa emissora, ouvindo o nosso som. Olha, uma boa viagem para você, que Deus abençoe aí a sua viagem e que você chegue a seu destino aí com muita paz, viu? Na proteção do nosso Deus. Um abraço e vamos seguir em frente. É, ele está me dando, ou ela está me dando essa carona aqui nesse veículo, então vamos seguir em frente, meu amigo, vamos pegar a estrada, é nóis, é nóis. Um abraço. Olha, gente, você ligado no programa, já já vamos trazer dados aí, dados inclusive que é de dois institutos de pesquisa, já já vamos trazer aqui já em nossa programação. 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
0: Um abraço a toda essa equipe cuidando da saúde do nosso povo. São 8:35, 8:35. 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Olha, gente, pode mandar seu recado no programa de hoje. Você que, claro, está nos acompanhando, que daqui a pouquinho, inclusive, vamos trazer aí a sua participação já através da nossa programação, tá bom? Já vou trazer a sua participação. Você pode mandar seu recado já em nosso

0: a criança vai receber um confeitinho já com várias novidades para a criançada. Olha para aí, rapaz. Inclusive, no sábado, dia 17, vai ter cinema no auditório do Clube La Krieg. Filme Lilo Estilo, aquele filmezinho que a meninada já gosta. Então, o Laboratório La Krieg hoje tem, inclusive, já diversão para a criançada, filme. Na terça-feira, até sexta-feira, a criançada vai receber vários brinquedos. Vão receber já novidades aí. Então, no sábado vai ter, inclusive, já o cinema. Então, como faz para você participar e levar sua criança? Adquira seu ingresso na coleta da semana. A entrada será mediante a doação de um brinquedo que será destinada a outras crianças, para que nós viemos fazer a alegria de outras crianças. Muito bem, viu? Um abraço aí. Pedi até a doutora Márcia aí que entre em contato com a gente, falar desse momento importante para o Dia da Criança, onde vai ter alegria, vai ter muita brincadeira, dia especial para o Dia da Criança. Então você aí vai ter muita novidade em nome do La Krieg, já para cuidar da criançada para você. São 8 horas mais 39 minutos, 8h39. Olha, gente, você que está acompanhando este programa, um abraço aí, meu amigo Railan Salles, inclusive já mandando aquele abraço. Sextou com Jesus, Boca, verdade. Deus abençoe o nosso final de semana. Olha, final de semana prolongado, viu, gente? Prolongadão, final de semana. Inclusive hoje, o Tietê hoje, 50 mil passageiros embarca no terminal Tietê. Rodovias estaduais esperam aí 16 milhões e 700 mil veículos nas estradas. Então aí vai ser muitos veículos, o povo viajando inclusive para o interior. Inclusive o Dia das Crianças aí deve movimentar 9 bilhões e 270 milhões no comércio. O setor estima a maior venda desde 2014. Portanto, para o Dia da Criança aí, né, especialista já avalia que o comércio estará sendo o maior desde 2014, mais aquecido, e vai movimentar mais de 9 bilhões e 270 milhões de reais já no país aí nesse Dia da Criança. Então, se prepare aí o bolso, papai, mamãe e a criançada, para receber também já o seu presente. A qualidade, obrigado aí. 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Cadê? Tem novidade aqui para a criançada, é? Tem novidades aqui para a criançada? Doutora Márcia mandou para mim aqui. Cadê? Que novidade é essa?
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0: Aí, ó. Portanto, aí, você vem hoje, viu? Pode ir no La Krieg, que a equipe tá lá vestida, né, do Lilozinho, aquele que a meninada já gosta. Obrigado, viu, doutora Márcia? Inclusive é durante a semana todinha, viu? Durante toda a semana.

0: semana, a equipe estarão aí, vestidas aí, para lhe atender. Um abraço aí a toda essa equipe. E sábado que vem terá o grande filme, já com a qualidade do Laclique. Obrigado, doutora Márcia, toda a equipe aí, viu? Valeu! Agora são 8 horas mais 43 minutos. 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
1: 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Um abraço a toda essa equipe aí. Olha, já já vamos trazer aí as informações no programa de hoje, tudo o que acontece, inclusive você que está ligado neste momento, polícia encontra 30 quilos de cocaína escondida em sofá durante operação em Vitória da Conquista. A Polícia Civil apreendeu 30 quilos de cocaína avaliada em mais de R$1,5 milhão na manhã desta quinta-feira, ontem, no bairro Cidade Maravilhosa, em Vitória da Conquista. A droga, distribuída em 30 tabletes, estava escondida em compartimentos ocultos de sofá e de outros móveis de um imóvel utilizado como fachada para um pequeno salão. A apreensão ocorreu durante a Operação Puros, após cerca de 2 meses de investigação. Criminosos foram encaminhados à delegacia juntamente com todo o material. E agora a polícia tenta fazer novas buscas de novos materiais em outras localidades, possivelmente ligado ao tráfico de drogas em Vitória da Conquista. Você que está ligado acompanhando esse programa, inclusive já já vamos trazer aí já mais detalhes em relação à operação que aconteceu em toda a nossa região. 8:47. Um abraço a você ligado aqui em nossa programação. 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Olha, Flávio Bolsonaro ganha 1.700.000 seguidores após o primeiro turno. Então, Flávio Bolsonaro, ele concentrou aí 1.700.000 seguidores após o primeiro turno das eleições. Já o presidente Luiz Inácio Lula da Silva recebeu 958 mil seguidores aí em um levantamento feito aí já pelos portais. Então você que acompanha este programa, vamos, claro, a tudo que acontece em toda a nossa região. Inclusive, vamos trazer aí detalhes em novas pesquisas eleitorais. Flávio Bolsonaro, do PL, ganhou 1.740.000 novos seguidores nas redes sociais desde o primeiro turno das eleições realizadas no último domingo até essa quinta-feira, dia 8. No mesmo período, o presidente Lula ganhou 958 mil novos seguidores. Já também, para acompanhar sua trajetória, os dados são de um levantamento realizado pela agência de dados Bits, que monitora a tendência de perfis nas redes sociais, obtendo aí as informações em tempos reais. O Instagram concentrou o maior volume de novos seguidores dos dois candidatos. Flávio ganhou 1.160.000 seguidores, enquanto Lula ganhou 651 mil. Já no Facebook, Flávio ganhou 445 mil novos seguidores, enquanto Lula 171. Então a gente vê a grande curiosidade em relação aí aos eleitores de querer saber mais sobre os seus possíveis candidatos. Essa é a grande realidade. E na curiosidade, Flávio Bolsonaro tem colocado o dobro de pessoas curiosas querendo saber mais sobre o presidente Luiz Inácio Lula da Silva. Então, nas redes sociais completa, né, Flávio botou quase o dobro de novos seguidores em relação a Lula. No Facebook, também colocou quase 60% a mais. Agora, no Facebook, Flávio ganhou mais de 445 mil seguidores e Lula apenas 171. Um total de mais de 70% aí, a mais do que o presidente Lula. Então, as redes sociais estão dando aí um maior volume aí de pessoas curiosas querendo saber um pouco mais da vida, a trajetória dos candidatos, né? Dos candidatos. As redes sociais. Hã? Lá. Não, de Flávio. O povo tá mais curioso, é. Aqui, ó. Até o monitoramento. Até o monitoramento. Olha só. Quer saber se é direita ou é esquerda? É de direita. É de direita. A direita, o povo tá mais curioso. Então, você que está acompanhando este programa. Olha, são 8h52. Você ligado aqui já em nossa programação. 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Olha,
4: vou lhe falar uma coisa aqui pra você. Vou lhe falar. Se o povo quisesse realmente, realmente saber de vida, saber de pegar assim, não, eu vou votar aqui, eu vou olhar a vida do candidato, eu vou analisar aqui o currículo desse cara, certo? Você possa ter certeza que quem estaria no segundo turno não seria nem Flávio nem Lula.
1: Seria Cury?
4: É, porque Cury, olha a vida de
1: Cury. Seria Cury.
4: Olha a vida do Cury. O Cury é um cara que dispensa qualquer tipo de comentário. Você quer ver outro cara de bem? O Caiado. Certo? O cara que foi governador de Goiás, um cara de moral ilibado, um cara que mudou todos os números do estado de Goiás para positivo. Um homem de bem. De bem. Então, assim, eu não tô aqui dizendo que Flávio e Lula não sejam de bem, não. Quem sou eu para estar julgando nenhum deles dois? Mas quando a gente compara, né? Quando a gente faz um comparativo, obviamente esses dois nomes deveriam, né? Mas o povo olha para essa questão, assim. Até porque lá no Congresso tem a bancada da bala, Lá no Congresso tem a bancada da droga. Você não viu aí aquele Zé Galinha? O deputado estadual da Bahia, Zé Galinha, que foi preso aí e tal, que inclusive ia ser até candidato preso, envolvido com milícia, com tudo que é ruim. Então, assim, lamentavelmente, na maioria, que não é, né, a maioria, porque ainda existe a minoria, né? Existe a minoria daqueles que ainda votam pela ideologia, pela correção, mas lamentavelmente tem a maioria que vota pelo bloco, pelo cimento, pela cesta básica, né? E aí aqueles que não são corretos, entre aspas, acabam chegando ao poder. E é isso aí, a qualidade do voto brasileiro precisa mudar e muito ainda, meu irmão.
5: Muito.
4: E muito. Ontem, Datafolha, Lula, Flávio Bolsonaro, 52%. Presidente Lula com 48%. Aí já foi o Instituto Datafolha, ou seja, o Flávio conseguindo aí aumentar a vantagem, né? Por que aumentar a vantagem? Aumentar a vantagem porque o Flávio teve 1,8% dos votos válidos, então na pesquisa já está batendo 4%. E quer queira, quer não, o Flávio conseguiu todos os apoios. Inclusive o de Cury também, que ontem se manifestou. Augusto Cury declarou apoio à candidatura de Flávio Bolsonaro. E todos os partidos que você que me ouve pode imaginar. Podemos, Republicanos, PP, União Brasil. Hoje vai ter um evento em Salvador, comandado por ACM Neto, em prol de Flávio Bolsonaro, com a presença do mesmo. Vai ser uma passeata, assim, não é? Digamos assim.
5: Motociata.
4: Motociata, lá em Ondina, hoje. E ainda hoje, nesta sexta-feira, só falta um partido que vai dar o apoio hoje, o MDB. Pronto, todo mundo, 100% da classe política nacional deram o apoio ao Flávio Bolsonaro. Aí você fala, amarelinho, e aí? E aí a eleição continua. É uma eleição difícil para o presidente Lula, mas também não é impossível, não. Tudo pode acontecer, né? Quando a gente analisa números, conjectura política, pesquisa, é realmente o desafio maior que o presidente Lula terá pela frente na sua vida política. Certo? Mas Lula é Lula, né? Ninguém pode menosprezar. Da mesma forma que menosprezaram o Flávio Bolsonaro e acabou o primeiro turno na frente.
5: Até o próprio Lula disse, eu pensei que ia ganhar no primeiro turno.
4: Menosprezou, campanha errada, atitudes errôneas. Essa questão da Bet destruiu a campanha de Lula. Certo? Essa questão da Bet, essa questão aí do Supremo Tribunal Federal, que agora Lula está batendo, mas já era para ter se posicionado há muito tempo. Lula chegou em um comício para ligar ao vivo para Flávio Dino. É cada atitude. Eu nunca vi uma campanha tão amadora, uma campanha tão... Até as redes sociais o PT não usou esse ano, no primeiro turno. Então, assim, na política, uma série de erros, isso obviamente reflete na questão do voto. Mas a eleição está aí, foi uma eleição apertada, 2 milhões de votos, né? E num universo como o nosso, com 33 milhões de abstenções, a gente não pode dizer que ninguém já ganhou e que ninguém já perdeu. A realidade é essa. É uma política que ainda está em aberto. Obviamente, Flávio Bolsonaro como favorito, mas é uma eleição que ainda não se definiu. Mas eu já disse aqui que no dia 20, eu vou dizer assim, ó, vou ser bem correto com meus ouvintes. Olha, já foi, dia 20. Porque daqui pra lá vamos ter os debates, daqui pra lá vamos ter as novas pesquisas, daqui pra lá a gente vai ver se esses apoios conquistados renderam, cresceram o candidato. Então, tudo isso a gente vai analisando e já dá, sim, para no dia 20, faltando 5 dias para o pleito eleitoral, já se ter uma base não é? De quem vencerá as eleições.
5: Agora a Atlas e a Datafolha estão batendo em par, né? Os números iguais.
4: É, 54%, Flávio.
5: 4%.
4: E você sabe que as duas erraram, né, irmão? No primeiro turno, colocando Lula vencendo no primeiro turno. E se nessas pesquisas que Lula estava vencendo no primeiro turno, perdeu, imagine agora. E nelas estão o Flávio com 4 pontos na frente, crescendo a vantagem. Eu digo sempre, é o maior desafio que o velhinho vai ter pela frente. Né? Aí você fala, ah, mas a Bahia, Nordeste, mas não depende só da Bahia e do Nordeste, né? O estado é composto por 27 estados e da federação, mais o Distrito Federal, e consequentemente é uma eleição, né, a nível de um país de mais de 220 milhões de habitantes. São 8 horas e 59 minutos. Deixa eu dar um flashzinho aqui agora, rapaz. Vou ligar pra esse cara. Porque quando a gente fala com esse cara aqui, a gente vai falar da oportunidade que você tem para comprar sua moto. Daqui a pouquinho, aqui em nossa programação. 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E depois da propaganda da vaca, vou trazer aqui um esclarecimento de uma pessoa de bem, de um empresário que teve o nome envolvido ontem, mas a gente vai ajudar a esclarecer, porque se trata de uma pessoa de bem, não merece estar acontecendo fake news com a sua pessoa. Eu estou falando de Ademário da Academia, que ontem saiu aí o fake news que Ademário tinha sido preso, que Ademário estava com envolvimento daquela operação de ontem. E, na verdade, isso não passou de uma grande mentira e nós vamos esclarecer, porque se trata de um pai de família, de um empresário, de um homem de bem, de um colega de infância, de uma pessoa que a gente tem muito carinho, e o justo não pode pagar pelos pecadores.

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0: Olha, ontem saiu um fake news em Piauí, porque ontem tivemos aí a operação envolvendo aí aficos, né? Foram 13 pessoas presas em Piauí, várias que também foram conduzidas a dar depoimentos. E, obviamente, das 26 pessoas presas, a metade estavam operando em alta aqui em Piauí. Mas nesse vai e vem de informações, saiu uma informação que Ademário, que é personal, que é empresário da academia ali, próximo à Praça do Sapo, um cara de bem, um pai de família, e eu digo porque eu conheço desde... fomos colegas de infância. Acabou saindo aí que Ademário teria sido conduzido, mas isso não passou, gente, de um fake news. Inclusive, o mesmo gravou um depoimento que a gente vai exibir aqui agora no Amarelinho Notícias. E eu faço questão, porque eu conheço esse cara, um homem de bem, um pai de família, bem casado, um grande pai, direito, e obviamente a gente não pode permitir que o justo pague pelo pecador. Ademário, vamos ouvi-lo aí agora.
1: Boa tarde, pessoal, vim até vocês aqui para estar explicando o mal entendido, deixando claro que meu nome é Ademário Lemos de Souza, né? Estão associando a uma outra pessoa, né, que tem um nome parecido com o meu, lembrando que nome e sobrenome, eu estou aqui desenvolvendo minhas atividades normais, aqui eu estou agora na minha casa, entendeu? E algumas pessoas estão divulgando essa falsa informação, né, em redes sociais e até fazendo boca a boca, lembrando que eu estou aqui muito bem e que Deus abençoe vocês.
0: Aí, né? Porque a Ipiaú não é brincadeira também, né? Essa Ipiaú pra jogar a língua do veneno é rapidinho, certo? Essa Ipiaú, tanto é que essa Ipiaú com essa cara de besta, 13 foram presos ontem, viu? Operando em alta. Mas graças a Deus aí, foi um mal entendido, viu? Foi o sobrenome que foi trocado. E logo eu vi. Quando eu recebi essa informação, eu liguei logo para meu colega Robert, do Giro. O Robert, e a gente conversando e tal. Eu fiquei até assustado, porque para mim seria assim uma surpresa, né? Porque eu conheço Ademário de perto, mas olha aí, graças a Deus. Rapaz inocente, tem nada a ver. E na língua aí, ó, do fake news. Fake news destrói, viu? Tem que checar a informação antes, viu? Você, língua de trapo, que gosta de estar falando da vida dos outros, que não checa primeiro, viu? Mas tá aí, Marinho não tem nada a ver com isso. Logo eu vi. E eu tô elogiando ele aqui, não é? Ele não sabe nem o que eu tô falando aqui agora, nem sabia. Mas eu tô elogiando porque eu conheço aí, né? Fomos até colegas ali no Colégio Rio Novo. Cara do bem, trabalhador, lutador, montou sua academia, sempre estudou na área, né? A sua esposa Zuma também, outra pessoa de bem, mulher do trabalho, correta. Então tá esclarecido aí, viu? Tem nada a ver com o Ademarinho aí da academia, não. São 9:08 na Bahia.
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É, aí já saiu a da Atlas, ó. A Atlas. Ave Maria, da Atlas foi maior à frente. Que escama é essa, meu? A Atlas é do Jornal à Tarde. Flávio Bolsonaro com 51,1 contra Lula 45,7. Aqui já foi maior do que o Datafolha, Luiz. Já botou 6. 5,6 de frente. É, menino. Gosta. A primeira pesquisa Atlas Intel. Continuar assim. Não, viu? Ai, ai. 9:10 na Bahia. 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
2: Bora, bora, bora, bora, com 9 horas mais 10 minutos na Bahia. Ô Luiz, cadê meu povo, Luiz? Manda o zap pra mim, gente, porque sextou na Bahia, pra você se ouvir, pra você se escutar.

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2: Bom dia, Alexandre. Bom dia a todos os ouvintes da Nova FM. Um abraço aí, Alexandre, pra você. Eu quero que você toque aí um passe aí a música de Hélio Gomes.
3: Um abraço aí, meu amigo Raimundo Salles, inclusive já mandando aquele abraço.
4: Bom dia, que fala aqui Arlete.
5: Arlete.
4: Eu gostaria de mandar um alô para o vereador Picolé, que está na escuta, pra Fabiano, pra Maria, trabalhar no posto, pra o Otto, pra Luana.
6: Eita, que alô!
4: Pra Raio da gente com os caras. E um alô pra Wanda no caminho 19. Um alô pra Gil do Salão. Um alô pra Sandrinha. Um alô pra minha amiga Cristina. E um alô pra Barriga. E um ótimo dia, um bom final de semana. Fica com Deus.
6: A Leti é boca, né? A Leti manda alô mesmo de com força. Ela bota no modo on, já foi.
7: Bom dia, Mareinho. Aqui é o Antônio Marco de Ibirapitanga. Não perca seu programa. Bom dia, liderança.
6: Ibirapitanga aí. Já tô em Ibirapitanga, vendo? Rapaz, a gente tá brocando em Ibirapitanga, velho. Brocando. Ops, Tamaraty, Novo Horizonte, Camamuzinho, brocando.
8: Bom dia, Lula. Bom dia a todos os ouvintes da FMPO. Aqui, Lula, é o professor Luquinha. Pois é, Lula, né? Eu tenho que ouvir seu programa, muito importante, né, Lula? Essas informações aí da FMPO, né? Grande audiência em toda a região, abraço pra Maria Lima também, né? Bel, Robin, toda a equipe aí, né? Pois é, você falou o Enio aí, né, Lula? É preocupante, né, Lula? A gente sabe como vai o calor aqui esquentando cada dia mais, né? Você vê que os rios já estão sentindo aqui, né? Rio do Peixe, Oncinha, né? Oricó, né? Que é o terceiro rio da região, Água Branca, né? Vários lugares já tá, né? Quase cortando, né? O Gonguji também já tem, já sentindo em algum lugar, né, Lula? Então, eu pedi pro pessoal economize água, cara. Lava seu carro, com cuidado, suas áreas de, você lava, né? Suas áreas de lazer, cuidado também. O pessoal que faz irrigação do Rio de Contas, vamos economizar, né? Um desperdício, conferir as suas mangueiras, né? As suas tubulações, né? Na zona rural, né? Para que, né? Nós não vamos ter pior na frente, né? Caos de água, que já tem região aí, o Lula já tá sentindo, o sertão mesmo aí, carro pego já tá rodando, né? Ninguém sabe se vai vir uma tempestade com água, né? Forte, ninguém sabe.
9: Bom dia, Maralinho, bom dia, os ouvintes da 91 FM, Maralinho. Como é que vai ficar aí, Maralinho, esses preconceitos que tá tendo aí contra... A Bahia e o povo do Nordeste, sabe que vai ficar por isso mesmo? Jerônimo não vai tomar atitude com relação a isso, não, Amarelinho. Principalmente aquele vídeo que saiu aí, escolhambando a Bahia. Estou ouvindo aí o Amarelinho Notícia da FM Ipiaú.
6: O Renato,
9: é isso
6: já.
9: Tá ligado, Amarelinho?
6: O Ministério Público da Bahia já está tomando providência, sim. Inclusive contra aquele vagabundo lá que disse que a Bahia era um câncer. Aquele picareta lá de São Paulo, aquele moleque. Aquele incubadinho, certo? Mas o Ministério Público já tá agindo já. Já dois já agindo, viu? Pela distância, na covardia, é fácil falar do baiano, né? Agora, pra falar do baiano na frente, hein? Ah, se eu pego um vagabundo desse xingando meu estado na minha frente, pra tu ver se eu não quebro pelo menos uns cinco tipos de dente dele.
10: Amarelinho Luiz Sérgio, bom dia. Graças a Deus que as pesquisas tudo indica que nós no Brasil estamos nos livrando desse câncer que é o PT no nosso país.
6: Aí eu já não vou, porque você está se referindo ao partido, né? Então, agora uma coisa é o partido, outra coisa é o ser humano, né? É a pessoa humana. Que cada um vote quem quiser. A democracia é pra isso. Quem quiser votar em Lulinha, vote em Lulinha. Quer votar em Flávio, vote em Flávio. Se não quiser votar em ninguém, também chega lá e não vota. A democracia, cada um escolhe. Né? A vida é feita de escolhas. Você pode escolher certo, pode escolher errado. É a vida. Né? A gente, às vezes, escolhe errado em tantas outras coisas, fora da política, né? Ah, não deu certo o casamento, escolheu errado, né? Não acontece? A empresa faliu, escolheu errado. A profissão não ganhou dinheiro, então a vida é feita de escolhas. E a minha religião é a católica, a outra é evangélica, cada um escolhe o que quiser. Então a vida tem que ser, as pessoas, o ser humano, ele tem que ser respeitado. Cada um vota em quem quiser, certo? Eu que não brigo por com ninguém por conta de política. Tenho amigos que votam em Flávio Bolsonaro, tenho amigos que votam em Lula e respeito a todos. Já fosse o tempo que eu gastava minha saliva um segundo para estar discutindo política. Discuto não, até porque o político, ele anda de acordo com a maré da sua conivência. Você tá vendo hoje aí Lula e Flávio Bolsonaro, o bolsonarismo contra o lulismo. Mas amanhã depois, se eles tiverem que se unir para derrubar um outro que apareça aí, eles se unem. Eu já não vi alguém me xingar Lula todo e hoje é o vice de Lula. E tanto e quantos outros exemplos. Os partidos todos estão dando apoio a Flávio Bolsonaro, mas até pouco tempo a maioria desses partidos era Lula e Flávio Bolsonaro era um demônio. Vai, besta, ficar brigando por conta de político. Uns otários que ficam sem dormir até com a mulher. Ah, eu vou dormir que voto em Lula, essa desgraçada voto em Bolsonaro. E vice-versa. Ah, não vou dar pra ele não, viu que ele é Flávio Bolsonaro, ele tá indo contra meu Lulinha. É assim que funciona mesmo. Coisa de otário, de ridículo. Sai dessa. Ai não, ficar brigando com teu vizinho, com teu amigo, com teu colega de trabalho. Vai não, sai dessa. Ah, que mate morro pro Bolsonaro. É mate morro pro Lula. Não sabe nem que tu existe, besta. Sabe que tu existe? Sabe onde tu mora? Onde é tua casa? Vai lá, dá teu voto, faz tua campanha, exerce tua democracia. Mas brigar pra quê, meu irmão? Brigar pra quê? Ai, ai. 9:18. É o quê, Luiz?
1: Olha lá, Fux pede acesso a inquérito de Moraes que pode anular a pena de Bolsonaro.
6: Ah, Bolsonaro vai sair. Ah, vai sair.
1: Vai.
6: Vai sair. Bolsonaro vai sair. E do jeito que eu tô vendo aí, pode ser até o que suba com o filho pra lá na rampa. Aí depois vão pra cima desses ministros, certo? Vai ter muita, muita novela aí pela frente. Se o bolsonarismo vencer essas eleições, como tá dizendo aí, aí, meu amigo, prepara-te que vai vir rochedo por aí, viu? E ele vai pintar e bordar, porque ele tá com Congresso, Câmara, governadores, tudo na mão. Todo mundo do lado dele. Inclusive nas urnas aí, a grande maioria. São 9:19. 9:19. 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
0: 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Bora faturar e eu volto já para daqui a pouquinho chegar com os últimos destaques desta sexta-feira. Chegando o feriadão aí, hein? Papai! Segunda é feriado, Boca!

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6: Bom dia, Luiz, bom dia, ouvintes dessa FM que está arrasando em audiência. É muito, muita satisfação estar falando com você hoje nesse dia e assim agradecer o acolhimento do pessoal dessa rádio e desse povo ipiauense e de Biratá e toda a região que nós atendemos. Fomos sempre bem acolhidos. 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
2: Ô, Reginaldo Silva, com as notícias do esporte. Bom dia.
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2: E aí, ontem, como foi o mundo da bola, meu top?
3: Amarelinho, bom dia, ótima sexta-feira para todo mundo, um abraço, Luiz Sérgio. Luiz Sérgio, tá com pressa não, né? Você pegou o telefone aí, rapidinho, igual o Galo, rapaz, que isso, um
4: abraço. Rapidinho, é. Alô, Reginaldo, segura aí.
3: Rapaz, ontem operaram o Flamengo, ontem lá na Vila Belmiro. Agora eu fiquei observando os dois gols de pênalti do Neymar. E nós tínhamos Neymar na Copa do Mundo, no banco de reserva, e o Bruno Guimarães bateu aquele pênalti igual o nariz dele, aos 13 do primeiro tempo.
2: Eu dormi cedo, não vi não. O Flamengo perdeu, foi?
3: Empatou. Abriu 2-0 no primeiro tempo. Aí no segundo, 2-0. Aí no segundo tempo, o Santos veio pra cima.
2: Eu peguei até 1-0, depois dormi, apaguei. O Flamengo Danilo... já ganhou mesmo, vou dormir aí, ó. Se eu não tivesse Danilo dormido, o Flamengo ganhava, né?
3: Nasceu um dito popular que diz que o jogo só acaba quando o juiz apita. Então, 2-0 no primeiro tempo, foi até surpreendente, porque o Santos também teve...

0: ele fez, né? Se tivesse quatro pênaltis ontem, o Neymar batia os quatro e fazia, porque ele é muito bom pro cobrador de pênalti. Uma pena que na Copa do Mundo ele só bateu no lance final ali, no 2-1. Bom, e aí resumo da obra. O Palmeiras venceu o Bahia, 1-0, gol de Flaco Lopes, uma vacila da defesa, e aí o Palmeiras encostou, né? A diferença era de 3 pontos, agora é de 1 ponto, porque foi a 60 o Palmeiras, o Flamengo foi a 61, e domingo o Flamengo tem o Fluminense pela frente, o Fluminense ontem que meteu 4-0 no Coritiba, né, e ocupou novamente o G4, e o Flamengo e o Corinthians tem o Palmeiras, Palmeiras e Corinthians domingo pelo Brasileirão. Então assim, tá tudo aberto, né, tá tudo aberto. E o Flamengo tem que vencer o Fluminense e torcer, quem é Flamengo, lógico, e quem é Palmeiras, torcer pro Palmeiras dar um pau no Corinthians, que tá muito mal, trocou de técnico agora, trocou não, demitiu o Diniz, não se sabe quem será o próximo técnico do Corinthians. Ontem também Atlético Paranaense e Atlético Mineiro empataram em 2-2, e aí fechou a 28ª rodada, que já começa amanhã, a 29ª, com a equipe do Vitória encarando o São Paulo aqui no Morumbi.
1: Agora a frente é 1 ponto, é? 1 pontinho?
0: Só um pontinho.
1: Mas
0: o
1: número de jogos, o mesmo?
0: Mesmo número de jogos, né? O Flamengo, se, por exemplo, vamos lá. Se domingo o Flamengo empatar, ou perder pro Fluminense, que não é nada de anormal, e o Corinthians empatar com o Palmeiras, aí fica tudo igual. Porém, o Flamengo fica à frente porque tem uma vitória a mais que é a equipe do Palmeiras. Por enquanto é só isso, 1 ponto a mais e 1 vitória a mais. Mas tá tudo aberto aí o Brasileirão. O Flamengo ontem, o Anderson Daronco operou dando um pênalti mandrake contra o Rubro Negro.
1: Muito bem, mas vai dar Flamengo, rapaz. Isso aí acontece, um empatezinho assim, pá. Mas o Mengão hoje, e a Libertadores, Reginaldo?
0: Olha, semana que vem já tem Libertadores, né? Os jogos, os encontros da semifinal. É, só lembrando que o Vasco joga amanhã contra o Remo. O jogo será às 18h30 no Maracanã, aliás, em São Januário. Vasco e Remo, o Vasco é favorito. Por quê? O que é que vai acontecer? O Vasco joga na terça-feira, semifinal da Copa Sul-Americana. Então o Vasco joga amanhã porque já tem jogo na próxima terça-feira contra a equipe do Boca Júnior lá em La Bombonera. E aí no meio de semana, na quarta-feira, se não me engano, já tem aí os jogos da Libertadores com Fluminense e Palmeiras, é uma semifinal, e na quinta-feira o jogo entre Flamengo e Estudiantes.
1: Muito bem, muito bem. Bahia ontem se quebrou, né? O Bahia
0: era esperado que não vencesse a equipe do Palmeiras aqui. Até que o placar ficou magro, né? Que o Palmeiras abriu o placar logo no começo do jogo, 1-0, gol de Flaco Lopes. Mas aí esperava que fosse mais, saísse uns gols, né? Mas o Bahia conseguiu segurar, não conseguiu pressionar o Palmeiras e ficou nessa derrota de 1-0. Outra coisa, o Vitória, que venceu meio de semana 4-0 a Chapecoense, joga amanhã contra o São Paulo aqui, que também está em crise, o São Paulo, que perdeu as duas últimas partidas. Agora, mudando aqui da Série A para a Série B, para a Liga Municipal, a sua cidade de Aurélio Leal vai jogar nesse domingo a terceira fase, fora de casa, contra Anguera. Anguera fica lá perto de Feira de Santana, cidade pequenininha, tamanho de Bado Rocha, né, Anguera? Então, Auraíno joga lá nesse domingo às 15h, no jogo de ida da terceira fase. Destacando a região, Coaraci encara Serrinha fora de casa, Camacã recebe em casa Tapetinga, Cachoeira pega Itamaraju, Brumado pega Santo Antônio de Jesus. Então, são 16 jogos neste domingo pela terceira fase do Intermunicipal.
1: É, eu fico feliz por Aurelino, minha segunda terrinha, né? E Brocana, agora aquele time de Aurelino vai longe, viu? O time é bom, viu, filho? Eu peguei, no sábado, antes da eleição, eu peguei a seleção de Aurelino lá, em Aurelino jogando, goleou, né? Deu de 5, time massa, viu?
0: 6-2,
1: 6-2, né? Aliás. E top, viu?
0: Contra Irajuba.
1: E pra finalizar, São Paulo aí, como é que está São Paulo aí, São Paulo, Bahia, hein? São Paulo, Flávio Bolsonaro, Lula, como é que tá aí, você que tá respirando o ar de São Paulo? Você tá aqui, Marcel? Marcel brocou a urna aqui em Piauí, viu, Reginaldo?
0: Aqui, Marcel.

0: Nessa eu vi você entrevistando
1: ele
0: aí.
1: Da Inveja, vou entrevistá-lo aqui agora. Sim.
0: Rapidinho aqui, olha, São Paulo agora, né, tudo definido, já deu o primeiro turno, e agora Lula vai tentar juntar os cacos aqui, né, porque na capital o PT ainda é forte, né, porque no interior não dá para fazer, porque das 644 cidades, o Tarcísio venceu em 638, então não adianta ir pro interior, vai ter que focar na capital, onde foi praticamente dividido aqui os votos, então vai focar na capital para buscar mais votos por aqui.
1: Pra você dá quem aí, dos dois?
0: Não, aqui dá Flávio, porque é disparado, o Flávio tá na frente. Agora, o que Lula tenta fazer aqui é diminuir a vantagem.
1: E a sacanagem com o Baiano aí, está grande aí?
0: Aqui a gente não vê muito isso não, entendeu?
1: Tá vendo?
0: Eu tenho com isso. Muito isso não. É. Né? Na verdade, há um preconceito muito grande contra o Nordeste em geral, não.
1: Sim,
0: é contra a Bahia.
1: Entendi.
0: Entendeu? Porque é maciça o PT no Nordeste. Então, assim, eles aqui alegam que a gente, né, que fomenta o PT no Brasil, porque da maciça a votação que o PT tem aí no Nordeste. Então, não é só Bahia, né?
1: Enquanto isso aí, o Ruas, né, vai ser declarado eleito governador do Rio de Janeiro no próximo sábado aí. Todas as instâncias judiciais, até o Supremo aí, foram favoráveis para a anulação dos votos válidos do garotinho. Forte abraço, Reginaldo!
0: A culpa é do TRE, porque deixou o cara entrar na urna. Se o cara não entra na urna, não tinha fatura liquidada no primeiro turno.
1: Mas o TRE bagunçou mesmo. Bagunçou. Justiça, sei não, viu? Valeu, garoto! Luan, rapaz, como é que vai, meu economista? Bom dia! Aqui chegou, já tá ligado já, meu brother.
2: Bom dia, Amarelo, tudo bom?
1: Tudo em paz.
2: Bom dia a toda a população de Piauí região. Bom dia, Itaúna, Ibiratai, Piauí, Barra do Rocha. Toda a região aí, um abraço a todos os bairros de Piauí. Aparecida, Bairro Novo, Aloysio Conrado, Constância, ACM, Centro, Lauro Freitas, toda a região de Piauí. Um abraço a todos.
1: Olha, foi a primeira entrevista que chega que fala de todos os bairros, tá vendo? Atencioso o Luan, viu, Luan Calhau?
2: Claro, claro.
1: Luan hoje veio aqui com uma missão, você tá com uma campanha aí pra arrecadação de brinquedos, já que se aproxima o 12 de outubro, né? Que, coincidentemente, além de ser o Dia das Crianças, é o dia de Nossa Senhora Aparecida. Conta pra gente qual é a missão aí, Luan.
2: Amarelo, muita criança, né, que não tem pai, ou a mãe também trabalhadora, cria os filhos sem pais, as avós criam, muitas famílias desestruturadas na nossa sociedade, em Piauí não é diferente. E com isso, eu vejo que tem um gap, um espaço vazio nessa camada da sociedade. São crianças que vão ser o futuro do nosso país, da nossa cidade. Muitas vezes estão desassistidas, estão sem atenção. E atenção é tudo. As crianças muitas vezes só querem atenção, querem um carinho, querem um amor. Que elas conseguem fluir na vida tranquilamente, com estudo, com educação, com o suporte do Estado, da prefeitura e dos pais da família. E a gente, quando vê uma situação dessa, a gente pega a causa, por quê? Porque eu mesmo sou filho de uma mulher trabalhadora, de pais separados, na qual eu sofria muito. Talvez eu não tenha tido assim, tanta dificuldade financeira, mas eu percebia como é difícil para as crianças que não têm pais, às vezes que os pais não têm tanta condição de dar presente todo dia às crianças, às vezes os pais não dão nenhum, às vezes não tem condição de dar no outro ano, e isso é muito triste. Pegando essa causa aí, eu quero ajudar essas crianças aí. Tô arrecadando dinheiro e brinquedos para as crianças, tá?
1: Vai ser entregue como?
2: Vai ser entregue em mãos. Lá,
1: em mãos, local.
2: Ali entre o Aloysio Conrado e o Constância. Naquela, certo. Aquela pracinha nova da praça do... Pracinha do... Tem uma academia, que tem uma quadra de areia. É ali entre o Aloysio Conrado e o Constância, eu vou entregar ali, na segunda-feira agora.
1: Então assim, gente, quem puder ajudar, não é você que está me ouvindo aí... puder fazer a sua doação, você que é comerciante, você que é nosso ouvinte, olha, Luan, eu quero ajudar, eu quero doar um brinquedo, eu quero doar um valor para você transformar em brinquedo, como é que faz, Luan?
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2: 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E com isso, você pode entregar lá em minha casa os brinquedos, pode comprar na 10C ou qualquer lugar aqui, qualquer criativa, qualquer lugar em Piauí, comprar os brinquedos, entregar na minha casa, só me telefonar, todo mundo sabe onde eu moro, todo mundo me conhece. Tem minha mãe também que pode pegar os brinquedos. É muito importante. O lugar onde eu vou buscar, de onde tiver, eu vou buscar os brinquedos também. Isso é muito interessante. As crianças sofrem muito, criança é o futuro da nação. Essas crianças, no dia das crianças, choram, passam por desespero. Porque é muito triste mesmo. Uma criança não tem uma condição. Ela não escolheu o pai, nem o lugar que ela nasceu. Ela não escolhe. E com isso, ela acaba sendo vítima da sociedade, do sistema. Que enfim, isso pra mim é muito triste. Eu tô aí pra ajudar essas crianças, pra consolar essas crianças, pelo menos um ano, um dia no ano, né, que é o dia delas, que ela não pode ficar desamparada. Quem puder ajudar aí, pessoal, 739-9122-9316. Vamos ajudar essas crianças aí.
1: Tá dado o recado, Luan Calhau. Marcel Olevede já conosco aqui, já vai dar um papinho também conosco. Marcel, que foi candidato a deputado estadual. E, obviamente, teve uma votação expressiva em Ipiaú. 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
1: Marcel Olenveja, você agora está como meu entrevistado. Bom dia.
4: Bom dia, meu amigo querido Amarelinho. Bom dia,
1: Luiz tá ali boicotando aí. Agora tá ligado, Luiz? Senão você tá trabalhando pra Niltinho, é?
2: Chegou, Luiz,
1: você quebrou aqui, rapaz.
2: Eu liguei
1: bom dia, meu querido amigo. Bom dia, rapaz. Tô lhe esperando desde as 9, você demorou.
4: Bom dia, meu querido amigo Amarelinho.
1: Você só foi rápido na urna, né? Bateu mil e quantos votos em Piauí?
4: 1.186.
1: Ô, Marcel, foram quantos dias de campanha?
4: Deixa eu dar bom dia a todos.
1: Tu não já deu, não?
4: Mano, eu tô ansioso.
1: Não é ansioso, não. Eu sou... Tique-tique no fubá!
5: Um grande bom dia a você, meu amigo Amarelinho, meu amigo Luiz Sérgio, que tá aqui operando, meu amigo Luan. Parabéns pela causa, Luan.
1: Agora você perdeu, você não teve mais voto que você deixou o Luan lá com o Patrick, era pra estar com você.
5: Também
1: e acho. Ele joga duro na campanha,
5: joga,
1: viu?
5: Joga,
1: eu fiquei observando ele aí na campanha, ele joga duro.
5: Ele veste a camisa, ele joga como um bom jogador, com raça,
1: se
5: com
1: dedica,
5: sangue, se dedica.
1: Aí já tá pra abafar o Luan,
5: também,
1: né?
5: Eu observei ele com ciúme danado.
1: Ele joga duro, eu fiquei observando ele, ele vai pra cima.
5: Vai pra cima, vai.
1: Perturba. É isso aí. Joga mesmo.
5: É um grande amigo nosso, desde guri. A gente aqui é tudo família.
1: É,
5: faz
1: verdade,
5: parte, o jogo é jogado, né? As relações são feitas. Marcel entrou muito próximo da eleição, todo mundo sabe disso.
1: Foi próximo mesmo,
5: muito,
1: né?
5: Muito próximo, Marcel, da eleição, sem alguns aninhos de preparação, né? Mas para a estreia de Marcel nas urnas, eu tô muito feliz, muito contente, Amarelinho.
1: Quanto tempo você fez mais ou menos campanha política? Não passou de 2 meses, não, passou?
5: Não passou de 2 meses.
1: Eu me recordo quando eu falei, Marcel, você não já vai. Aí você, não, Amarelinho, eu tô pensando, tô raciocinando.
5: Tava raciocinando porque a gente, apesar da gente saber da importância dessa construção de criar uma representatividade de Ipiaú, do nosso território, a gente não tem as mesmas estruturas que quem tem mandato tem, né? Então é uma caminhada muito mais complexa, muito mais difícil.
1: Claro.
5: E a gente teve que...
1: Você lutou contra os gigantes da política, né?
5: Exatamente.
1: Deputados que...
5: E tivemos uma votação ali equiparada, né? Todos eles aqui em
1: Muito Piaú. Piques rolando.
5: Pois é.
1: Então para o cara encarar, mas mesmo assim, você despertou o sentimento do ipiauense.
5: Eu acredito muito nisso.
1: Quase 1.200 votos na urna, em pouco espaço de tempo, isso
5: aqui
1: realmente.
5: Você
1: conseguiu.
5: Foram 1.716.
1: No total.
5: E aqui em Piauí, 1.186. É muito voto.
1: Muito voto. E Piauí disse: não, esse rapaz é filho da terra aqui e tal, e vamos.
5: E Piauí começou a entender que a gente pode fazer essa construção juntos para representar a nossa cidade, porque cada casa que eu visitava, Amarelinho, todo mundo me dizia a mesma coisa. A gente não quer mais ver candidatos Copa do Mundo, que só vem de 4 em 4 anos pedir voto. E eu fiz esse compromisso com a família piauense de que Piauí iria iniciar essa construção. Eu estava ali iniciando junto com eles essa construção para a gente criar a nossa representatividade. E eu tenho muita fé em Deus que a gente chega lá.
1: E você sabe que com a ausência de Patrick na região, aumenta-se ainda mais a necessidade de se ter um deputado da região, né? Porque, lamentavelmente, Patrick perdeu.
5: Patrick é um
1: querido, Digitaúna,
5: Patrick é muito querido, ele conseguiu ampliar a sua votação. Mas realmente a parada do Avante foi uma parada dura.
1: Dura.
5: Quem diria que Léo Dinel ia ter seus 70 mil votos?
1: 81 mil votos.
5: 81 mil votos, meu Deus do céu. Então o Avante fortaleceu muito. E Patrick teve mais de 40 mil votos. Não é pouca coisa, é muita coisa.
1: Quase ele, 50.
5: Ele ampliou a sua votação. Aí são coisas da vida, coisas da política.
1: Mas a nossa região tá precisando dar uma melhorada de ter mais um nome assim.
5: Temos que ter um, dois, três. Porque a nossa
1: região...
5: A nossa região tem potencial de votos. Tem potencial de crescimento e desenvolvimento. Como poucas regiões no nosso Brasil... A gente tem uma região riquíssima de Mata Atlântica em abundância, de agricultura muito forte, e a gente de potencial turístico, cultural, esportivo, educacional. Então a gente tem que pegar todas essas nossas vocações e a população entender que a gente tem que construir nossas representatividades, porque é através da política que a gente consegue transformar a vida das pessoas.
1: E com essa votação, aí agora eu faço a seguinte pergunta, porque na vida o homem é feito de projetos, né? E de agora em diante, como atuará Marcel? Marcel vai dar agora aquele tempo da política? Ou Marcel pretende continuar a política? O que é que você pode dizer, principalmente a essa votação, a esses mais de 1.700 pessoas que foram às urnas e cravaram lá aquele 073?
5: O 3073, que é o nosso DDD, como eu chamei na campanha, o DDD do empoderamento, porque é o nosso DDD mesmo, todo mundo que tem telefone aqui na região, o DDD é 073, então o nosso número foi bem dedicado a essa ideia. Primeiro, Amarelinho, eu preciso agradecer do fundo do meu coração está cheio de orgulho, de alegria, a cada um aqui em Piauí que votou em Marcel, que deu esse voto de confiança, não só em Piauí, mas também em toda a nossa região, que eu fui votado na nossa micro-região aqui praticamente inteira, né? Então quero agradecer a cada um que foi lá e depositou esse voto de confiança. Marcel fez um compromisso com o nosso território, com a nossa família piauense e a nossa região. Quando eu estive em casa e as pessoas demonstravam que estavam desesperançosos com os políticos, porque realmente a maioria deles só chega de 4 em 4 anos para pedir voto, eu disse: Marcel está aqui para fazer diferente. Se eu disse isso em cada casa, é isso que eu vou fazer. Eu vou tirar essa angústia da família piauense, dos moradores de Piauí, dos moradores da nossa micro-região. Marcel vai continuar firme, agora mais do que nunca, com mais tempo para trabalhar, porque eu não estou preocupado com quantidade de votos. Eu disse isso a todo mundo. Eu não estava preocupado com a eleição propriamente dita. A minha motivação foi iniciar essa construção e convencer a cada um de que é possível a gente chegar lá a partir do momento que a gente se une e entende que representação na Assembleia Legislativa só acontece como a cidade merece, quando tem alguém da cidade, da região, do território. Então eu firmei um compromisso a partir do momento que Marcel, todos que me conhecem sabem o tamanho da minha palavra, ela é uma só. Se eu disse que eu estava iniciando na política para tirar essa imagem de candidatos à Copa do Mundo, para a gente fazer uma construção sólida, permanente, contínua, é isso que Marcel vai fazer, vai continuar. Afinal de contas, a campanha para mim nem acabou. Acabou a eleição para deputado estadual, mas já estamos hoje, por exemplo, quero convidar toda a família piauense da região para a gente fazer o nosso ato em defesa da reeleição do nosso presidente Lula. Se a gente quer democracia, a gente tem que lutar. Todo mundo tomou um susto nesse primeiro turno, porque não esperava. Flávio Bolsonaro está na frente um pouquinho de Lula e acabou ganhando, mas a gente pode virar. E para virar, a gente tem que votar. Mais de 30 milhões de pessoas no Brasil não foram votar, achando que a eleição estava decidida. E não é assim que se decide eleição. Eleição se decide votando. A diferença foi apenas de 2 milhões. Aqui na Bahia a gente consegue fazer isso. Então é importante cada um entender que o seu voto é o voto do dia 25 de outubro, que vai valer para 4 anos. 4 anos para a gente permanecer com a nossa democracia plena. A nossa democracia está em risco. Então a gente precisa ir para as ruas, ir para as redes sociais, pedir o nosso voto ao nosso presidente Luiz Inácio Lula da Silva, 13. Hoje nós vamos fazer um primeiro ato aqui em Piauí, com saída da rua Bosch de Barros, a rua que eu cresci, a rua que eu morei com meus pais, meus irmãos. É dessa rua que a gente vai sair em direção à Praça do Honório, lá no bairro Euclides Neto, para a gente conversar com a população, para a gente virar voto, para a gente conscientizar de que é preciso ir às urnas. O voto é muito importante, é o direito que a gente
1: 33
5: tem.
1: 33 milhões se abstiveram, né?
5: É, 33 milhões é muito
1: é
5: voto.
1: É muita coisa.
5: Imagina a grande parcela de eleitores de Lula que está aí dentro desses 33 milhões, e é essa parcela que vai virar esse jogo. Eu tenho fé em Deus, eu tenho convicção que a gente vai virar. Então a gente precisa entender que cada um de nós tem uma importância muito grande nesse processo. O nosso país está em risco. A gente não pode trocar democracia por autoritarismo. A gente não pode deixar que acabe a nossa farmácia popular. A gente não pode deixar que acabe o Minha Casa Minha Vida. A gente já teve exemplos claros aqui em Piauí, as nossas creches maravilhosas que temos aqui na Getúlio Vargas, no bairro Euclides Neto, no Irmã Dulce, no Santa Rita. Quando o Bolsonaro entrou no governo, parou tudo. Felizmente, Lula voltou rápido e nossas creches estão aí, todas atendendo as nossas crianças, que, diga-se de passagem, as obras do governo Lula, do governador Jerônimo Rodrigues, hoje estão superando os ambientes particulares. Eu visitei o colégio ali em Jequié, o Navarro, é inacreditável, Mariana, a beleza que é o colégio. Com tudo que você tem direito, com campo de grama sintética, quadra poliesportiva, aí você vê piscina, você vê ambiente de informática, robótica, inteligência artificial, a cultura sendo aplicada dentro do ambiente escolar, o esporte, dá um verdadeiro show. Quem tem compromisso com a nossa população, sobretudo a população da Bahia, que a Bahia, diga-se de passagem, não está no mapa de Flávio Bolsonaro, não. Eles, pra eles, a gente aqui é bicho. Então a gente tem que entender da importância do voto do 13, voto de Lula. Quero mais uma vez convidar toda a população mandar um abraço para a nossa presidente do Partido dos Trabalhadores de Piauí, Valdirene Lisboa, que encabeçou essas reuniões para a gente imediatamente ir para as ruas e para as redes sociais, nosso vice-prefeito Orlando Santos, nossos vereadores Cláudio Nascimento e Mônica Souza, né? A Juventude da Democracia é um grupão de jovens que hoje vai dar show nas

0: ruas, está ajudando a mobilizar a região inteira para a gente sair hoje da rua Bosch de Barros em direção à Praça do Honório. Vamos chamar a atenção da cidade, vamos virar voto, vamos conscientizar quem não votou ir para as urnas e vamos conscientizar quem buscou uma nova alternativa, seja no Augusto Cury, seja no Renan Santos, seja no Caiado, que a gente precisa defender a nossa democracia. E defender a nossa democracia tem número, é 13, tem nome, é Lula.
1: Tá dado o recado, você atrasou um pouquinho, o programa já se inspirou o horário, mas você sempre terá aqui esse espaço, porque você é um filho da terra, um cara que a gente torce muito, certo? E que você continue com essa pegada. Você é jovem, nós estamos na casa dos 46, né? Porque a gente foi colega de Dom Bosco. Então, provavelmente, você for mais velho que eu, são meses. Porque eu sou de março. Eu
0: sou de fevereiro, sou mais novinho.
1: Não, você é mais velho um mês, pô. Se eu sou de março, você nasceu um mês antes.
0: Eu tenho 46.
1: E você? Eu tenho 46 também.
0: Só um mês, um mês.
1: É,
0: um
1: você é mais velho que eu, rapaz. Olha você. Então, assim, a gente torce, Marcelo. Que lideranças, né, como você, que são jovens, que estão aí dispostos a representar nossa cidade, nossa região. Foi um passo inicial e eu não tenho a menor dúvida que você vai continuar crescendo e que você vai chegar daqui a 4 anos, né, com força total para se tornar um deputado e nos representar naquela Assembleia Legislativa. Porque a região tem potencial para isso. Obrigado pela sua interação. Desculpa aí, porque realmente já estou ultrapassado 5 minutos do tempo. Nós marcamos 9, você chegou atrasado. Mas na próxima você vai chegar no horário para a gente continuar e se estender com esse tempo, esse papo democrático aqui conosco.
0: Amém, Amarelinho. Que seja abençoado as suas palavras. Quero agradecer mais uma vez a todos e todas de Piauí, a toda a juventude que votou em Marcel, aos jovens, aos adultos e aos idosos. Eu quero mandar um abraço carinhoso para o Marelinho, porque é muito emocionante para a gente ser votado por um jovem que está dando seu primeiro voto e, ao mesmo tempo, ser votado e ter uma cabo eleitoral retada de 100 anos de idade, como Dona Maria das Maria de Lourdes, que tem 100 anos e estava no
1: centro. Foi votar?
0: E estava no centro de abastecimento pedindo voto para o Marcel.
1: Rapaz.
0: 100 anos de idade, Amarelinho. Eu sou apaixonado por Dona Maria de Lourdes. Ela mora ali em frente à Câmara. É uma figura extraordinária, de uma lucidez admirável. E eu aprendi a amá-la, porque ela é uma figura consciente. Também eleitora de Marcel, mas também eleitora de Lula. Ela viu a nossa cidade, a nossa Bahia se transformar a partir das gestões do nosso presidente Luiz Inácio Lula da Silva. Então vamos, meu povo, vamos conscientizar o vizinho, chamar a família, todo mundo para votar 13, que a gente vai virar e vai manter a democracia de pé. Muito obrigado, Amarelinho. Muito obrigado ao diretor-presidente da rádio, doutor Eric
1: Vasconcelos.
0: Eric Vasconcelos, o meu grande incentivador de vir para os rádios, para liberar a minha timidez.
1: E ele gosta de você, viu?
0: Já tô ficando mais soltinho.
1: E ele votou em você também, eu acho.
0: Eric, meu eleitor. Agradecer a todos aqui do rádio, Luiz Sérgio, Luan, forte abraço.
1: Luiz votou em Juca.
0: Juca não foi candidato, não.
2: Gostei, jogou.
0: Esse é Marcel. A gente participou também do programa de Luiz em Biratá.
1: É que ele vota em Biratá.
0: A gente também pediu voto pra Lula lá em Biratá no programa de Luiz. E foi tudo lindo, viu?
1: Então vamos nessa, porque esse feriadão vem aí, viu, meu irmão?
0: Feriadão vem aí, mas a gente vai trabalhar duro.
1: Então, bom trabalho pra você, que meu trabalho agora é descer. A todos um forte abraço, valeu, Marcel, sucesso.
0: Obrigado.
1: Tamo na sua torcida e conte comigo, viu?
0: Vamos pra cima,
1: vamos estar acompanhando cada passo seu na política da região.
0: 2030 é logo ali.
1: É rapidinho que passa, é nóis. Gente, fique com Deus, continue me acompanhando nos Instagrams, o @amarelinhofm, @amarelinhonoticias, lá no portal amarelinhonoticias.com.br. Meu nome é tchau, meu apelido é fui!
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chegando. 10h19 aqui na Ipiaú. Bom dia. Tô chegando com o Top Hits 91, a sua programação musical até às 11. Trazendo as melhores músicas pra você curtir aqui na Melhor.

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0: 10:20 na IPAU FM. Hoje é sexta-feira, 9 de outubro, ano 2026. Bom dia.
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0: 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Muito bom dia para você que ouve a gente aqui em Piauí e em todas as cidades da nossa região. Alô, amigo internauta, você que interage com a Piauí FM por meio das nossas redes sociais e curte a nossa programação pelo nosso aplicativo. Alô, dona de casa, bom dia. Bom dia para você que está no trabalho. Bom dia para você que está viajando, está chegando de viagem. Seja bem-vindo à nossa cidade. Bom dia para você no comércio de Piauí e nos comércios da região ouvindo a Piauí FM. Bom dia para você na zona rural também ouvindo a gente. Enfim, bom dia para todo mundo, uma ótima sexta-feira, um dia super abençoado. Tô chegando com o Top Hits 91 até às 11. Às 11 tem o Zap do Ouvinte e até o meio-dia tem Jota Santos modulando a frequência e fazendo do jeitinho que você mais gosta de ouvir.
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0: Globo FM, olha onde eu tô, são 10h29, daqui a pouquinho a gente volta com muito mais músicas na Ipiaú.
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1: É só mandar sua mensagem, pedir a sua música e interagir com a gente na IPAU. Bom dia pra todo mundo curtindo a nossa programação. São 10h36 na melhor.

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1: 10h37, dose dupla com Igor Canário na IPAU. Começo com Bota Pra Virar. Bom dia.
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0: Igor Canário aqui na sua IPL FM, na sua dose dupla, balança aí, 10h43 aqui na melhor do sul da Bahia. Até às 11 tem o Top Hits 91, a gente toca só as melhores.
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0: do sul da Bahia. Agora vamos ao sorteio da Ultra Gás. Tem sorteio aqui na IPA UFM. Meu amigo Valmir já chegou por aqui. Já a gente realiza aqui o sorteio de dois Pix pra você, cliente da Ultra Gás do Jardim.
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0: Tem o zap do ouvinte aqui na sua Piauí FM. 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
0: 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Vamos, então, vamos ao sorteio desses 2 Pix de hoje para você que é cliente da Ultragás do Jedinho. Fique ligado, porque agora serão 2 Pix de R$100. Vamos ao primeiro. Pode balançar aí, pode pegar na urna. E agora pode trazer aí o primeiro ganhador ou ganhadora, Valmir.
1: Olha, o primeiro ganhador saiu para a Fazenda do Povo. Saiu para a Fazenda do Povo. Nós temos clientes na zona rural, compre com nós.
0: Que bom.
1: E saiu para ser o Célio Moreira Suliano, Fazenda do Povo, mais conhecido como Ceará. Ceará da Fazenda do Povo.
0: Então, Célio
1: Moreira Suliano.
0: Suliano, Fazenda isso. Do Povo, conhecido como Ceará. Então, seu Célio acaba de ganhar um Pix de R$100. Né, tá aqui o telefone dele, tudo certinho, tá beleza. Aí a vendedora foi a Tatiane, né? A Tati foi que vendeu esse gás. Então vamos ao segundo sorteio, Romi.
1: Olha, o segundo sorteio saiu pra Fazenda Palestina.
0: Poxa, zona rural, com sorte, né?
1: Comprando é força. É, dona Ilza Oliveira da Silva Souza. Dona Ilza Oliveira da Silva Souza. Só pode estar passando na Ultragás a partir de... Assim que eu chegar na revenda, daqui a umas meia hora.
0: Daqui
1: pode,
0: a pouco já tá liberado,
1: já tá,
0: né?
1: Liberado.
0: Dentro de alguns minutos.
1: Ou o Pix, ou senão o gás.
0: É, aí você entra em contato aqui pelo telefone que está,
1: telefone,
0: né?
1: Exatamente.
0: E aí a pessoa manda o Pix. E se a pessoa pode também não quiser o Pix e quiser deixar já o gás pago, também pode, né, Romi?
1: Ótimo, exatamente.
0: Então, beleza.
1: Mas só reforçando, esses clientes estão comprando na portaria, estão com sorte.
0: É,
1: mas a vendedora, Tatiane, novamente.
0: Tati. É a pé quente, né? É. Quando eu for comprar um gás lá, vou procurar a Tati também, viu? Então, aqui, saiu para a dona Ilza Oliveira da Silva Souza, Fazenda Palestina, município de Barra do Rocha, né, Romi?
1: Exatamente,
0: município de Barra do Rocha. Portanto, a dona Ilza acaba de ganhar também um gás lá da, aliás, acaba de ganhar um Pix de R$100 lá da Ultragás do Jedinho, e o Célio Moreira Suliano, né? Lá da Fazenda do Povo, acaba de ganhar também o Pix de R$100 da Ultragás do Jedinho. Lembrando que os ganhadores aí do Pix, se quiser, pode trocar pelo líquido, né? Pelo gás.
1: Pelo gás, exato.
0: Então tá, beleza, Romi. Na sexta-feira que vem tem mais 2, né?
1: Sexta-feira tem mais 2, e lembrando a promoção do gás completo.
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0: 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Bom demais. Então tá combinado, Romir. Semana que vem a gente se vê de novo aqui na IPA UFM para a gente sortear mais dois clientes lá da Ultragás do Jadinho, que está completando 10 anos de sucesso aqui em IPA. Um abraço para você, um abraço a Tati e toda a equipe.
1: Ok, muito obrigado, Jota. E só fortalecendo, agradecer a equipe, a Uronildo, a Tatiane, o Givanildo, entendeu? O Cleisson, o Wesley e nosso patrão Jedinho. Um abraço
0: para grande Jedinho, nunca mais falei com o Jedinho, rapaz. Sumido, né?
1: Sumido, só viajando.
0: Valeu. Um abraço, Valmir. Parabéns obrigado a todos os ganhadores. Semana que vem tem mais aqui na IPAU. Já tem o zap do ouvinte aqui na IPA UFM, mande sua mensagem de voz.
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0: Aqui na IPA U 10h59.
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0: Tá legal, são 11 horas e 14 minutos na Ipiau FM. 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

0: seu zap do ouvinte. Deixa eu aproveitar e mandar um abraço aqui para minha amiga Renilda e também para a Luísa, lá na Fazenda Boa Vista, ouvindo a gente. Muito obrigado aí pela sintonia e pelo carinho da audiência, tá bom? Valeu, Renilda, valeu, Luísa. Um abraço para vocês aí, curtindo a nossa programação, curtindo aqui o seu zap do ouvinte. Vamos à primeira participação de hoje. Quem vai falar comigo? Bom dia.
1: Bom dia, Jota. E aí, Jota, como é que você tá? Você
0: tudo
1: tá bem?
0: Ótimo.
1: Jota, eu gostaria que você passasse pra mim hoje essa música. E o sinal abria, fechava. Vou oferecer pro meu pequeno Ravi, oferecer pro meu filho Miquel, oferecer pra você, pra minha pai Iraído, pra dona Marinalva de Jesus na Rua do Curral, pra TT da Batateira. Tchau, Jota. Beijo, um abraço e bom final de semana pra você, Jota.
0: Pra você
1: beijo.
0: Também. Obrigado. 11:16

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1: Mais uma participação aqui no Zap do Ouvinte da IPAU. Quem vai falar comigo? Bom dia.
2: Olá, bom dia, Jota. Aqui é a Fia da Roda Grande. Já poderia trocar aí a música de Luísa Sonza, Chico. Ofereça para todos os ouvintes que curte. Valeu.
1: Tá legal, obrigado pela participação. Bom dia, Luísa Sonza na IPAU. Chico.

0: Tinaipiaú, quem vai falar comigo? Bom dia.
1: Fala, Jota, bom dia. Tudo bom? Leonardo daqui de Jacumirim. Manda essa música pra mim aí. Oferecer pro meu filho Pietro, que ele gosta dessa música. Valeu, Jota. Melhor da FM.
0: Obrigado, Leonardo. Um abraço pra vocês aí do Japumirim ouvindo a gente. Bom dia.
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17: Aqui na sua Ipiaú são 11:38. De volta com o Zap do Ouvinte até o meio-dia. É só mandar sua mensagem de voz e pedir a sua música.
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1: 11:39 aqui na IPA UFM. Quem vai falar comigo? Bom dia.
2: Oi, Jota, bom dia. Quem fala é o irmão Regi aqui da rua Baldo Alves, pelo Santa Rita.

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1: Aqui na Ipiaú, 11:43, mais uma participação, bom dia.
2: Bom dia, Jota, aqui é Solange Santa Rita, quero ver o amor de Silvano Salles. Eu fiz isso pra você, pra meu filho Rafael, pra Dona Nice, Bia, Vilma, pra todos que curtem, Jota. Pra Érica. Obrigada.
3: Silvano Salles, o cantor apaixonado.

0: 11:48, bom dia!
1: Bom dia, Jota. Aqui quem fala é Magnólia de Aipará. Gostaria de ouvir um hino com Samuel Eleutério. Gostaria de oferecer para todos os evangélicos aqui da cidade de Aipará, para meus 4 filhos, meu esposo, para meu amigo Fábio e família, e para você. Tenha um ótimo dia e que Deus nos abençoe.
0: Amém, Magnólia. Bom dia para você e todos aí de Aiquara ouvindo a gente. Samuel Eleutério ao vivo.
2: Diga para esse crente aí.

0: E com o louvor do Samuel Eliotério, a gente encerra o seu Zap do Ouvinte de hoje aqui na Ipiaú FM. Na segunda-feira tem mais aqui nossa programação. Aliás, na segunda-feira, a partir das 10 horas da manhã, vamos estar aqui sorteando presente para a criançada, tá bom? Alô papai, alô mamãe, participe da nossa programação na segunda-feira, a partir das 10 horas, porque vamos sortear alguns brinquedos aqui para as crianças, presente da Ipiaú FM. Você não pode perder. Agora 11 horas e 50 minutos na Ipiaú. Na terça-feira a gente volta com o Zap do Ouvinte, na melhor.
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0: Vamos agora aos aniversariantes do dia. Parabenizar essa galera que está completando idade nova hoje. Parabéns para Soleide Passos, aniversariante do dia lá em Uruçuca, curtindo a gente pelo aplicativo da Ipiaú. Valeu, Soleide. Parabéns também para Tiago Passos, é o neto de Joelson, aniversariante do dia. Parabéns para Ana, é a esposa de Paulo Bento. Alô, Ana, parabéns aí para você também. Parabéns para Dinho, lá na Horta Comunitária. Quem também está aniversariando hoje é Dona Beca, lá da Batateira. Alô, Dona Beca, parabéns. Parabéns também para Sara, lá na Oliveira Magazine. Alô, Sara, parabéns aí para você, feliz aniversário. Feliz aniversário também para Juliana Silva, é a filha de Jurandir, lá da Fazenda do Povo. Alô, Juliana, parabéns também para Maxwell Mecânico, lá na subida da Horta Comunitária. Valeu, Maxwell, parabéns aí, feliz aniversário. 11 horas e 52 minutos, a gente encerra a programação de hoje. Na sequência tem a propaganda eleitoral gratuita e a partir de 12:10 tem Beto Marques com o Panorama 91, o mais completo jornalismo do seu rádio. A gente volta na segunda-feira a partir das 9 da manhã e na segunda a partir das 10, sorteio de brinquedo para a criançada aqui na programação da Ipiaú FM. Tchau, gente, um abraço, tudo de bom. Na sequência tem a propaganda eleitoral.

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3: O Ministério Público da Bahia recomendou que o prefeito de Barra do Rocha, José Luiz Franco Ramos Costa, do PDT, que demita a própria esposa. Que exonere a própria esposa, Vanessa Sampaio Fonseca, do cargo de secretária municipal de ação e desenvolvimento social. A recomendação foi emitida pela 4ª Promotoria de Justiça de Ipiaú e divulgada quarta-feira. Segundo o Ministério Público, a Procuradoria Jurídica do município confirmou a união estável entre o prefeito e Vanessa. A promotoria também informou que a secretária é formada em medicina veterinária e que não foram localizados documentos que comprovassem formação ou experiência profissional anterior na área de assistência social ou na gestão do Sistema Único de Assistência Social, SUAS. Vanessa foi nomeada para a secretaria em abril de 2025, após a saída da então titular da pasta, a ex-prefeita Vera Lúcia Franco Ramos Costa, que é mãe do atual prefeito. Para o Ministério Público da Bahia, a nomeação da esposa pode representar violação às normas que combatem o nepotismo, além de possível desvio de finalidade diante da ausência, segundo o órgão de comprovação da qualificação técnica necessária para o cargo. A recomendação cita a súmula vinculante número 13 do Supremo Tribunal Federal, o STF, além de normas municipais relacionadas à nomeação de parentes e companheiros para cargos públicos. O Ministério Público também lembra que, em 2022, o município firmou um termo de ajustamento de conduta, o TAC, assumindo o compromisso de adotar medidas contra nomeações que contrariassem as regras de nepotismo. O prefeito recebeu prazo de 10 dias úteis para promover a exoneração e publicar o ato no Diário Oficial. A recomendação, porém, poderá ser afastada caso, dentro desse período, sejam apresentados documentos considerados suficientes para comprovar a qualificação de Vanessa na área de assistência social. A medida foi assinada pela promotora de justiça Caroline Viana Logui. Hoje, sexta-feira, dia 9 de outubro do ano 2026, está começando o seu programa favorito. Está no ar a sua revista eletrônica diária.
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3: 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Ok, um abraço para vocês aí do Solar das Águas. 12:18. Mandar um abraço pro doutor Cauê, que hoje sextou, né, doutor? Então, hoje, sexta-feira, pediatria e neonatologia, eletrocardiograma, mapa e Holter, teste do olhinho, incluindo avaliação pediátrica. 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
3: 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Olha, são 12h20. 12 horas mais 20 minutos. O véu, aquele rapaz que perdeu a volta, ou corrente de ouro, ou a gargantilha de ouro, como vocês quiserem, né, chamar. Ele manda um comunicado pra gente, diz que teve uma audiência lá com o delegado, e segundo o véu, ele diz que a menina, ou a mulher que achou o corrente, a corrente, o cordão de ouro, disse lá em depoimento que deu pro pai e o pai vendeu em Jequié. E véu mandou um áudio aqui dizendo, é coisa, viu? E agora, Arai, quem está certo aí? Quem achou, quem perdeu, quem vendeu? Mentira desse meio, viu? Não sei de nada, não. Ah, por falar nisso, teve uma mulher ontem que fez um pix na minha conta, rapaz. Pela primeira vez eu recebi um dinheiro assim na minha conta. Aí, só que tava mandando uma mensagem, né? Aí eu disse, não, eu vou esperar ela ligar, né? Porque do jeito que está a coisa aí, né? De golpe, esse negócio. Aí ela foi e me ligou. Ela mandou a mensagem pela manhã e à tarde me ligou. Beto, oi, fia. Eu fiz um pix aí na tua conta. Eu vou mandar minha chave pra tu devolver, viu? Eu falei, viu. Manda aí que eu vou devolver agora. Eu nem questionei, gente. Esse negócio assim, tem gente que fala assim, sim, eu vou ganhar quanto? E minha comissão? Ah, diabo, viu? Ai, ai. O diabo é sujo, gente. Não vai nessa não, que o cão é sujo. Tem gente que faz um negócio aí e ainda pergunta assim, olha lá, viu? A minha comissão, olha meu lado, é assim. Eu já fiz pix errado e a mulher me botou numa situação difícil. Eu fui falar pra ela assim, só eu fiz aí um dinheiro na tua conta, aí se puder me devolver. E eu vou devolver porque já fiz vários pix errado, né? Não sei porque o sistema do banco é errado. E eu vou devolver porque eu disse, não sei, eu tô pedindo a você pra devolver. Não quer devolver, eu fazer o quê, né? Aí... Ah, então tá bom, desliguei. Aí ligou o namorado. Olha só que, como o cão é sujo. Alô, eu disse alô. Quem tá falando, eu disse é Beto. Aí não falei não, né? Falei Beto. Ele falou assim, não, é porque minha namorada falou que você fez um pix na conta dela e chamou ela assim, devolve, amor. Aí eu falei, como é a história, rapaz? Ela falou que você falou assim, devolve, amor. Aí eu falei assim, ô meu amigo, assim como falei, eu não falei isso não, mas você já tá criando aí história. Assim como eu falei, devolve meu amor, eu poderia, devolve sua pip, pip, e você também questionar do mesmo jeito. Como é que eu vou pedir ela pra devolver? Eu vou dizer assim, devolve sua pip, pip. Aí você ia falar também, meu amigo, ela não devolveu porque você xingou ela, não é isso? Eu disse, aí ele que tava, mas esse Beto é Beto, ainda falou assim, é Beto da rádio? Aí eu falei, sou eu. Ah, eu reconheci tua voz agora. Ó, eu vou fazer aí, viu, de volta. Vá, falou assim, tá bom. Ó, eu não vou poder fazer toda de vez que o banco não libera. Eu disse, tá bom. Ele vou fazer em 3 vezes, pode ser? Eu disse, pode ser. Aí devolveu em 3 vezes. Então, se você não devolver, você vai também chamar a sua resposta pra você, né? E hoje o dinheiro tem gente que fala assim, quanto mais alto o valor, pior fica, viu? Pior fica. Eu, se eu receber 2 milhões, eu não penso 2 vezes pra devolver. Eu vou trocar minha vida por 2 milhões?
6: eu devolvo na hora. Serve pra você, viu?
3: Bem, 12h25. Meus ouvintes, agora vamos falar que Lula busca apoio de políticos e artistas estrangeiros. Cleitinho vai levar Flávio Bolsonaro em Minas para correr atrás mais de 1 milhão de votos, o PL. Segundo a Atlas, Flávio tem 52,8% dos votos válidos no segundo turno e Lula tem 47,2%. Agora, deixa eu falar uma coisa pra vocês aqui, viu? Por favor, preste atenção, porque a gente vai falar e aqui a gente não quer saber quem vai ganhar no primeiro, no segundo turno ou quem vai perder, e também não sei quem vai ganhar. A gente passa os números pra você e aí depende, você que analisa. Se você me perguntar, ô Beto, Lula vai ganhar a eleição? Não sei. Ô Beto, Flávio vai ganhar a eleição? Não sei. A gente dá notícia e vocês analisam. Vamos lá. O que eu ouço e vejo, muita gente falando assim, faltou 33 milhões de eleitores para votar no primeiro turno. É isso aí, Iraildo? 33 milhões. Mas também muita gente pensa estou recebendo a notícia aqui, por isso que eu parei assim, viu, gente? Já eu falo aí. Bem, aí muita gente pensa, a notícia aqui me tirou meu raciocínio. Deixa eu capturar. Bom, vamos lá. É porque eu tô já vendo outra notícia aqui. Vamos lá. Faltou 33 milhões de brasileiros deixaram de votar domingo, dia 4, no primeiro turno das eleições 2026. A abstenção ficou em 21,7%. Maior percentual desde 1998. E recorde em números absolutos. Dos cerca de 158 milhões de eleitores aptos, aproximadamente 33,4 milhões não compareceram às urnas. Mas só que aí vem o X da questão. O índice é muito próximo do registrado em 2022. Acompanhe comigo. Em 2022, no primeiro turno, ficaram sem votar no primeiro turno em 2000. Aliás, não vou falar nem 2022. Eu vou dar essa estatística, eu vou pegar em 2010. Em 2010, eu vou pegar que ficaram sem votar. Veja só. Desde 2010, na eleição de 2010, ficaram sem votar no primeiro turno 27 milhões e 700 mil eleitores. No primeiro turno, em 2010, em 2010, 24 milhões e 600 mil eleitores no primeiro turno, o que corresponde a 18,1%. Na mesma eleição de 2010, no segundo turno, veja só, no primeiro turno ficaram sem votar, vou arredondar, viu, gente, ficaram 25 milhões, para não ficar 24 milhões e 600, que eu vou arredondar tudo, 24 milhões no primeiro turno de 2010, no segundo turno, você sabe quantos milhões de eleitores ficaram sem votar? 27? Quase acerto, 29 milhões no segundo turno. Foi pior que o primeiro. Vamos para 2014. A eleição de Dilma, se eu não me engano, em cima de José Serra, se eu não me falha a memória. No primeiro turno, em 2014, na eleição que Dilma ganhou, no primeiro turno, ficou sem votar 27 milhões de pessoas no primeiro turno. No segundo turno, seu Iraildo de ouvintes, sabe quantas pessoas ficaram sem votar no segundo turno em 2014? 30 milhões de eleitores aumentou em relação ao primeiro turno. Vamos para a eleição de 2018. A eleição de 2018, no primeiro turno, ficaram sem votar, o que corresponde a 20,33%. Ficaram sem votar no primeiro turno na eleição de 2018. 29 milhões e 900 mil eleitores em 2018. Isso no primeiro turno. Decore aí. 29 milhões, quase 30. No segundo turno, na eleição de 2018, ficaram na abstenção 31 milhões e 400 mil eleitores. Isso corresponde a 21,3%. Vamos para a eleição passada, em 2022, quando Lula deu uma tacada em Bolsonaro. Vamos lá. No primeiro turno, na eleição de 2022, primeiro turno, ficaram sem votar quase 33 milhões de pessoas, ou de eleitores, para ser mais exato, 32 milhões e 800 mil eleitores no primeiro turno. No segundo turno, ficaram sem votar na eleição de 2022, 32 milhões e 200 mil eleitores. Roberto, aí eu levo os números para vocês, porque muita gente, eu vejo assim, ó, ficou sem votar 33 milhões agora no primeiro... Olha lá, se não passar dos 40! Aí eu pergunto a vocês, o eleitor tá mais interessado em votar para governador, deputado estadual e federal? Sabia? É. Porque o deputado é como se fosse vereador estadual. O deputado fez um favor para você, o governador ajudou o município. Não que o presidente não ajuda, ajuda. Mas o que eu tô querendo colocar na estatística é que tá colocando que faltou 33 milhões, fica parecendo que vai votar todo mundo. Então, se eu... Desde 2010, não diminuiu o número de eleitores no segundo turno, nem abstenção. Vou levar mais um dado. A pessoa que mora distante, o eleitor que mora distante, ele acha mais... Sabe quanto é que paga se você não votar? R$3,50. E ainda pelo aplicativo. Aí a pessoa sai, o eleitor sai das profundezas de Noca. Se for pagar passagem, lanche e tudo mais, vai gastar mais do que os 3,50. Só que é 3,50 para você. Agora imagine aí, 33 milhões de pessoas vezes 3,50, quanto é que dá pro governo? Não, eu vou pagar só, é só 3,50. E uma passagem você paga R$100, 50, 60, gasta muito mais em lanche e tudo mais, não é isso? Só que nessa eleição vai ser transporte gratuito, né, para votar. Mas nem todo transporte vai ser, né, porque às vezes tem gente que vai pagar, gasta gasolina, não vende, tudo isso. Então, eu tô passando para vocês, tem muita gente que tá botando na cabeça que faltou ou faltaram 33 milhões de pessoas, fica parecendo que esses 33 milhões é todo de Flávio Bolsonaro ou os 33 milhões é todo de Lula. Não é assim. Se você não for doente, vai dividir os votos. Ou 70% para um, 30% para outro, ou 50% para um, 50% para outro. Outro detalhe, se você pegar os votos de Cury, Augusto Cury, os votos de Caiado, que declararam apoio a Flávio Bolsonaro. Então, a situação, a eleição não está definida ainda, está em aberto, mas de 90 ou 89 para cá, quem saiu na frente do primeiro turno venceu as eleições no segundo.

Eu vou intervalo que tem várias pessoas querendo participar aqui do programa. Joelson Passos, o Véu, venderam seu cordão de ouro, né, Véu? O pescoço tá nu. Eu vou intervalo, eu volto, segura aí, Eris.

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6: Alô, Betão, meu nobre, bom dia. Erisvaldo falando com você, ilustre. Chefe, os ventos já começou a mudar de lado. O chicote vai trocar de mão. Está sendo tudo favorável ao ex-presidente Jair Messias Bolsonaro. É, Betão. Final do mês, o Jair Messias Bolsonaro será solto, entendeu? E esses processos inconstitucionais do golpe, fake news, que muita gente aplaudiu aí para pegar o Bolsonaro... muita gente que torceu, independente se o processo é justo ou não, mas para pegar as suas presas, seus inimigos, todo mundo aplaudindo. Pois é, chefe, final do mês ele será solto. E quem diria, né, Beto? Vai subir a rampa com seu filho, né? E aí vai estar livre dessa injustiça aí. Entendeu, Beto? E o Alexandre de Moraes já está tenso, porque já está sozinho, Beto. No final da linha, a Bíblia manda ter sede de justiça. Mais cedo, mais tarde, a justiça virá para aqueles, né, que se sentem injustos, Beto. E no final da linha, o Alexandre de Moraes, cara, vai estar sozinho. Entendeu, Beto? E aí, já foi. Eu sinto muito, né? Eu sinto muito por aqueles que torceu pela morte do cara. Entendeu, Beto? O cara não conseguiu... O Alexandre de Moraes foi tão duro, Betão, que foi mais forte do que o rei de Roma, Nero. Não permitiu nenhum cara mandar uma carta, né? Assim como Paulo mandava lá com seus discípulos, entendeu? O cara não permitiu uma foto de IA. O cara não permitiu seu filho visitar. O cara não permitiu o cara mandar uma mensagem de WhatsApp, achando ele que a derrota viria. Pois é, se surpreendeu. O tsunami chegou na Câmara dos Deputados,

0: Senado, Beto. E agora eles vão ter que acertar as contas, né, Betão? E aí só alegria. Eu sinto muito por isso. Grilo ligou aí ontem chorando. Calma, Grilo. Calma, Grilo, que vai dar tudo certo, meu parceiro. Tamo junto, Beto.
1: 12h46, olha, Bahia terá transporte intermunicipal de graça. Isso mesmo, gratuito no segundo turno das eleições. Assim como no primeiro turno, o transporte intermunicipal será gratuito na Bahia durante o segundo turno das eleições de 2026, marcado para o dia 25 de outubro. A medida começa a valer às 18 horas de sábado e segue até às 23 horas e 59 minutos de domingo. A gratuidade será oferecida nos ônibus rodoviários intermunicipais, no sistema Ferribolt, nas lanchinhas e no transporte metropolitano. Para ter acesso ao benefício, os eleitores deverão apresentar o título de eleitor e título ou outro documento físico ou eletrônico que comprove o local de votação. Também será necessário apresentar um documento de identificação. Na viagem de volta, o eleitor precisará apresentar o comprovante de votação e comprovar que utilizou o transporte gratuito no trajeto de ida. São 12h47. 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
1: Olha, 12 horas mais 48 minutos. Deixa eu mandar um abraço aí pro Dr. Cauê Braz, da Clínica Mais Med, em Piauí, na rua José Miraglia, e Piauí. Um abraço, Dr. Cauê, sempre na escuta. Deixa eu ver aqui o Tássio. Tássio tá dizendo o seguinte, deixa eu ver o que é que Tássio tá dizendo aqui.
3: Essa é minha vida, eu tô com a gente escolta, não é melhor? Diz que foi teu colega que estudou contigo. Um abraço pra você e pra Laia.
4: Fala meu nome, né?
3: Viviane, o nome dela.
1: Mandou uma foto aqui da mulher, disse, olha, tá dizendo que foi tua colega, chama Viviane. Ok, se foi minha colega, tá tudo legal. Um abraço, Viviane. Obrigado, hein, Viviane, sempre na escuta. 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Olha, 12h51. Você vê o que é assim, ó, gente, que é propina, né? O Alan Calhau, ele trouxe uma dúzia de ovos pra mim, caipira. E aí eu tô pensando que era de graça. Aí ele veio aqui sem eu marcar, sem nada. Não, eu vim falar da doação, da campanha. Aí eu pergunto, como é que eu falo não se o rapaz trouxe uma dúzia de ovos? Você vê como é o negócio? Eu não vou mais aceitar esse negócio. Eu não quero mais isso não, Iraildo. Eu só aceitei, Iraildo, aceita, Beto. Pra não fazer desfeita, eu aceitei. Aí agora, vou pagar agora.
5: Obrigado.
1: Boa tarde, Luan.
5: Boa tarde, Beto. Boa tarde, toda região de Piauí.
1: Agora sim.
5: Fala. Boa tarde, meus amigos de Piauí Região, Beto Marques, Iraildo, os colaboradores, os amigos, os parceiros aí que estão com a gente no dia a dia, querendo nosso bem, querendo o bem da sociedade, da população de Piauí. Eu quero agradecer a Deus primeiramente, minha família e meus amigos.
1: Olha, gente, o Luan Calhau, ele... É claro que eu tô levando o caso aqui na brincadeira, mas o assunto é sério, porque ele tá fazendo um ato nobre aqui, ele está realizando uma campanha de arrecadação de brinquedos para levar a alegria das crianças. Olha que já passou a política, né? Você não poderia dizer, ah, ele quer que vote em Patrick, não. É para fazer a alegria das crianças, nossa comunidade aí, especialmente aquelas cujas famílias enfrentam dificuldades financeiras ou que não contam com a presença dos pais. Acredito que toda criança merece carinho, atenção, oportunidades e, acima de tudo, o direito de ser feliz. Então você deve estar perguntando, Beto, como posso ajudar? Dou um brinquedo novo ou em bom estado? Faça sua contribuição via Pix. Compartilhe a campanha. A chave do Pix é 739-9122-9316. O responsável é o próprio Luan Calhau. Nascimento. As doações serão recebidas até o dia 12 de outubro. Como é que você iniciou essa campanha? Como foi a ideia, Luan?
5: Betão, é muita luta, né? A gente vê muita criança sofrendo aí, passando por necessidade.
1: É verdade.
5: A gente vê que geralmente é uma tradição de Piauí a gente entregar presentes para as crianças. É, para quem tem um coração bom, isso é fundamental aí.
1: Olha, Luan, é o Newton, que também está fazendo a campanha aí do Estúdio Game. Que ele terá,
5: ele vai doar.
1: Vai, né? Tá falando aqui. Terá um leilão com lances iniciais de até a metade do valor do mercado PlayStation 4. Você joga PlayStation, Luan?
5: Não jogo não, Beto.
1: Não joga não,
5: mas né? Eu jogo, mas não gosto, mas jogo.
1: Não joga, né? Não é bom, né?
5: Não, é porque eu não treino, né?
1: Não treina. Tá bom. É, foi sincero. E logo depois terá uma live especial, Dia das Crianças. Serão 10 perguntas sobre o universo game e 10 brindes avaliados entre 50 e 500 reais. Quem responder corretamente primeiro no chat poderá revelar seu prêmio. 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As 5 pessoas marcadas também devem seguir a loja. 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Um abraço, Newton Matos, essa potência. Sim, Luan. E quem quiser doar o brinquedo, entregar onde, como é que faz?
5: Entrega na minha casa, pode deixar aqui na FM mesmo. É, pega meu número aí, importantíssimo aí, pessoal. Vamos ajudar, pessoal. Vamos colaborar com esse Pix aí. Ou senão vocês compram presente na loja lá e eu vou buscar na loja.
1: Ou em casa, pode pegar
5: ou em casa, usado, na loja.
1: Bom estado.
5: O negócio é como você comprar o presente para poder doar, tá?
1: E como será feita a doação?
5: A doação será feita na praça, vai ser numa praça
1: aberta.
5: Na praça lá entre Eloísio Conrado e Constância.
1: Sim.
5: É uma pracinha nova lá, a praça da Areinha. Muitas crianças brincam lá todo dia. E ninguém nunca fez essa ação lá. Eu tô abrindo espaço lá. É, com essa ação aí, ajudar essas crianças, ajudar esse povo carente, essas crianças que às vezes não tem pai, às vezes tem um pai, mas o pai é ausente, às vezes a mãe não tem condição de dar um presente todo ano, às vezes dá um ano, mas não dá outro. E é fundamental toda a população ajudar. Me ajuda aí, pessoal, a levar essa alegria pra esse pessoal. Meu número é 73, o número do Pix, 739-9122-9316. Pessoal, repetindo, 739 9122-9316. Essa é minha chave Pix aí, pessoal, ajudar a gente aí.
1: E você já recebeu alguma doação já, Luan?
5: Já recebi já mais de R$300, já recebi mais de 20 presentes.
1: Foi?
5: É, e só, eu comecei isso de ontem de noite, da 10 da noite até agora.
1: E como é feita a distribuição, assim, como é que você vai escolher as crianças, como é feito isso aí?
5: Beto, não tem distinção não, a criança quiser ir lá adquirir o presente, ela
1: então,
5: vai ganhar.
1: Ah, então vai acabar em um minuto, se não vai ter restrição, quem chegar pega. Aí chega a filha de Neymar lá, pega também.
5: Eu não tenho discriminação com a filha de Neymar.
1: Não, mas eu acho que deveria ter, não com a filha de Neymar, mas com todos que têm condições de comprar um brinquedo.
5: Beto,
1: não?
5: Quem tem
1: condição? Eu penso assim.
5: Quem tem condição?
1: Não vai.
5: Nem lá.
1: Ah, você tá enganado. Para ele. Ah, Luan, aí. Ô, Luan. Pelo amor de Deus, Luan. Tira isso da cabeça, Luan. A mãe fala lá, filha, pera aí, não vai com essa roupa não, deixa eu vestir a roupa rasgada e tu vai lá pegar, que eu vi no panorama, diz que qualquer pessoa, você vai com essa roupa da Rilipe, a Ripilica, da Piquê, da Puquê.
5: Não vai ganhar nada.
1: Não. Ô, Luan, acorda. Ô, meu Deus do céu, você tá vendo que a sexta base teve um brinquedo aí, a distribuição da prefeitura. Sabe o que a mãe fez, ou a mãe, ou o pai, Iraildo? Pegou o filho, botou, pegou outro, vai lá agora, vai, diz que tu não pegou nada, pegou 10 brinquedos, a mesma criança, e a mãe falando assim, vai lá, filha, chega lá com a cara de cachorro, zóio pidão assim, ah, Luan, tem que ter, Luan.
5: Pessoal, é pra todo mundo, pessoal. É pra todo mundo, lá na pracinha lá, entre o Aloysio Conrado e Constância, agora na segunda-feira.
1: Qualquer pessoa.
5: Você, criança humilde.
1: Já vi que essa campanha...
5: Você, criança humilde, que precisa... de um brinquedo. Ninguém vai lá, né? Assim, pra brincar, pra poder. Achando que a pessoa tem dinheiro em casa e vai lá querer pegar um brinquedo de outra criança. Não pode. Crianças precisam, mas sem também menosprezar ninguém. Porque todo mundo tem condição de trabalhar, de fazer seu dinheiro, né? Às vezes você não tem oportunidade de crescer, mas todo mundo tem essa condição de poder trabalhar, poder ser alguém na vida. E isso eu não quero fazer distinção entre carente e rico. Eu quero só apenas levar como criança.
1: Qualquer criança pode pegar.
5: Qualquer criança pode ir lá pegar.
1: Lara, amanhã a gente vai lá.
5: Viu? Viu? Agora, vamos ajudar, pessoal. Você que tem condição aí, que tem filho, que sabe que seu filho vai ter um presente bom na sua casa.
1: Ok, Bizunga tá falando. Esse Luan é o inocente, Beto. Aí, Bizunga.
5: Bizunga, daqui a pouco eu passei pra poder pegar o brinquedo.
1: Tome o seu, Bizunga. Aí Marco Aurélio tá dizendo assim, Beto, você é uma onda, viu? Eu tô dando risada aqui. O Vampiro tá dizendo, Beto, você é o melhor radialista do... Que é isso?
5: Esse pessoal, manda o Pix.
1: Aí, Ivan.
5: Faz o Pix aí, 739-9122-9316. Faz o Pix aí, pessoal. Ajuda a gente aí a levar essa alegria pro pessoal.
1: A Cláudia tá dizendo, ô Beto, boa tarde. Ah, não, tá falando do cordão de ouro. Pensei que a questão do cordão de ouro tinha resolvido. A sua oração, eu lembro bem, não tocou o coração da mulher. Mateus 22, 21, da César, que é de César, e a Deus, o que é de Deus. Ô Cláudia, eu vi um áudio de véu aqui, ó que véu o áudio mandou. Não queria nem botar, mas ele mandou pra mim, ó pra aqui, ó.
6: Isso é mentira, Beto. Eu tô aqui injuriado, Beto. Eu conversei com dois agora. Falei, me devolva a minha corrente. Pelo amor de Deus, me devolva.
1: Tô falando? Isso não sei de nada não, Cláudio. Tô vendo que o velho falou, devolva a minha corrente. Sei, ó, é mentira desse mês. 12h59, vamos falar de coisa boa, né? E chega a tremer aqui. Olha, e o que é que mais precisa uma criança, Luan, assim? Um brinquedo que a criança... Na sua opinião, você já foi criança. O que é que a criança mais gosta de receber de brinquedo?
5: Beto, gosta de bola.
1: Bola.
5: Gosta de... Não gosta de roupa. Criança não gosta de roupa, não.
1: Não é...
5: Não gosta, não. Não. Gosta de brinquedo.
1: De brinquedo.
5: Criança boneca.
1: Gosta de traquinar. Roupa veste não é...
5: Brinquedo quebrado
1: boneca,
5: uma. Mas roupa não gosta, não.
1: Boneco.
5: Brinquedos radicais, pistolinha, bola. Essas artes marciais aí que os meninos gostam de aprontar. É o que a gurizada mais gosta aí. Agora roupa, eu consegui ter... Mães e mães de família aí da região... que também vou conseguir calcinhas, conseguir blusas, conseguir roupas, conseguir canecas, conseguir brinquedos, conseguir tudo que é tipo de peças, né, acessórios para crianças aí.
1: O Bizunga tá feliz, diz, é, Alberto, depois disso aí, você pode mandar ele passar que eu vou ajudar a Bizunga.
5: Beleza, Bizunga, obrigado por tudo, velho. Pessoal, meu Pix, o Pix 739-9122-9316-9122-9316.
1: E também você vai pegar em casa, né? E o seu telefone é esse?
5: Meu telefone é esse, você se compra na loja. Manda eu buscar, me manda o Pix, que eu compro lá. Vocês compram na loja, leva lá em casa, deixa aqui na rádio. Só não deixam de fazer a doação, pessoal. Pelo amor de Deus, pessoal. Essas crianças sofrem muito. As crianças merecem a nossa atenção, pelo menos um dia no ano, pessoal.
1: E você, quando era criança, você já sofreu?
5: Eu sofri muito quando era criança. Meu pai era um pai ausente, tive pai, mas era um ausente. Minha mãe é uma mulher muito trabalhadora. Nunca me deixou faltar um dia das crianças sem brinquedo. O dia das crianças, pra mim, era um dia muito feliz. Às vezes eu passava um ano todo pra esperar o dia das crianças chegar.
1: E o que é que você mais sente falta do dia das crianças, Luan, assim? Que você lembra, assim, nossa...
5: Eu sinto falta da família junta, daquela recepção, daquela alegria de saber que ia receber um brinquedo. Que eu não falei, né?
1: Sonho em chegar o dia, né?
5: Eu era muito feliz pra mim porque minha mãe me dava o presente, eu jogava bola e muito, muito bom mesmo. Hoje a gente sofre muito porque é como fosse, a vida vai passando e vai ficando mais sem graça, parece.
1: Né? Hoje esse negócio de celular, né? Negócio de TikTok, Instagram.
5: Tigrinho.
1: Quieta. Quieta que o presente se deu mal nesse negócio de bloquear as bets. Vamos mudar de assunto. 13-2. Sim, Luan. Na Praça do Cruzeiro ali?
5: Na praça ali, sem ser a Praça do Cruzeiro, a da frente, a Praça Nova. Praça Nova ali, a Praça da Areinha.
1: Areia.
5: Então, segunda-feira.
1: Então, quem quiser ajudar, só fazer o Pix e repete o número.
5: Pix, meu Pix, pessoal, pra você que quer ajudar aí na campanha de doação de presente para as crianças, crianças humildes, crianças que precisam de uma atenção, crianças que às vezes não tem. A mãe é batalhadora, a mãe guerreira, uma mãe que luta pelos seus filhos, às vezes até um próprio pai que luta sozinho pelo seu filho. Eu tô aqui pra ajudar essas crianças, ajudar essas famílias aqui de Piauí região, ajudar no dia das crianças com brinquedos, com atenção, com amor, com carinho. Então, para colaborar, 739-9122-9316.
1: Obrigado, hein, Luan? Um abraço, meu irmão.
5: Eu agradeço, Beto. Obrigado. Tchau. Por tudo.
1: Ok. 13-2, Joelso Passos. Outro. Joelso, por favor.
7: Boa tarde, meu amigo Beto. Boa tarde, Iraildo. Boa tarde, Piauí região, que nos ouve através desse trabalho, dessa revista eletrônica que só nos traz alegria. Hoje, Betão, dia 9, é aniversário da minha prima, toda poderosa Soleide. Tá lá em Uruçuca ouvindo via internet. Hoje é aniversário do meu neto, Thiago Passos. Ana, a esposa de Paulo Bento, completando idade nova hoje. Hoje é aniversário da Ana Beca, na Batateira. Dia do saudoso grande, né? O marido da minha amiga Jocélia, lá no Japumirim. Grande da verdura, inesquecível grande. Hoje também é aniversário delas duas. Elaine e Beth, né? As filhas da saudosa Zete. Essa é sobrinha de Nice e meu amigo Carlinho do Pastel. Hoje é aniversário de Sara, na Oliveira Magazine. Juliana Silva. Essa é a filha do meu amigo Jurandir. Alô, Jurandir, Fazenda do Povo. Maxwell, mecânico, na saída da horta comunitária. E Beto, onde foi o aniversário dele? O barrigudo, o guru. Sabe quem? Djalma Brandão, essa potência. Um abraço, meu amigo Beto. Sextou, hoje é dia.
1: Um abraço, Joelso. Um abraço, Joelso, Djalma, aniversariante de todos vocês. 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Em casa vende? Ok, um abraço. Vampiro, obrigado aí. Zói, na escuta do Panorama. Eu vou intervalo que eu volto com o Bobô, que quer falar também. Segura aí, Bobô. Até já.
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3: Ô Beto, boa tarde. Tudo bem? Tudo bem. É, hoje é aniversário da minha mãe, Dona Beca, da Batateira. Manda um alô para ela, por favor. É sua ouvinte. Não perde o seu programa. 88 anos de muita história. Ok, Dona Beca. Eliane, um abraço aí para Dona Beca. Aniversariante do dia, sucesso, muita felicidade, muitos anos de vida. Muito obrigado por estar ouvindo o programa, viu, Dona Beca? Um abração, um beijão no coração. 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
4: Boa tarde, meu amigo, meu irmão Beto. Satisfação, irmão, falar no Panorama. Sempre é uma honra, Beto. Esse canal de informação, Panorama, maior assistente social do mundo, da região, e um banquete de informação. Beto, eu acho que a eleição era para ter de um ano, véio, porque é tanta vantagem que o eleitor consegue durante a eleição, né, rapaz? Transporte até municipal gratuito, é não sei o quê, não sei o quê, é tanta vantagem, moço, que eu acho que deveria ser de ano em ano a eleição, para o eleitor também usufruir um pouco, né, dos benefícios. Depois que passa, meu irmão, só peia, infelizmente, é a realidade. Mas estou aqui falando, Beto, passando um pouquinho para falar de um amistoso amanhã, lá na BB, dia festivo, de comemoração à Semana da Criança, na escolinha da BB, juntamente com o presidente Buriti, Reinaldo, diretor de esporte e toda a diretoria. Iremos realizar um torneio, um amistoso entre a Escolinha da BB de Piauí com o Centro Esportivo da cidade de Gongugi. Vai ser um dia festivo, onde ali vamos mostrar os nossos talentos, nossos craques mirim, vamos fazer a diferença ali e mostrar realmente por que treina todo dia na semana. Então, será um momento ímpar para os pais, avô, avó, tio, tia, rever seus craques jogando e agora encamisado, né? Que será um jogo. Valeu, Beto, meu irmão, um grande abraço pra você, tudo de bom, que Deus continue abençoando você, sua filhinha, e seus projetos e sonhos, o Senhor coloque na palma das mãos dele, Beto. Um grande abraço, irmão, um ótimo final de semana pra você, e se tiver um tempinho amanhã, dá uma passadinha na ABB, vamos lá curtir um pouquinho essa meninada, esses craques mirim. Inclusive, o filho do Joilson da Consulcred estará em campo amanhã, Beto, viu?
3: Valeu, Bobô. Um abraço para Joios da Consucred, a doutora Vanessa. Já já eu falo da Consucred. 13h17, Lucas, vereador.
5: Rapaz, o Raimundo Paraguai só tem farromba. Chamei para apostar aqui, certo? Eu sou Flávio e ele disse que é Lula. Chamei para apostar aqui, que é vantagem. Não, é vantagem não. Só volta na vantagem, que é no segundo milhão de votos. Oxi. Não, a volta aqui, se ele quiser, venha. É pau a pau. Eu sou Flávio. E ele é Lula. Venha, venha, Raimundinho. Você tá com essa força toda, venha pra mim. Vamos fazer essa aposta aí. O que você quiser, a gente aposta.
3: Ah, Lucas, ele quer vantagem, né? Ah, ele quer um pé de manga safeiro. Entendi, eu tô pensando, Luca, que ele aposta de Lula assim, sabe? 0-0. Aí ele quer 3 gols. Ah, Raimundo é desses. Sabia não, Lucas. Ele chegou aqui ontem e aposta em Lula. Ah, que não é uma coisa, fora do ar é outra. Então quer dizer que você aposta em Flávio, é, Lucas? Luca, sai. dessa barca. 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É, Lucas, você foi falar de Raimundo, você vê como é o negócio, né? Um rapaz lá de Mato Grosso? Mato Grosso do Sul. Tome o seu aí, Lucas, ó. É pra você.
6: Eu quero falar pra Lucas, aqui quem fala aqui é César Rasta, aqui do Mato Grosso, Cuiabá. Fala pra esse Lucas, quando ele abrir a boca, ele prestar atenção no que ele fala. Eu aposto que elegeu a ele a vereador, a maioria foi o povo do PT. De Lula, da Bahia, e a gente aí. Entendeu? Fala pra ele, quando ele abrir a boca, pensar. Quem elegeu você, Lucas? Foi o povo do PT. Foi o povo do 22, não. Daí, de Piauí, da minha cidade. Então, tenha mais um pouco de respeito. Vê o que você vai falar, pra não falar merda. E outra coisa, você como você... ganha ainda como vereador ainda.
3: Vixe.
6: Como tem que pensar isso?
3: Jesus.
6: Mudar essa câmara aí de vereador de Piauí.
3: Acabou? Rapaz. E aí, Lucas? Você me diz o que sobre isso? Que quem te elegeu foi o povo do PT. Fala.
5: Rapaz, a política é democracia. Eu voto quem eu quero. Eu não sou obrigado a votar em Lula. Eu voto quem eu quero. Eu voto em Flávio, certo? E tô junto com o Flávio aí. Que, se tu também quiser vir apostar, que venha, meu filho. Agora eu falo, o voto é democracia. E as pessoas que votou em mim são pessoas amigos e eu não deixo de fazer o social, independente de ser A ou B. Eu trabalho com a população, fazendo favores todos os dias.
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3: Agora 13h22, o Beto é Gilmara. Boa tarde. A caçamba e o trator catou somente o entulho natural. Poda de árvores da Rua da Força. Os entulhos de materiais de construção aí continuam nas ruas. Quem é que vai falar aí? Por favor, Gilmara tá pedindo aí que os entulhos continuam. O Ademir tá ouvindo o Lucas falar juntamente com o Sérgio Rasta. Ele também quer dar sua opinião aqui no Panorama, Ademir, por favor.
9: Boa tarde, tudo bem?
3: Tudo bem.
9: Aqui é Ademir. O Beto. Eu vi esse rapaz, esse Sérgio Rasta aí falando aí de Lucas, falando que volta no PT. A Bahia é tão boa que com o PT que ele tá saindo daqui da Bahia pra trabalhar em outro estado, pra ganhar dinheiro em outro estado. É, e depois critica a direita, critica o 22, sendo que ele tem a opinião dele, tranquilo. Mas ele tem que raciocinar que a Bahia com o PT... povo tá tudo desempregado, tudo na miséria, e a maioria na miséria, e tá indo pra fora trabalhar, entendeu? Sendo que os outros estados aí, tudo anda, tudo funciona, só a Bahia que não funciona. E falava que Lucas aí tá certo, ele tem que apoiar, se posicionar mesmo e apoiar o lado certo, porque pode ficar tranquilo, Lucas, que o Ipiauense tá vendo isso, e você, saindo vereador, você vai brocar de novo aí, pode ter certeza.
3: Valeu, ô Sérgio Rasta de Mato Grosso. Ademilton diz que você quer ser tão bom que o Nordeste, estava no Nordeste, foi para outro lugar. Aí diz que você, não sei de nada não, eu não tinha desse meio aí. Olha, 13h24, a Gil, cadê Gil? Isso aqui é para Lucas, Gil? Ela tá dizendo, Beto, do mesmo jeito que os eleitores de Flávio Bolsonaro têm o direito, os que votam no 13 também têm. Quem quiser que lute. Valeu, Gil. Deixa eu ver quem mais aqui, lá de São Paulo. Ô Beto, boa tarde. Eu estou ligado aqui no Panorama, em São Paulo. Evanildo Mota. O bicho vai pegar de novo hoje, é? É, Evanildo, é assim, o pessoal tá aí, né? Eu vou nem me manifestar, porque se eu tivesse aí ontem, eu tinha apanhado do Nassé. É, Vanildo, o negócio tá bom aí não. Uns votam em Lula, outros votam em Bolsonaro, um defende o seu país. É, eu gosto disso, viu, Vanildo? Uma hora fala que Lula não presta, outra hora fala que Bolsonaro não presta. Deixa eu ver essa notícia aqui. Os apostadores começam a receber 1.300 milhões de bets. Os valores vão à caixa em caso de dificuldades na devolução. Hein? Ixi, mandou? Psh. Tu vai soltar esse áudio aí? Então bota esse áudio aí. Sérgio Rasta, lá do Mato Grosso, mandou um recado pra Demilton. O que foi, Sérgio?
6: Esse rapazinho que falou aí, de Sérgio Rasta, ele tá surdo ou cego? Dizer que a Bahia não tem emprego. Tem sim. Mas é por isso que eu tô aqui no Mato Grosso, porque precisamos do nordestino pra construir. A gente não trabalha só na Bahia. A gente trabalha no Brasil, Mato Grosso, onde tiver emprego chamar, a gente vai, porque a gente tem que construir. Quem constrói o Brasil? A nação? É o povo, é nós, entendeu? É a gente.
3: Você entendeu, Ademilton?
6: Como você fala, é os nordestinos. É por isso que a gente tá por aqui. Se não tem mão de obra aqui, ele chama de fora. É por isso que a gente tá aqui. Aí você dizer que a Bahia tá em desemprego, você tá cego? Ossudo.
3: Misericórdia.
6: Me desculpe dizer, meu amigo. Você não sabe da Bahia de nada.
3: Você não sabe de nada, Ademilton. Da Bahia você não conhece nada, segundo o Sérgio Rasta. Ô, Tony, tu quer se meter nesse assunto? Então vai, vai. Eu tô falando que o negócio é estreito. Fala, Tony, fala.
10: Beto Autarquia, do Rádio Baiano, autoridade máxima. Ô, Beto, eu fico olhando, ouvindo, tem cada comentário, né? Quer dizer, aí o cara falou aí que o PT é tão bom que o rapaz saiu pra ir trabalhar no Mato Grosso, beleza. E quantos de fora estão trabalhando aqui? Poderia não ter saído de Minas, de São Paulo, de Belém, e é de certo que tá tudo aqui da mina. Se o cara saiu pra trabalhar, porque ele é profissional da área que ele exerce. Rapaz, para com essa besteira, rapaz. Saem daqui pra lá e saem de lá pra cá. E Piauí tá cheio de mineiro, viu?
3: Olha, o João Pintor diz assim, ô Beto, ele sabe aí, quem participou aí do programa agora, saiu o áudio de Vorcaro para Lula, 30 milhões, Beto. Aí os petistas vão dizer que é mentira. Avisa aí, quem tá falando é João Pintor, eu garanto isso pra Tom. Que isso, João? Deixa de valentia. Olha, 13h28, vamos falar um pouquinho com o Givaldo. Alô, Givaldo. Givaldo tá dizendo, esse Lucas de Vavá tá entre os melhores vereadores de Piauí e botou assim, faz um pix, Givaldo Lucas. Ô, Givaldo, ajuda aí. Ô, Bobô, Bobô não. Lucas, ajuda Givaldo aí, o Givaldo ajuda Lucas. O que foi, Ademir, que você quer agora?
11: Ei, Beto, tô ouvindo ele aí, boa tarde. Só que A Bahia não é tão boa, precisa ele sair daqui da Bahia, rapaz. A Bahia não tá boa com o PT. Pra que ele sai da Bahia pra ir trabalhar fora? Eu não entendo. Se tá tão boa assim, por que ele não fica aqui na Bahia?
12: Ô Sérgio Rasta, Ademir, você viu o recado. Você disse que você quer ser tão bom e sair da Bahia. Se a Bahia tá boa, por que você não fica na Bahia, Sérgio? Agora fica elogiando e sai da Bahia. Isso quem falou foi Ademilton. Bom, falar em sair da Bahia, eu vou dar um pulinho até São Paulo pra falar do efeito Neymar ontem. Neymar entrou no jogo, desequilibrou o time de Reginaldo e deixou a um ponto do Palmeiras. Reginaldo Silva, você quer ser tão bom e tá em São Paulo, saiu do Nordeste. Boa tarde, Reginaldo.
13: Muito boa tarde pra você, aí eu dou, ô rapaz, mas assim como tem paulista com Tarcísio, que dominou as eleições no último pleito e também na anterior, tem paulista em todos os estados do Brasil, isso aí é bobagem pura quem tá falando.
12: E Sérgio, Reginaldo de São Paulo, disse que você não sabe de nada, é bobagem, você é um besta, eu posso falar pra ele, Reginaldo?
13: Pode falar.
12: Aí, Reginaldo, diz que você é um besta. Valeu, vamos falar.
13: Independente disso, é o prefeito, o governador pode ter 90% de aproveitamento nas urnas e tem gente do estado dele trabalhando em outras praças, natural.
12: E se Sérgio perguntar assim, Reginaldo, me fala aí o endereço dele em São Paulo, Beto, eu falo?
13: Avenida Paulista, 1500.
12: Porque pelo telefone todo mundo é valente, sabe, Reginaldo? Agora, cara a cara, não, meu amigo, eu não sabia assim, não. Você interpretou mal. Vamos falar de futebol?
13: Avenida Paulista, 1500.
12: É o centro financeiro. Vamos falar de futebol, que a gente ganha mais. Vamos falar do Flamengo. Vamos falar do melhor time do Brasil na atualidade, que é o Vasco. Por favor, Reginaldo, traga-me os fatos que eu te darei o direito.
13: O Neymar entrou no segundo tempo ontem e o Neymar, ele foi fundamental na vitória no empate do Santos, que perdia por 2-0. Aliás, o Santos fez um bom volume no primeiro tempo, que inclusive perdeu muitos gols. Era para o Santos acabar o jogo ontem, em primeiro tempo, vencendo. Só que aí tomou dois gols, né? O Danilo e o Lucas Paquetá. Aí o que acontece? No segundo tempo, o Santos veio para cima, né? E aí com o Neymar, o Gabigol, todo mundo ali bem indo pra cima, o Flamengo teve o Jorginho expulso, meteu a mão na bola, o VAR viu. Agora, o Anderson Daronco é um árbitro caseiro. Ele queria a vitória dos Santos ontem, porque além de expulsar o Jorginho, que foi realmente pra expulsar mesmo, ele deu o primeiro pênalti, que foi, o segundo não foi pênalti. Ali é discutível. Mas aí, ele pro time da casa, ele é muito caseiro. E aí estendeu o jogo 14 minutos de pra frente, pra tentar que o Santos virasse o jogo. Nem assim o Santos conseguiu. Agora, já era previsto que o Flamengo iria encontrar dificuldade com esse Santos, que melhorou muito, teve 5 vitórias fora de casa nos últimos jogos, e o time agora briga pelo G4. Então, natural que o Flamengo iria encontrar dificuldade contra o Santos, e encontrou. Agora, eu fico com dó. É o Neymar, né? É um cara que sabe bater pênalti muito bem e nós fomos penalizados na Copa do Mundo com ele no banco e o outro lá bateu aquele pênalti, né? E acabou perdendo. E ele, se tivesse 4 pênaltis no jogo ontem, ele cometeria os 4, porque ele é um exímio cobrador de pênalti.
12: E
13: aí 2-2. 2-2.
12: Ele entrou no segundo tempo, Reginaldo?
13: Foi no segundo tempo, Neymar.
12: E desequilibrou, né? Agora o Daronco não fez uma boa arbitragem, né, Reginaldo?
13: Porque ele é um árbitro caseiro, isso aí todo mundo fala isso. Se ele apita em São Januário, Vasco e Flamengo, ele vai puxar pro Vasco. Se ele apitar no Maracanã, Flamengo e Vasco, ele vai puxar pro Flamengo. Ele é um árbitro caseiríssimo. E ontem ele deu 2 pênaltis, um foi, o outro não foi, e esticou o jogo até os 14 minutos assim de acréscimo para poder tentar a vitória do Santos e não conseguiu.
12: O segundo pênalti que você se refere em cima de Gabigol, você acha que Gabigol se jogou?
13: Não foi pra aquilo, pra aquela queda dele. Na verdade, ele sentiu o toque, caiu. E o Daronco foi nas águas do Gabigol. Ali não é pênalti, não. Ali é porque forçou a barra o Gabigol e o juiz em casa, né, na casa do Santos, ele não daria aquele pênalti se o Santos estivesse no Maracanã.
12: Flamengo 61, Palmeiras 60, Reginaldo.
13: É, porque o Bahia jogou uma bolinha muito pequena ontem. E o Palmeiras também jogou uma bolinha muito pequena. É, eu até imaginava que ia ser uns 3-0 para o Palmeiras. O Flaco Lopes cabeceou a bola na saída errada do goleiro Ronaldo do Bahia. Né? A defesa tentou deixar o impedimento ali no escanteio e acabou vacilando. O Flaco Lopes cabeceou com o goleiro saindo, catou borboleta e fez 1-0. E eu imaginava que ia ser uns 3-0 para o time do Palmeiras. Só que o Bahia acabou encaixando a marcação, mas não conseguiu ameaçar o gol do Palmeiras, 1-0. Mesmo assim, é 3 pontos. No próximo domingo, o Palmeiras pega o Corinthians, em crise, né? Demitiu o Diniz e agora tenta o Ramon Dias, que já treinou o Corinthians. Ô, Roberto, você lembra que em 2024 o Corinthians estava na 18ª posição, quase caindo, e aí chamaram quem? Ramon. Em julho. Chamaram o Ramon Dias. Ele não só salvou o Corinthians, como colocou o Corinthians na Libertadores, né? Aí, o ano passado, 2025, em abril, demitiram o cara. Aí o cara agora, para a zona do rebaixamento, o Corinthians, chama de novo o Ramon Dias e o Emiliano Dias, que é o filho dele, para salvar o Corinthians.
12: Tá em dificuldade? Chama o Ramon Dias, que também aconteceu isso no Vasco. O Ramon Dias tirou o Vasco também, Reginaldo.
13: Pois é, e ele trabalha muito com o filho dele. Quem manda, quem treina o time, quem faz a questão tática, é todo filho dele, Emiliano Dias. E é uma prática, né, do futebol brasileiro. Dorival Júnior trabalha com o Lucas Silvestre, filho dele. O Tite trabalha com o Matheus Bach, filho dele. O Carlo Ancelotti trabalha com o Davi Ancelotti, filho dele. O Paulo Autuori, está no Fortaleza, trabalha com o Caio Autuori. Esse negócio de ser filho de treinador tá dando bom negócio, viu, rapaz?
12: Agora, Reginaldo, por falar em treinador, cumpri aqui a minha função de parabenizar, sem clubismo, o trabalho que está sendo feito no Vasco da Gama com o português Pedro Emanuel. Deve chamar muita atenção esse trabalho dele, Reginaldo.
13: Ah, sim, isso aí já falamos isso aí dias atrás aqui, enaltecendo o trabalho desse treinador Emanuel aí, é muito bom mesmo, é muito bom. O Vasco se firmou, o Vasco joga um futebol competitivo nos últimos jogos. Foi assim contra o Botafogo na vitória de 2-1. E não só isso, né? O Vasco está em 2 semifinais de competições importantes, né? Sul-Americano e Copa do Brasil. Então o Vasco, com esse técnico aí, melhorou muito.
12: É, o Sampaio está dizendo aqui, o gerente de Nem Pasquinha. Boa tarde, liderança. Começou a choradeira de Reginaldo. Tá falando em relação ao pênalti do Flamengo aí.
13: Não, mas eu tenho que questionar aquilo que eu tô vendo. O jogo, de fato, no segundo tempo, o Santos foi pra cima. Agora, não precisava do Daronco fazer o que fez ontem. Foi Aliás, não é eu que tô dizendo, não. Quem é ele que falou aí, Beto?
12: É Sampaio.
13: Ô Sampaio, não só eu, mas como a própria imprensa paulista ontem, eu acompanhando aqui as principais emissoras aqui, todo mundo criticou a atuação do Arouco ontem lá contra o Flamengo. Então ele foi muito mal mesmo e favoreceu o Santos.
12: Ok. O Reginaldo, O Gugu Moraes, eu te falei que ele fez uma aposta aqui em Piauí contra Tutui. Os dois são vascaínos. Estranhamente, o Tutui apostou que o Corinthians ficaria na frente do brasileiro. Eu te fizeram uma pergunta algum tempo atrás, umas 2 ou 3 semanas ou 4, sei lá, não lembro, e você disse que o Corinthians ficaria na frente. Hoje o Vasco está na frente do Corinthians. E o Gugu, por enquanto, está ganhando a aposta. Você continua afirmando que o Corinthians ficará à frente do Vasco da Gama no final do Brasileirão, Reginaldo?
13: Continuo afirmando. Não, eu elogiei o Vasco agora, o treinador do Vasco. Mas preste atenção, o Vasco está em 3 competições. O Corinthians só no Brasileiro. A diferença está aí. O Vasco vai ter que se desgastar na Copa do Brasil e na Sul-Americana, e terça-feira que vem já tem o Boca Juniors e a Bombonera. Isso vai desgastar muito o time. E o Corinthians está com 7 derrotas consecutivas, 13 no Brasileirão. Não há mal que dure para sempre e nem bondade que nunca cabe. Então, assim, acabou a fase ruim do Corinthians. Vai vir um novo treinador e o time vai reagir e vai ficar à frente do Vasco, porque só tem uma competição, que é o brasileiro. E o Vasco vai se desgastar em três competições e por isso vai ter uma queda do Vasco ainda no brasileiro.
14: O João Pintor tá dizendo: será que o Timão cai? Pergunta pro Reginaldo aí, pegar o 100 Mundial, foi pênalti, Beto? É João Pintor, Reginaldo?
13: Não, o Corinthians não cai não, porque o Corinthians não tem um time tão ruim assim, é porque as coisas não deram certo com o Diniz nos últimos jogos, né? É, agora, engraçado que o Diniz perdeu para Eduardo Batista, que veio da Série B, demitido do Criciúma, assumiu o Inter e bateu o Corinthians lá, natural, 2-1, precisando vencer, e aí caiu o Diniz. Agora, não cai não, viu? Sabe por quê? Porque Remo, Chapecoense, esses times aí, Curitiba, que ontem tomou 4 do Fluminense, o Vitória, que mesmo em casa bateu 4-0 a Chapecoense, mas o Vitória fora é muito incerto. Então, assim, o Corinthians tem time para não cair. Então não cai o Corinthians, deve cair um grande.
14: Não
13: ou
14: cai.
13: O Grêmio, o Inter, ou o Curitiba, mas não cai o Corinthians, não.
14: E os dois Atléticos ficaram no 2-2.
13: Ficaram num 2-2, um jogão de bola ontem lá, 2-2, placar normal, né? Então foi um jogaço para o Atlético Mineiro e Atlético Paranaense. E com isso o Fluminense que voltou para o G4, porque o Cruzeiro que venceu São Paulo tinha tomado a posição ali, né, do Fluminense. E agora o Fluminense retoma a posição no G4 e a briga vai ser boa aí nessa reta final, viu? Faltam 8 jogos.
14: Ah, 8 jogos.
13: 8 rodadas.
14: E o campeão brasileiro, quem ganha esse campeonato, Reginaldo?
13: Tá entre Palmeiras e Flamengo, né? A disputa Palmeiras e Flamengo tá igualmente a disputa da política aí. Tá aberto.
14: Ah, quem é mais fácil de ganhar? O Flamengo ganhar o título ou o Lula ganhar a eleição?
13: Olha, eu vou dizer uma coisa.
14: Calma, tenha calma, Reginaldo.
13: Ah, você esquece.

0: candidato está na frente, Reginaldo. Seu Jacu, um abraço, Reginaldo. Desculpa.
1: Mas aí na Bahia teve candidato que estava na frente em várias eleições e acabou atrás.
0: Reginaldo, qual é a próxima rodada? Hoje tem rodada ou amanhã o Vasco joga?
1: Ó, começa amanhã e vai acabar na segunda-feira, feriado, dia da padroeira do Brasil e dia das crianças, tá? Vamos lá, amanhã tem Vasco e Remo, Vasco vai atropelar o Remo amanhã no Januário, até porque o Vasco tem que vencer o Remo, que aqui é uma concorrência direto para queda. Então o Vasco amanhã vence o Remo, 6:30 em São Januário, para ir confiante contra o Boca terça-feira. O São Paulo, em crise total, pega o Vitória amanhã. Infelizmente, eu tenho que dizer que o Vitória amanhã vai tomar um pau do São Paulo aqui no Morumbi lotado. Aí domingo, Atlético Mineiro e Santos, 16:00. O Flamengo encara o Fluminense às 17:30 no Maracanã, Fla-Flu. Palmeiras e Corinthians aqui, 17:30. Grenal no Sul também, 17:30. E o Bahia pega o Mirassol no domingo à noite. Segunda-feira fecha com Coritiba e Botafogo, Chapecoense e Atlético Paranaense, Bragantino e Cruzeiro. Olha, o Flamengo, se perder pro Fluminense, que é natural que perca o Fla-Flu, natural, é clássico. E o Corinthians empatar com o Palmeiras, mesmo assim o Flamengo fica na liderança porque tem uma vitória a mais que a equipe do Verdão.
0: Um abraço, Reginaldo.
1: Um abraço, muito obrigado. Bom final de semana e vamos pra cima.
0: Eu vou intervalo e volto.
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2: Agora são 13h52. Teve um aqui que me ligaram dos praxes, é golpe, viu? Iraído falou assim: dá chave. Teve um aí dizendo que é o Pix, deixa eu ver aqui, CapG, que é Pix da Sorte. Aí me empolgou que você ganhou o prêmio, parabéns, passa a chave do Pix aí. Aí, quando eu ia passar a chave do Pix, ele desligou. Até nisso, deu do sorte. Espero o Pix da Sorte me ligar. Quando liga, desliga a ligação. Na hora que eu vou dar o Pix, desliga. Meu Deus do céu, você sabe como é pobre, viu? Olha, 13h53, cadê o Ademilton? Pois não, Ademilton?
3: Esse rapaz aí que ligou aí, falou que vem gente de fora pra trabalhar aqui. Realmente, mas só pode observar, só vem gente qualificada. É engenheiro, é mecânico qualificado. Por quê? Porque a Bahia, com o PT, não quer que as pessoas daqui virem profissionais qualificados. Pessoas que têm a capacidade de entrar numa mina dessa aí e revolucionar, entendeu? Aí tem que vir gente de outros estados preparada para trabalhar aqui na Bahia, principalmente aqui em Piauí. Então, por quê? Porque aqui na Bahia, qual era do PT, se fosse realmente pensar no baiano, qualificar eles aqui, para não precisar trazer pessoas de fora, entendeu? Então é isso.
2: Valeu. Ontem saiu a pesquisa, foi? Saiu uma pesquisa ontem aí. Acho que Bolsonaro. O Flávio, 50. E. Esqueci o número que eu tô sem anotar aqui. 53 ou 40, 47, 43, um negócio assim. Eu vou dar já, viu? E tem outra pesquisa também que saiu, que diz que Lula tá na frente também. É a Vox Populi. A política está em aberto, viu? Mandar um abraço aí pra Brito, ouvindo o Panorama. Obrigado, hein, Brito? Um abração, meu irmão. Sucesso aí, viu? E Brito, vocês sabem quem Brito vota, Iraí? É? Brito, ele revelou aqui o seu voto. Eu perguntei a Iraildo. Rapaz, Iraildo, deixa Brito se manifestar, Iraildo. Brito, falou em quem você vota. Brito. Deixa eu ver. Tá aqui outra que pesquisa, ó. Tá dizendo aqui que Flávio amplia vantagem entre os evangélicos. Primeiras pesquisas do segundo turno das eleições presidenciais 2026 indicam a liderança de Flávio Bolsonaro sobre o atual presidente Lula. O candidato do PL aparece com vantagem nos levantamentos. A melhor pesquisa é aquela que seu candidato tá na frente, né? Se você vota em Lula, você não vai acreditar na pesquisa. Se você vota em Bolsonaro, você não vai acreditar. Mas uma coisa foi certa. Lula estava na frente com 4 pontos e perdeu no primeiro turno. Vamos aguardar o segundo aí para quem esse poder fica. E o Cleitinho espera que o Senado aprove fim da escala 6-1. Governador eleito detalha desafios para os estados. Eu não conheço esse Cleitinho não, mas esse Cleitinho é diferenciado, viu? Esse Cleitinho pode até me decepcionar, mas o cara ontem me postou um vídeo do apartamento funcional do senador e não precisa disso. Não precisa de casa. Tá dizendo aqui a Atlas, pesquisa Atlas. Flávio tem 52,8% dos votos válidos no segundo turno e Lula tem 47,2% no segundo turno. Ficando por aqui, amanhã a gente se fala não, viu? É só segunda ou terça. Terça, Iraí já tá falando, é terça. Você vai? Parar, engastar, né, nego? Isso é bom, divirta-se. A gente se fala na próxima terça-feira, se Deus assim nos permitir. Tenham todos uma boa tarde, fiquem com Deus e até.

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0: É a Marvel, não tem jeito, braba da braba.
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11: Legal, de volta com Frequência Máxima, Vanessa de Mata e João Gomes. Demorou. Uma ótima tarde pra você. 2h30 agora.

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0: 3 horas e 5 minutos. Simária, tô bem.

0: Ai, grupo Menos é Mais, brinda aí! Que é o FM, melhor da música, sextou! Para de conferir daqui a pouquinho, a gente volta com muito mais pra você aqui no Som da Melhor, segura aí!
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0: Agora 3:26, boa tarde.
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15: 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Tá legal, 3 horas e 36 minutos de volta com frequência máxima. Rick Martin, Luan Santana. Estranho.

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1: Agora 3h57.
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0: aquele carro.
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0: 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Quatro horas e 7 minutos. Marília Mendonça, segundo amor da sua vida.

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aí pra você, Thiaguinho, pensamentos intrusivos. Daqui a pouquinho o Falcão Marley com o show do Falcão. E eu tô indo nessa, valeu, gente? Ótima tarde pra você, ótimo final de semana prolongado, hein? Que segunda é feriado, tô indo nessa. A gente se fala. Já já tem Falcão Marley aqui na Ipiaú.

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6: Bom, já são 4:30. Olá, o nosso muito boa tarde, um grande abraço para todos vocês. Já estou por aqui, festou, hein? Festou, feriadão pro final de semana prolongado. Quem vai viajar, quem vai ficar? Aí muita gente viajar, outros vão ficar, né? Grande abraço para todos vocês, que a paz de Deus esteja no lado de cada um, tá bom? 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Falou, Dona Maridete, Falcão falou lá no rádio. 4:33. 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Um abraço aí para seu Jonas e toda a equipe. 4h35, sim, esse é o lanche. Só Jesus Cristo salva. 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Fim do lanche, toda a equipe agradece a sua preferência. É porque tem um especial com o Roberto Neto, ganhou ontem, que zero, hein? Cachê do zero é muito, muito superior ao de Roberto Neto. E Roberto Neto não é baratinho, mas o de zero, né? Só toca pra prefeitura. 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Na Rabelo Parafusos, fala que foi eu que mandei. 4h36, mandar um abraço aí para o pessoal na Floricultura Cheiros do Campo. 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Pode falar que foi o que eu mandei. 4h37. 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Daqui a pouquinho eu tenho especial com o Roberto Neto. Bom demais, Roberto Neto. 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Chega lá, fale com os meninos, que fui eu que mandei, hein? 4 horas e 39 minutos. Porque eu tenho um especial com o Roberto Neto. 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E toda a equipe agradece a tua preferência. Com 4 horas e 39 minutos. 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
7: Olha, são 4 horas e 45 minutos. Manda um abraço aí pra Dudu e Malhado. Tá ligado, hein, Dudu? Tem que ser desse jeito mesmo, tá bom? Valeu, Dudu, e grande abraço, hein? 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

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Toda a equipe, hein? 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
18: Bom, já são 5 horas 3 minutos, 5 e 3. Cadê a Dona Paula? Chegou aí? Dona Paula chegou ainda não, né? Chegar a gente para no decorrer do programa, tá bom? 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Vamos tocar Roberto Neto? A partir de agora, vou dar uma paradinha. Ó, Antônio do Táxi aí, Antônio do Táxi.
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18: Cadê Dona Duzinha, Antônio? Tá bem? Dona Duzinha tá bem?
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0: Ô, Tom, é porque nem tudo a gente pode falar, né? Mas a gente, né?
1: O nome de alguém.
0: Agora eu tô procurando um lugar mais pacato, viu, Tom? Um lugarzinho pacato. É, pra comprar uma casa. Uma zona rural aí, viu? Tô procurando.

Aí, olha, o show de Roberto Neto é isso aí, ó. É isso aí, meu amigo. Quem não foi, perdeu. Eu não tenho coragem de trazer de novo. Mandar um abraço aí pra Helenise Brandão, tá ligada lá. Ó, cheque ali, cadê o carro? Nunca mais gravou no carro, hein? Grande abraço pra você, viu? 5 horas, 10 minutos.

Coisa boa, quem tá ouvindo é minha amiga Marli, um abraço Marli. Olha, amanhã tem festa lá no Salão da Terceira Idade, no Clube de Bem com a Vida, tá bom? Com o Raimundo Seresteiro e também daria um gogó de ouro, hein? É, você não pode perder, tá bom? A festa começa a partir das 8 horas, gente. Darinho vai começar lá para as 11 e entra Raimundo Seresteiro, tá bom? Você não pode perder. 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Coisa boa. Alô, meu amigo Dai. Alô, meu amigo Dai. Um abraço, Dai. Dai tá lá na rodoviária trabalhando e curtindo Roberto Neto. Amantes e amigos.

0: Coisa boa de ouvir, né? Essa foi uma das maiores realizações minha da Seresta, né? Na verdade, eu fiz uma Seresta que me agrada também. E eu curti esse dia, viu? Eu curti. Rapaz, me empolguei. Tinha botado um uísque lá pra eles, rapaz. Tinha um rapaz, um gato que tava lá no fundo, meu amigo. Ô, meu irmão.
1: É só, pai.
0: Coisa boa, viu? Olha, oi, meu amigo, tudo bem? Eu tô bem. Muito bom especial hoje. Um abraço, Tatiana. Um abraço. Você votou nele? Essa semana votou, não votou? Quem votou, não votou, vamos curtir. Homem Triste. Essa música é de Milionário Zé Rico.
1: Saber.

tarde, Falcão. Marina de Guaratiba, Rio de Janeiro. Curtindo o programa que está do meu agrado. Manda aí um alô para José Wilson, para Fifia na Fazenda Santa Helena, para professora Loura. Loura já acho que já tá em Léo já, de boa, viu? De boa, que aquela Loura é rica, viu? Se vocês não sabem, ela é rica. Tá sendo cotada aí para sair como candidata a vereadora. Estamos tomando umas, beijo. Aí sim, ninguém é de ferro também, né? Bacana. Um abraço, viu? Meu amigo Zé Carlos. Olha, eu estou na sintonia, Falcão. Voltei nele ontem. Zé Carlos de Miratai. Um abraço, Zé Carlos, viu? Vê se não curou bacana.

nós. Quem tá ouvindo é meu amigo Joel, tá aí no bar. Alô, Joel, tá aí na rua Dom Pedro II. Cuidado com a pessoa aí, viu? Que a pessoa vai ficar melada. Ô, Joel, você sabia que Reginaldo tem uma coleção de boneca na casa dele, na cama dele? Boneca pra tudo quanto é lugar. Boneca da Barbie. Até aquele baby ele tem, aquele baby. É, tô falando pra você, que ele gosta, né? Opa, nós! Verônica! Uma das mais bonitas, né? Helenise Brandão falou que o especial tá show de bola. Um abraço, Brandão.

0: Coisa boa, Verônica. Quem tá curtindo o especial é minha amiga Irene. Um abraço, Irene. Não decorei o nome da fazenda aí, Irene. Um abraço pra você, minha amiga. Olha, boa tarde, Focal. Muito bom o especial com o Roberto Neto. Alô, Adalto, de Ponto Novo. Um abraço, Adalto. Um abraço, Adalto. Olha, boa tarde, meu amigo. Top demais esse especial. Um abraço aí pra você, pra Dona Parmira, pra Balta Peceiro e também Josinete. Valeu, doutor Wagner, lá da capital baiana.
1: Vamos nessa, galera!
0: Telefone mais. O repertório desse cara é espetacular demais, viu?

Rapaz, que repertório espetacular. O show dele é isso aí, ó. Embora Roberto Neto já tá mais velho, né, do que essa gravação. Aí foi logo no início, mas o show de Roberto Neto é isso aí. Olha, boa tarde, Falcão. Estou no Brega Chique. É, o especial está massa, viu? Eu estou por cá, Eliseu Pimentel. Eliseu, um grande abraço. Estou devendo a música pra você, viu? Eu não esqueço, não. A música do Amado Batista com Feijão. Um grande abraço, viu? 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Ele falou, quem resolve é ele, viu? 5:29, minha amiga Keu falou que tá ligada, manda um alô pra mim. Alô, Keu! Um abraço, Keu, um abraço, Keu. Olha, boa tarde, Falco. Ó, oh, tudo bom? O programa, tudo de bom programa. Manda um alô pra todos os ouvintes, a Dilza. Eu vou falar com sua mãe que você não tá mandando alô pra ela, viu? Viu, sua Dilza? Vou falar pra ela. 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Pra você dar um talento aí na sua motoca, no seu carro. Ei, rapaz, meu carro tá é peba, viu? Sujo que Ave Maria, tá doido, macho. Aí só na volta, né? Pra levar lá em Lucas Mototáxis, lá em Itajibá, né? 5:30. Um abraço, Lucas. Alô, meu amigo Devaldo. 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Vamos tocar música, Falco? Dia de hoje, você já sabe que eu não passo áudio, né? Eu não passo. Ó, a professora Loura! Tô sabendo que Paulo pegou um milhazinho aí, né, pró? Olha, boa tarde, Falco. Eu e Paulo estamos aqui no bairro Constância, ouvindo aí, ouvindo essas belezuras, essa belezura de especial com Roberto Neto. Parabéns pra vocês. Parabéns pra vocês. Que eu coloco os nomes, vocês que escolhem. Que também, se fosse especial com o Zé, seria bacana. Tô sabendo aí que Paulo pegou um milhazinho, hein? Aham. Aí, professora Loura, fica quieta. Tá de boa, levantou a guia. Rapaz, um abraço. Rapaz, ela tá na escuta. Ah, tá lá, dona, tá vendo aí? E você não manda alô pra sua mãe? Pra que é isso? Respeita a autoridade. Aí sim, muito bom, viu? O cara canta muito, Roberto. E você não foi, Miro? Tá vendo, Miro, que você é peba? Rapaz, foi um dos melhores. Ué, esse daí foi o maior nome que teve aqui da Seresta, com todos os respeitos demais. Mas foi. E que eu não tenho coragem de fazer mais. Deus é mais. Ó, dona Parmira ali, ó. Dona Parmira ali, ela gosta daquele café Imboré. Imboré, porque diz que é baratinho, que lá muita gente bebe café na casa da dona Parmira.
Aí ela compra o mais baratinho. Aí sim, viu? Aí sim, dona Parmira, olha lá, ó. Um abraço, dona Parmira. Tudo de bom na vida da senhora, viu?

Amor Rebelde, boa tarde, Falcão. É Cristiane do bairro Euclides Neto. Votei contra, mas os dois eram bons. Com certeza. Manda um alô aí pra meu pai, o pai dela, né? Fio lá no Corcovado. Especial tá top. Um abraço pra você, Cristiane. Um abraço aí pra meu Fio lá no Corcovado. Um abraço, Fio. Olha, oi, Falcão. Estou ligada no programa Show e tomando aquela gelada. Aí sim, viu? Um abraço aí pra Eliana Nana de Guaratiba, viu? Uma geladazinha, viu? Oh, é bom demais. Não tem coisa boa não, viu? Tem coisa melhor não tomar em casa e aí mesmo fica de boa. Eu gosto de tomar um em casa, viu? Gosto. Bom demais. Um abraço pra vocês aí, viu? As nossas vidas marcadas. Paula Pernambucana. Paula Pernambucana não tá mais voltando no programa. Você tá peba, viu, Paula? Da peba, Paula, tem que participar, tem que votar. 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

aí não tem lugar não, né? É na cama ou no chão. Olha, amanhã tem festa lá no Clube da Terceira Idade, hein? Lá no Grupo de Bem com a Vida, tá bom? Com Raimundo Seresteiro e Darinho Gogó de Ouro. Gente, atenção, a festa começa às 8 horas, tá bom? 8 horas. 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Vai lá amanhã, viu? Que pena que eu não vou poder ir amanhã, né? Não vou estar aqui não, tá bom? Olha, boa tarde, Falcão. Sou Antônia. Estou amando o programa. Manda aí um alô pra minha irmã Dilza. Também pra meu irmão José Aldo, lá na Serra Verde. Sim. Nunca mais fui na Serra Verde, hein?

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1: Coisa boa, quem tá de boa é meu amigo Zé Bala da Fazenda Bem Vida Cora. Tá tomando uma cervejinha, aí sim. Você sabia que eu não gosto de beber sozinho? Na verdade, eu praticamente não bebo cerveja, mas sozinho é que eu não bebo mesmo. Sozinho eu não bebo nunca. Geralmente tem que ter uma pessoa do meu lado pra que eu possa estar bebendo. Não gosto. Olha, boa tarde, Falco. Bom demais, hein, esse especial. Tô aqui na escuta. Manda um alô aí pra esposa dele, Dona Fia. O cunhado Dinho, Dinho Furacouro de Birataia. Um abraço, Dinho Furacouro, viu? Deve estar falando nada, né? João de Birataia, um abraço, João. Um abraço aí pra minha amiga Wanda, Elisângela. Gente, hoje eu não atendo áudio. Já pensou se eu parar pra tocar o áudio? Vai diminuir a quantidade de músicas, né? Então hoje eu não... Pra quem me acompanha sabe, né? Pra que eu possa tocar mais músicas. Ó, que música bonita! Alô, Zé Bala, alô, Zé Bala!

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1: Bom demais, manda um abraço aí pra Maria Madalena. Tá fazendo os bolinhos aí, Madalena? Pra vender amanhã, um abraço aí pra senhora, tá bom? 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Quem tá ali, meu amigo Tubaína? É pra Tubaína.

Aí, Cândida, tem curuca lá em Léo do Frango. Oxóli, lá você encontra traíra, viu? Lá você encontra traíra, você que gosta de traíra, viu? Véi, pensa num caba velho feio, né, rapaz? Véi, Xoli, casou. Nada se perde nesse mundo, não, viu? Toda vez que eu tô participando desse programa, eu me lembro das enrascadas que tu colocou, viu? Até naquela festa que a gente fez. Tu é doido, rapaz. Me deu tanto desgosto que eu comprei um litro de 51. E aí fui beber mais o cara do som. Xoli, que só fez acabar com a minha vida, viu? Me botou no esparro, meu irmão, pra levar um café da manhã com uma pessoa que ele falava que era especial. Botou eu na cocó. Ah, patife, viu? Se eu fosse sozinho, eu tava morto hoje. Só que eu falei, não, eu vou mais tu. Mandar um abraço aí pra Néa. Néa, um abraço pra você, Néa. Nunca mais foi numa seresta. Um abraço, Néa. E o amor dele também, ó. Ai, tá vendo? Tu dá sorte na vida, viu, Xoli? Tu dá sorte na vida, viu? Dá sorte. Mas aí, de uma coisa, bonito ele é não, mas que ele sabe tratar uma mulher bem sábio. Aí sabe. Bicho, é todo metido a romântico.

0: que repertório espetacular, né? Bom demais. Olha, boa tarde, Falcão. É Leia. Tá linda as músicas. Um abraço, Leia. Como é que tá você? Tá bem? Você não apareceu sobre aqui? Apareceu dia 25, Leia. Você não tá votando, não, né? Vai lá, viu, Leia? Me abandona, não, viu? Olha, boa tarde, Falcão. Parabéns por esse especial. Tá top. Manda aí um alô pra professor Beto. Professor Beto Pinto. Aí, Aiquara, um abraço aí. Quem é ali, hein? Quem é ali? Ah, é o professor Beto. Um abraço, professor Beto. Viu? Grande professor Beto, tô vendo ali, ó. Um abraço, meu amigão. Muito obrigado pela audiência, hein?
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0: É uma cidadezinha bacana, viu? Uma cidadezinha que eu tenho vontade de morar aí, em Aiquara. Pensa num lugarzinho pacato, bacana. Eu só fico com medo de morar aí às margens do rio, porque esse rio encher aí, meu amigo. Aí eu fico com medo. Embora a rua é bonita, mas eu fico com medo. E aí, de repente, jacaré invade a casa aí, sei lá.
1: Construir um novo.

Bom, 5 horas 52 minutos. Olha, boa noite, Falcão. Aqui é a Délito. Estamos todos ligados no programa Brega Chic. Pode ser, Brega Chic. Aqui na Fazenda Cachoeira Bonita. Tô aqui ainda trabalhando na oficina, ouvindo os bregas. Aqui a Serestazinha é mais pro brega mesmo. Meu pai, André, tá por cá também, hein? Ouvindo, viu? Ele gosta, ele aprecia. Ó, mandou um Fiat Uno. Tem um cara aqui que tá com o motor do carro fumando, viu? Batendo a biela, é sole. Vê com ele aí, viu? Aí ele leva o carro aí pra ele consertar, viu? Um abraço aí pra você, meu irmão. Fazenda Rabiscada.

Aí, agenda rabiscada. Só não atendi hoje quem mandou áudio, viu, gente? Sexta-feira eu não atendo áudio, tá bom? Olha, lembrando que amanhã tem seresta, viu? Lá no grupo de Bem com a Vida, tá bom, gente? Seresta começa a partir das 8 horas com Raimundo Seresteiro, com Darinho Gogó de Ouro, hein? Você pode passar amanhã ali na Floricultura Cheiros do Campo, na rua Borges de Barros, viu? E adquirir sua mesa, tá bom? Transitório R$40, a mesa R$170, tá bom? Pode falar com Dona Anne, Dona Márcia, pode falar que foi eu que mandei, tá bom? Perder você, ó, quem tá por aqui, toda no estilo carimbó. Boa tarde, Titio Falcão. Eu, meu pai e minha mãe estamos ouvindo o melhor programa das tardes. Oh, obrigado. Hoje à tarde foi assim, hein? É, representando o Pará com o carimbó. Sou Luísa, pense no estilo de música que eu gosto. Quando fala carimbó, eu lembro logo do Pinduca, viu? Um abraço pra você, Luísa. Você é muito inteligente, viu? Tá bom, um abraço. Muito bonita, muito inteligente. Um abraço aí pra seu pai Edson. Um abraço aí pra dona Renilda também, viu? Aí na zona rural de Piauí. Só não lembro o nome da fazenda. Fazenda São José. Não lembro bem o nome da fazenda, não, viu? Um

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1: Aí, perder você é abraçar a solidão. Essa música é do cantor Nilton Lamas. Bom, finalizar com a música que meu amigo Dai falou logo no início. Meu amigo Dai, lá da rodoviária. E vai pra todos. E vocês que sentem saudade da mamãe, né? Vai pra vocês, tá bom? Finalizei o programa de hoje. Até terça-feira, se o bom Deus assim permitir, bom final de semana pra quem vai viajar, pra quem vai ficar em casa, ficar de boa. É bom também, né? Tomando a gelada. Vem agora o programa Cidade Modelo com Nailton Borges pra deixar você muito bem informado. Tô indo embora. Tchau, tchau. Até terça-feira, se o bom Deus assim permitir.

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1: Tá aí, agora são 18 horas da nossa querida cidade de Ipiaú, chegando Cidade Modelo na noite desta sexta-feira, dia 9 de outubro de 2021. E 26 chegando para deixar você muito bem informado. Final de semana de muito esporte em Ipiaú. Tá chegando mais uma rodada da Copa das Comunidades 2026 na Arena Municipal Mané Grande. Neste domingo tem futebol pela manhã e tem futebol também à tarde. Vai ser um domingo de muito futebol em Ipiaú. Dias 9 e 10 de outubro você tem um encontro marcado com a Solidariedade. 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
1: Aí, chegando Cidade Modelo neste dia 9, sexta-feira, Dia Mundial dos Correios, comemorando desde 1874, quando foi criada a primeira organização internacional de serviços de selo e postagem. Dia 9 de outubro é celebrado o Dia Mundial dos Correios, ou Dia Internacional dos Serviços dos Correios. Essa data é comemorada desde 1874, quando foi criada a primeira organização internacional de serviços de selos e postagem. Tá chegando Cidade Modelo. Aproveitar e mandar um abraço para você ouvindo a gente no distrito de Córrego de Pedras, na Fazenda do Povo, em toda a zona rural, em todos os bairros da cidade. Onde você estiver, sinta-se abraçados por todos nós aqui do Cidade Modelo. E daqui a pouquinho a gente vai falar sobre mais duas rodadas da Copa das Comunidades 2026, Arena Mané Grande, neste domingo pela manhã, e à tarde também tem Copa das Comunidades, porque juntos por uma Cidade Modelo.

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1: Abraçando todos os profissionais da Secretaria de Saúde do município de Piauí, hoje mais um mutirão que aconteceu de oftalmologia. A prefeita Larissa Dias, ela diz aqui, ó, nosso mutirão oftalmológico garantiu centenas de atendimentos, levando mais qualidade e atenção à saúde da visão da nossa gente. É assim que seguimos trabalhando para aproximar os serviços de quem precisa. É saúde e cuidado chegando até as pessoas com acolhimento e compromisso com o nosso povo. Larissa Dias, prefeita de Piauí. Falando em compromisso, vamos falar de futebol em Piauí, mais duas rodadas da Copa das Comunidades 2026. Iranildo, domingo tem futebol em Piauí. Muito boa noite.
2: Boa noite, Nailton. Boa noite a todos os ouvintes, né? Mais uma vez estar aqui para falar de futebol, de esporte, né? E a gente fica muito feliz em poder dizer que estamos voltando aí com as atividades na Arena Municipal Mané Grande, com o Jogo das Comunidades, né? A Copa das Comunidades 2026, depois de fazer um giro aí pela zona rural, ela chega ao local central, ao coração das comunidades de Piauí, que é o Campo da Baixada, Arena Municipal Mané Grande, né, Outro Boys?
1: Foi bom que nós estivemos na Fazenda do Povo, estivemos também em Córrego de Pedras, dois finais de semana ali em Córrego de Pedras, mais um momento que a gente fica muito feliz, porque estar em Córrego de Pedras com os moradores do distrito faz muito bem para mim, para você, para a gestão municipal. Então, depois da Fazenda do Povo, Córrego de Pedras, a gente chega à Arena Municipal Mané Grande para mais uma manhã e uma tarde de muito futebol.
2: Com certeza, Nailton, né? Como você falou, a gente, todos nós fomos aí, né? Iniciamos pela abertura lá no distrito da Fazenda do Povo, depois fizemos a segunda rodada no distrito de Córrego de Pedras e a terceira também, né? A comunidade pedindo ali que mais jogos tivesse, a gente sente realmente que a comunidade rural, ela gosta de participar, ela gosta de fazer aquela festa bonita, é um clima muito diferente, até porque naquele tempo onde quando a Baixada, a Arena Municipal Mané Grande era aberta, a gente viu o pessoal ali na beira do campo, quase pisando ali, digamos assim, o bandeirinha pisando no pé do povo, sentado assistindo os jogos, e a gente vê isso nas comunidades rurais hoje, né? A presença muito próxima dos campos. E para mim, Nailton, foi uma grata surpresa a gente ter que fazer duas rodadas no distrito de Córrego de Pedra, onde nós iniciamos, lógico, a abertura da Copa 2026 no distrito da Fazenda do Povo, mas realmente a gente pôde ter aquele contato direto com a comunidade, a gente falar do esporte, dos projetos, do que nós estamos buscando para o esporte de Piauí, muita gente nova, galera muito bonita, participativa, e as comunidades podendo, né? As comunidades daqui, da zona urbana, podendo ir, né? Viajando com toda a comodidade, com ônibus, né? Com segurança, podendo ir para a zona rural apresentar também o que tem de melhor cada comunidade esportiva aqui da sede. E a gente hoje volta aqui no programa Cidade Modelo para dizer que domingo tem rodada de manhã e à tarde na Arena Municipal Mané Grande, revitalizada. Quero aqui agradecer em nome dos desportistas de Piauí, agradecer a prefeita Larissa, agradecer por essa revitalização. Ela fez uma revitalização na quadra de Córrego de Pedra, ficou muito bonita, e a Arena Municipal Mané Grande está com cara nova, viu, Nailton? Tá com roupa nova e a gente fica muito feliz porque o desportista quer isso, né? Quer poder estar ali e estar assistindo, torcendo pela sua comunidade, muitos que vão ali vender os seus produtos, mercado informal, e é o ponto, digamos assim, é o ponto X da questão, é o coração das comunidades, é o Campo da Baixada, a Arena Municipal Mané Grande, e onde a gente hoje, agora à tarde, sai de lá para vir para cá, para dar essa entrevista, muito bonita, revitalizada, tudo arrumadinho, tudo pintado, tudo limpinho, só esperando aí os craques das comunidades, apresentar o seu futebol domingo, e diga-se de passagem, é um dia bastante movimentado, porque temos jogos pela manhã na Arena Municipal Mané Grande e temos jogos pela tarde também. E quero dizer que temos também um jogo do Poções, sub-15 e o sub-17 no estádio Pedro Caetano, né, à tarde. Então, nós temos bastante movimento esportivo, futebol aí, a Copa das Comunidades na Arena Municipal Mané Grande e o jogo dos meninos da base, né? Tem alguns atletas de Ipiaú também jogando pelo Poções no estádio Pedro Caetano. Então, a nossa expectativa é muito boa, até porque a gente sente que as comunidades já estão com muita saudade de ver aquela baixada lotada e participando junto com todos, né, que vão fazer no domingo que vem aquele show do futebol comunitário, a Copa das Comunidades 2026.
1: Lembrando mais uma vez, totalmente revitalizada, foi feito um trabalho muito bom pela Secretaria de Infraestrutura do município de Ipiaú. Cheguei pela manhã ali na Baixada, fiquei surpreso com tudo aquilo que foi feito, até porque ficou muito bonita, ficou lindíssima a Arena Municipal Mané Grande, palco de mais duas rodadas da Copa das Comunidades 2026, Prefeitura de Piauí, Secretaria de Cultura, Esporte, Lazer e Turismo, Diretoria de Esporte, mais uma vez trazendo para o nosso futebol duas grandes rodadas e uma competição que está sendo realizada com muita qualidade, Irã.
2: Com certeza, Nailton. A gente tem que. Eu jamais irei falar de esporte sem estar agradecendo a todas as comunidades, a todos os diretores que fazem, né, a Copa das Comunidades junto com a gestão. A gente sabe que a realização é da Prefeitura Municipal de Ipiaú, através da Secretaria de Cultura, Esporte, Lazer e Turismo, mas é justamente com esse apoio, é com esse abraço das comunidades a esse projeto, que é muito bacana, onde nós unimos aí, trazemos, agregamos a zona rural com a zona urbana para fazer, eu digo sempre, para mim é a maior competição onde envolve todas as comunidades de Ipiaú, no sentido de o senhor que vai assistir o futebol, é aquele que vem da feira para ali do lado do campo com a sacolinha, né? É aquele que vai passando de bicicleta e para, de carro também estaciona, porque está tendo futebol na Baixada. As pessoas cobram muito, Nailton, a gente, sobre evento na Baixada. A Baixada não pode parar. Você pode fazer tudo, mas se você não fizer uma competição na Baixada, você não fez nada. E diga-se de passagem, realmente é um local que a gente fica muito à vontade, né? As pessoas amam aquele local, é fácil acesso, ali é como se fosse um caldeirão, é uma arena mesmo, né? E a gente tem muito, mas muito mesmo, orgulho de dizer que hoje a Baixada parece que está nova em folha, com essa revitalização. Mais uma vez quero agradecer aqui a prefeita Larissa, né? Em nome de todos os esportistas e todas as pessoas que fazem parte desse projeto Copa das Comunidades 2026, e dizer, prefeita, é isso aí, é fazer o que o povo gosta. Quando a gente faz o que o povo gosta, a gente está com o dever cumprido, o sentimento é esse, Nailton, e eu fico muito feliz que nós temos uma Copa toda pela frente, e a partir de agora, todos os domingos, na Arena Municipal Mané Grande, até dezembro, é muita bola, é show de bola, é muito gols, e diga-se de passagem, né, Nailton? Vai ser muita vibração, porque as torcidas acompanham, você vê a movimentação, nós tivemos novidade em comunidades desse ano, se juntaram comunidades como a Feirinha e o Alto da Carolina, a Avenida e a Vila Esperança, se juntaram para colocar uma comunidade, uma equipe só, para você ver o que é integração, socialização e, acima de tudo, né, esporte, lazer, né, e a gente tem que abraçar realmente as comunidades e parabenizar, porque a gente sabe como que é difícil a gente fazer o futebol, e tem que ser isso mesmo. É como a prefeita Larissa está falando, tem que ser de mãos dadas com as pessoas, de mãos dadas com as comunidades e com cada um que representa a sua comunidade nesta Copa das Comunidades 2026.
1: Você falou que as pessoas param, vem da feira, para por ali. Aí vem do supermercado, também para ali. Tem aqueles que escolhem o domingo para ficar na Baixada e curtir o melhor do futebol. Mas tem a oportunidade também de tomar um bom caldo de cana ali em Celeu, né? Comer um pastel ali em Celeu, comer também uma banana real e tudo mais. Então, na Baixada tem de tudo. Tem bom futebol, tem alegria, tem movimentação, tem muita gente, tem um lugar para você fazer o seu lanche, chupar o seu picolé, ouvir uma boa música. Eu digo aqui, ó, a Baixada é o lugar especial para que todos possam comparecer e prestigiar o melhor do futebol. A prefeita Larissa Dias, ela costuma dizer que tem que ter o futebol. A gestão pública pode ter tudo, pode ter cesta básica, tem que ter saúde, tem que ter educação, mas tem que ter futebol. Se não tiver futebol, não tem como agradar os desportistas de Piauí. E você faz muito bem, Irã, até porque todo esse trabalho que foi realizado para unir as comunidades foi muito bem pensado. Não só unir as comunidades da cidade, mas também da zona rural. E hoje, quando a gente encontra com pessoas da zona rural ali no campo da Baixada, para a gente é bom demais.
2: É, Nailton, a gente sente, né, se sensibiliza quando vamos visitar Fazenda do Povo, né? Quero aqui mandar um abraço para nossa amiga Márcia da Fazenda do Povo, Raimundo, né? Tonhô, Gil, Sabrina, Jéssica, Ana, toda aquela galera que é envolvida no esporte, seja feminino, masculino, do distrito da Fazenda do Povo. Como também de Córrego de Pedra, que tem o Bruno, tem o Lambada, né? Iel, os meninos, Dai, aquele, uma pessoa excepcional. Dai, um abraço, viu? Tem também nosso amigo Tony, que é o presidente do time do Vasco lá em Córrego de Pedra. E também tem o Tony, vereador, o Carlinhos. Então, todas as pessoas nos abraçam, porque vê aqui a nossa intenção, realmente, é contemplar as comunidades. Eu acho que não teria como, com a visão que nós temos do futebol, graças a Deus por isso, não contemplar, ou pelo menos dizer assim, ó, não deixar que participe, porque é uma Copa restrita apenas à zona urbana. De forma nenhuma, eu acho que a Copa das Comunidades é isso. Comunidades, esse nome comunidade agrega, né, a toda Ipiaú, tanto na zona rural como zona urbana, né, essa Copa, ela tem o nome, né, o troféu símbolo dessa Copa tem o nome de João Barbosa. Quem é que não conheceu João Barbosa? O nosso Joãozinho, querido Joãozinho, árbitro de futebol, serviu muito a seleção de Piauí, time profissional, um cara que tinha experiência e muita coisa para doar e doou. A gente sabe da vida de que foi esse desportista de Piauí, como tantos outros, né? Outros que já foram, outros que já estão, mas o João realmente, desde do início, com a base até time profissional, até a seleção, a parte adulta. Então foi um cara que foi completo. João foi um desportista que fez a sua vida e dedicou a sua vida ao esporte de Piauí. Então a Copa das Comunidades tem o nome de João Barbosa. Foi uma escolha minha na época. Eu falei com a gestora e no momento expliquei a situação, ela entendeu. E hoje a gente vê a prefeita Larissa dando continuidade, abraçando essa Copa, dando todo o suporte, né, Nailton? Não é isento de qualquer despesa em termos de inscrição, de troféu, não tem nada para pagar. A Copa das Comunidades é um presente que realmente a Prefeitura Municipal de Piauí, ela dá, ela contempla, né? Ela abraça tanto as comunidades rurais como aqui a sede. Então a gente fica muito feliz em poder dizer que a Copa da Comunidade, ela existe sem excluir a zona rural. Ela existe incluindo a zona rural, fazendo com que todas as comunidades possam ser abraçadas, e eu fico muito feliz em ver que a Baixada está voltando aí domingo com rodada, a quarta e a quinta rodada, a quarta rodada pela manhã e a quinta rodada pela tarde. Então vai ser um encontro com meu amigo Edinaldo Barreto, nosso amigo querido Potó, ficou até divino, não sei nem porque ele não veio, encontro de gigantes, Potó gosta de falar isso, né? Encontro de gigantes, teremos aí de manhã, logo cedo, cedinho, a partir das 8 horas da manhã, Córrego de Pedras e Alto da Feirinha. Então, é o primeiro jogo, um jogaço. No segundo jogo, teremos Fazenda do Povo e Avenida Água Branca. Essa é os jogos da quarta rodada pela manhã. E à tarde, a partir de 1 hora, teremos o Sítio enfrentando Irmã Dulce. E no segundo jogo, Rua da Banca enfrentando o ACM. Então, serão esses jogos domingo, onde você pode escolher estar de manhã ou à tarde na Baixada, como você pode ir de manhã e ir à tarde. Eu tenho certeza, como você falou, Nailton, ali vai ter o espetinho, vai ter a laranja, vai ter o açaí, vai ter o caldo de cana de celeiro.
1: Já vai ter o Apolo.
2: Vai ter a cervejinha para quem gosta, vai ter o Apolo. A gente tá ali para receber a todas as comunidades de braços abertos e de mãos dadas com as comunidades de Piauí para fazer essa grande festa do futebol municipal, que é a Copa das Comunidades 2026. É a terceira edição, mas essa é especial, tenha certeza disso.
1: E tá rolando pedal no rolo. Praça Rui Barbosa começou por volta das 14 horas e vai até amanhã às 14 horas. Então, 24 horas de pedal, pedal no rolo. É o pessoal da Bike Club Piauí Bike Club trazendo esse importante evento para você.
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1: Além do pedal no rolo, tem Copa das Comunidades, mas tem também o Campeonato Baiano Sub-17 e Sub-15, que acontece no Estádio Municipal Pedro Caetandera.
2: Com certeza, Nailton. Poções enfrentando o Barcelona de Ilhéus, né? E temos aí garotos de Piauí que estão vestindo a camisa do Poções. Nessa tarde de domingo acontece essa rodada do Campeonato Baiano Sub-15 e Sub-17. Lembrando que o primeiro jogo é o Sub-17 e o segundo jogo é o Sub-15, são critérios da Federação Baiana de Futebol. Devido ao sol, sempre eles colocam os jogadores que já têm uma idade mais, né, mais, vamos dizer, que já tem um couro duro, né? E assim, Nailton, a gente volta a falar da Copa das Comunidades. Eu quero fazer o convite a todas as comunidades, aquelas pessoas que pegam o seu banquinho, a sua cadeira, tem arquibancada lá, mas tem gente que não perde aquela tradição de ir lá levar o seu banquinho de madeira, que sua cadeira, e sentar ali perto do alambrado, ao lado do bandeirinha, invocado aquilo, mas é muito gostoso de ver a participação popular, essa Copa que realmente é comunitária, é das comunidades e é uma Copa popular justamente para que a gente possa abraçar todas as comunidades e fazer essa integração, socialização, um momento muito bacana de esporte e lazer para toda Ipiaú. Então, domingo, todos os caminhos levam à Arena Municipal Mané Grande, à Arena da Baixada. Quero aqui agradecer a prefeita Larissa por a oportunidade e dizer a todos os desportistas que enquanto nós estivermos à frente do esporte, é sempre buscando melhorar, revitalizar, fazer o melhor para os espaços, para que o desportista tenha qualidade, né, nos aparelhos e possa usar, né, lógico, com respeito, saber usar, cuidar e zelar, porque aquilo ali não é meu, não é seu, é de toda a comunidade, né, Hilton Boys?
1: O bom é que a comunidade que tem comparecido para prestigiar os eventos promovidos, proporcionados pela gestão pública municipal, tem entendido essa proposta, esse objetivo de todos nós. Cuidar do aparelho, que é um instrumento voltado para servir o esporte da cidade. A prefeitura tem contribuído de forma a poder revitalizar o que aconteceu nessa semana e que o torcedor, quando chegar domingo ali, vai sentir que algo novo aconteceu na Arena Municipal Mané Grande. Então, para nós só resta estar prestigiando, presente, e para você, torcedor, é fazer igual a gente, prestigiar, comparecer e poder mais uma vez cobrar da gestão pública municipal o esporte, que é importante para mim e é importante para você. Valeu, Irão, um abraço, obrigado.
2: Valeu, Nailton, eu que agradeço, até a próxima aí, depois a gente vai trazer o resultado e como está a Copa, lembrando que são 3 grupos, cada grupo classifica 2 e darão aí então 6 classificados com mais 2 melhores terceiros colocados para depois a gente ir para a segunda fase. Um abraço, obrigado a todos.
1: Agora eu vou descer para a Praça Rui Barbosa para acompanhar o Pedal no Rolo. Convido você também. Gente, um abraço, felicidade. Volto na próxima terça-feira, a partir das 18 horas, em nome do nosso querido Deus. Um abraço a todos, felicidade, que possamos ter uma noite na presença de Deus. Música.

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2: Muito boa noite. São 18 horas e 31 minutos. Está começando pela 91.1 mais uma edição do programa Cristo Satisfaz. Eu, Flávio Viana, estarei com você até às 19 horas, combinado? Muito obrigado você do comércio, você, meu amigo taxista, caminhoneiro, você que está indo para a faculdade, para o colégio, muito obrigado pela carona, tá bom? Alô, você da Atlantic Níquel, obrigado você que está saindo do turno, você que está saindo do ADM, né, do turno administrativo, você que está entrando agora aí pro turno aí na Atlantic Nico, um bom trabalho, um bom turno para você, e aqueles que saíram, como já disse, um bom descanso, um bom final de semana, tá bom? Feriadão, né? Segunda-feira, tá todo mundo de boa aí, aqueles que trabalham ADM, muito obrigado pelo carinho da audiência, queridos aí da Atlantic Níquel. Alô, você das comunidades vizinhas, você, meu amigo das fazendas, obrigado. Você está ligado e ligada no programa Cristo Satisfaz. Os irmãos lá da igreja, da congregação de Lua Nova também está conosco, está nos ouvindo. Os irmãos da congregação de Birataia, do Bairro Novo, e também os irmãos do Valentim. Muito obrigado, tá bom, pelo carinho da audiência. A Bíblia diz em Hebreus 7:24: mas Jesus vive para sempre, e o seu sacerdócio não passa para ninguém. E por isso ele pode, hoje e sempre, salvar as pessoas que vão a Deus por meio dele, porque Jesus vive para sempre, a fim de pedir a Deus em favor delas. Ore comigo. Senhor Deus, nosso Pai que estás no céu, obrigado, Senhor, porque o Senhor está aqui conosco. Ó Deus, usa a mim, ó Deus, como instrumento, e também o meu amigo Del Júnior, que estamos aqui nessa noite, usa-nos como instrumento para fazer a tua obra, para pregar, para tocar louvores, para adorarmos ao Senhor juntos, que nós possamos ser como instrumento nas tuas mãos, em nome de Jesus, amém e amém. 18 horas e 33 minutos, vamos ouvir o primeiro louvor dessa noite. Anderson Freire interpreta para nós Deus e seus milagres. 18:33 FM e Piauí, programa Cristo Satisfaz.

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4: Estas são as boas novas de Deus para você memorizar durante esta semana.
5: E quando orardes, não sejais como os hipócritas, pois gostam de orar em pé nas sinagogas e as esquinas das ruas, para serem vistos pelos homens. Em verdade vos digo que já receberam a sua recompensa. Mas tu, quando orares, entra no teu quarto, e fechando a porta, ora a teu pai que está em secreto, e teu pai que vê em secreto te recompensará. Eu li em Mateus capítulo 6, versos 5 e 6.
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5: Olha, hoje é 9 de outubro, o ano é 2026. E certamente você que está ouvindo o programa, um de vocês, amigo ou irmão do programa Cristo Satisfaz, está fazendo idade nova. E nós do programa Cristo Satisfaz estamos muito felizes. Afinal, a Bíblia diz em Salmo capítulo 118, versículo 24: esse é o dia em que o Senhor agiu. Alegremos-nos e exultemos neste dia. Que você seja grato ao Senhor. Glorifica a Deus, honra ao Senhor, porque Ele tem o dom da vida. Tá bom? Parabéns. Esses são os votos de nós aqui do programa Cristo Satisfaz. Alô?

0: esposo Joel e família também está ouvindo o nosso programa. Deixa eu ver quem mais que está ouvindo aqui. Adeilda em Ibirataia, muito obrigado pelo carinho da audiência, tá bom? Alô, irmã Helena Cardoso, ali na Praça Brasil. Também minha amiga Cícera Cardim, obrigado. Célia Cardim, né? Que também ouve o nosso programa todas as sexta-feira, todos os dias, né? Que o Senhor te abençoe. Alô, pastor Carlos César. Alô, meu amigo, meu irmão, João Batista, né, que faz na segunda, faz o programa aqui na segunda-feira. Obrigado, queridos, pelo carinho da audiência. Alô, meu irmão Jeremias. Jeremias está aqui conosco. Jeremias é amigo de trabalho também, congrega ali na igreja Misfaz. Meu irmão, muito obrigado pelo carinho da audiência. Obrigado por aceitar o nosso convite e estar aqui conosco, tá bom? Boa noite em Cristo Jesus.
1: Boa noite, meu amigo Flávio Viana. Quero dizer que é uma satisfação poder estar aqui nessa noite. Muito obrigado pelo convite.
0: É isso aí. Seja bem-vindo, Jeremias. Alô, irmão Lourival e a irmã Maria Clara também, que faz o programa aqui na terça-feira. 18 horas e 46 minutos. Vamos tocar uma música aqui especial que eu gosto muito, que toca a nossa alma, o nosso coração. Anderson Freire traz para nós Raridade. Eu dedico ao Senhor e também ofereço aos nossos aniversariantes. Programa Cristo Satisfaz, FM Piauí, 18h46.

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1: Dezoito horas e 50 minutos. Acabamos de ouvir, né, esse belíssimo louvor na voz de Anderson Freire. Alô, irmã Vigilina, Vigilina, lá na Fazenda Vermelha, né? Muito obrigado, querida, pelo carinho da audiência, tá bom? Alô, meu irmão, minha irmã, meu irmão Zezinho ali, lá na rua Carneiro Ribeiro. Alô, Zezinho, obrigado, tá, Zezinho, pelo carinho da audiência. Deus abençoe você. Meus irmãos, quem vai trazer a mensagem hoje, daqui a pouquinho, é o nosso irmão Jeremias, meu amigo de trabalho, meu irmão de igreja. Deus abençoe, Jeremias, daqui a pouquinho. Vou só dar um aviso aqui. Amém. Dois avisos, na verdade. Eu falei de aniversário, né? E essa semana, esse mês, perdão, eu falei essa semana porque já está bem próximo, não é? Está próximo do aniversário da igreja. Da igreja, da PIB de Rio Novo, que fica localizado na Praça Alberto Pinto, logo ali, ao lado da Prefeitura de Piauí. Meus irmãos, dia 29, 30 e 31 vai ser a conferência, tá bom? 29, 30 e 31 de outubro e 1º de novembro deste ano, né? Vai comemorar, a PIB de Rio Novo vai comemorar 111 anos de organização, tá? Então nós convidamos você e toda a sua família para participar conosco dessa festividade. Não esqueça, 29, 30 e 31 de outubro e 1º de novembro também, tá bom? Olha, mas antes disso, dia 15 e 18 deste mês, né? Nós vamos ter a Casa do Julgamento. Nós estamos muito próximo, no próximo final de semana, portanto, né? De 15 a 18 desse mês de outubro, tá? Nós estamos, a PIB de Rio Novo está aí com essa peça para você e toda a sua família. O tema deste ano é overdose. Ore, participe, convide mais um, tá bom? Para participar conosco dessa peça maravilhosa. Irmão Jeremias, a palavra está com você. O Senhor te abençoe e te guarde, meu irmão. 18 horas e 52 minutos.
2: Amém, Flávio Viana. Obrigado por essa oportunidade mais uma vez. Mandar um abraço para minha família que está ouvindo, meus colegas de trabalho, meus amigos. Uma saudação de paz para o nosso pastor, pastor Carlos Brandão. Nós somos ali da igreja Iave, localizada no bairro Aparecida. Na oportunidade, no Evangelho de João, no seu capítulo de número 3 e o verso de número 16, a Bíblia diz: porque Deus amou o mundo de tal maneira que deu seu Filho unigênito, para que todo aquele que nele crê não pereça, mas tenha a vida eterna. Estamos diante de um texto a qual vai nos expressar um ato de amor que Deus, no seu coração, na sua fidelidade, na sua bondade para conosco, se dispondo a entregar o seu Filho para que Ele nos desse essa condição de paz, de alegria, de amor, de salvação. Esse é um versículo chave para mim, para o nosso entendimento da Bíblia, porque expressa uma promessa que Jesus, que Deus cumpriu enviando o seu Filho para nos resgatar da situação do pecado, uma situação que nós passamos ou que nós enfrentamos, e nos alcançando a vida eterna. Quando nós olhamos para o Antigo Testamento, lá no livro de Jeremias, capítulo 31, versículo 31, vai falar a respeito do novo acordo, novo pacto, a nova aliança. E Jesus, gerado pelo Espírito Santo de Deus no ventre de Maria, Maria concebeu e deu à luz a Jesus. E Jesus veio a este mundo com esse propósito de entregar a sua vida por amor de mim e de você, pelo nosso amor, para que nos desse essa paz, essa salvação. E ele cumpriu o seu propósito. Quando nós olharmos antes do momento da cruz, da crucificação, ele ora ao Pai que, se fosse possível, que passasse dele aquele sofrimento, aquele cálice. Mas ele diz: contudo, seja feita a tua vontade. E por esse motivo nós estamos aqui. Nós somos alcançados por esse amor. Se nós olharmos no contexto da palavra, a palavra tal descrevendo ali o amor, não tem como a gente medir, não tem como a gente de fato entender a profundidade desse texto. Mas quando nós olhamos para Jesus, ele cumpriu no nosso lugar, em um único sacrifício, nos dando a condição de salvação, nos dando a condição de filho e com direito à herança. Esse é o objetivo do Novo Testamento. O testamento, ele é válido quando Jesus morre lá na cruz, quando ele diz: está consumado, está feito. Então, por ele, um filho, para ele alcançar, só depois que o testador, ele morre e dá condição da gente ter por direito. Então, nós somos gratos a Deus que enviou o seu filho. Então, se nós olharmos a circunstância do nosso dia, existem situações que não está favorável. A gente pensa em parar, pensa em desistir, desanimar. Mas quando nós olhamos para este versículo, este capítulo 3 do Evangelho de João, ele nos motiva, ele nos dá força, nos dá ânimo para continuar perseverando, acreditando, porque a maior ênfase é servir ao Senhor. Não é necessário vê-lo, mas acreditar sem ver, quando ele disse a Tomé. Então a gente não precisa ver, só precisamos crer nessa palavra, tomar posse dela, aplicar em nossa vida, porque um dos pontos importantes é a gente aplicar em nossa vida. Agradeço a minha saudação, muito obrigado pela honra, que Deus continue abençoando a sua vida, em nome de Jesus.
3: É demais para mim.

18:59, te peço perdão, esse belíssimo louvor na voz de Marcos Antônio, né? Quem passou por aqui também, como já disse para os irmãos, foi Anderson Freire, né? Trazendo dois belíssimos louvores para nós, que toca a nossa alma, o nosso coração. 18:59, como disse, está chegando o final de mais uma edição do programa Que Lhe Satisfaz. Nós desejamos para você uma ótima noite em Cristo Jesus, um bom descanso para você, um bom final de semana. E se Deus assim nos permitir, terça-feira, desse mesmo horário, 18:30, estaremos aqui com o irmão João Batista. Não, na terça-feira em Maria Clara, né? João Batista é na segunda, perdão. Mas nós dispensamos você, né, agradecido mais uma vez pelo carinho da audiência, tá bom? E lembrando sempre que agora que a chama foi acesa, não deixe a chama apagar.

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0: 7:03. Boa noite pra você nos quatro cantos da Bahia, do Brasil e do mundo. Sexta-feira, 9 de outubro de 2026. Nós já estamos com tudo preparado, graças a Deus. E a partir de agora nós vamos ficar juntos até as 21 horas com as notícias atualizadas para você também, com as suas participações. Quais são os canais para a participação, Del Júnior?
1: As participações é o WhatsApp, é o 98201-7006, e os fixos é o 99933-3310.
0: Pode deixar o recado também lá no canal do YouTube, pode lá no...
1: Com certeza.
0: Pois é, então nós temos o canal do YouTube, você vai acompanhando por lá, e nós vamos ficar juntos até as 21 horas. Eu quero convidar você para meditarmos aqui, 2 minutinhos só, na palavra de Deus, né? Nós temos hoje o capítulo 3, versículo 13 e 14 de Filipenses. Vamos guardar em nossos corações aí, vamos. Irmãos, quanto a mim, não julgo que haja alcançado, mas uma coisa faço. E é que, esquecendo-me das coisas que atrás ficam, e avançando para as que estão diante de mim, prossigo para o alvo, pelo prêmio da soberana vocação de Deus em Cristo Jesus. É, meus irmãos, minhas irmãs, meus amigos e amigas, o passado passou. Parece redundante, mas muitas pessoas não conseguem entender. Não temos como mudar o que aconteceu. Podemos apenas focar no alvo e prosseguir sem olhar para trás, até alcançarmos o prêmio. O passado tem um grande valor em nossas vidas. Ele nos traz amadurecimento e experiências, mas não podemos permitir que ele nos impeça de viver o agora. Foque no alvo e, quando chegar lá, você verá que tudo valeu a pena. É isso aí, gente. Esqueça o que passou. O passado ficou para trás. Agora, vamos entender uma coisa. Olhar para a frente, olhar para o que está em nossa frente, para que nós podemos chegar lá e conseguir alcançar o nosso prêmio, que é a nossa salvação em Cristo Jesus. Tá bom? Que Deus abençoe. 7:06. Del Júnior, mais uma vez, boa noite para você.
1: Boa noite, Zé Gomes. Boa noite,
0: ouvinte. Como é que foi o dia hoje, meu amigo?
1: Tá bem, graças a Deus, né? Ótimo, né? Muito calor.
0: Muito calor, né? Né? Muito calor, não dá nem pra dormir de dia, né, Del?
1: Rapaz, não dá não.
0: Dá não, né?
1: Não dá pra deitar,
0: nem,
1: não.
0: Nem ligando o ar-condicionado, né?
1: Não, ar-condicionado não. É. Ar-condicionado é uma coisa, mas depois a gente...
0: Mas a energia tá cara demais,
1: né? A energia tá cara, a gente não pode nem ligar muito, né? Tá caro. Uma vez ou outra.
0: É, hoje eu saí pela manhã, cedo, tinha um compromisso, eu, Bel Rezende e Roselita, nós vamos fazer uma visita hoje, fazer uma visita justa e abençoada. Por isso que todos os dias eu agradeço a Deus pela oportunidade que ele me dá de conhecer mais uma pessoa. Eu fui visitar hoje, Del Júnior, já que nós estamos conversando o programa. Eu quero já mandar um abraço para aquela família, José Lilton e Dona Márcia, lá na Vila Esperança. Aquela que ligou para cá ontem. Sim. Ligou não, mandou uma mensagem de áudio, né?
1: Isso.
0: E ela me registrou quando eles estavam em Minas Gerais, disse que ouvia muito nosso programa lá em Minas. Disse que ouvia muito. Até já ligou de lá de Minas para cá. E eu tive o prazer de conhecer essa família. Hoje, nós fomos lá Eu fui ver, porque Deus mandou que eu fosse. E eu, graças a Deus, quando ela mandou o áudio, ligou para cá, Deus tocou no meu coração. Vai lá, eu quero que você vá lá. Deus mandou e eu fui. Fui lá hoje, fiz uma oração lá com ela. Encontrei uma senhora alegre, acamada, e me encheu de alegria. Porque em meio ao sofrimento do casal, né? E não vou falar de ninguém, de quem deixa de fazer o que tem a obrigação de fazer, não. Não quero fazer nada. Quero que Deus me pediu para ir lá e eu fui. Fui ver como estava. Fui ver de perto a situação da Ana Márcia. E nós oramos juntos. E me deu uma alegria tão grande quando o esposo dela permitiu que eu entrasse no quarto. Porque ela está acamada, Adel. Está acamada. Tem um andador. O marido faz todos os esforços, não pode sair para trabalhar, o marido, porque tem que cuidar dela, cuidar das crianças. E eu entrei lá, não permitiu que eu entrasse. E eu encontrei em cima da cama Dona Márcia, sabe o quê? A palavra de Deus. Isso é gratificante, gente. A Bíblia estava lá no quarto dela, com ela. É como se ela tivesse dizendo, eu posso passar por tudo, mas a palavra do Senhor eu não largo, não tiro do meu coração. Isso é emocionante. Quando vê a pessoa amar tanto a Deus, que a palavra dela, até em momentos de sofrimento, está do lado dela. Eu tenho certeza, Dona Márcia, que Deus está olhando pela senhora. Tenho certeza que Deus está ao seu lado. Tudo isso passa, Dona Márcia. Tudo isso passa, José Lito. E vocês podem ter certeza que Deus está com vocês. Não esmoreça. Não esmoreça. Tenha fé. Deus é contigo, tá bom? É isso aí. 7:10, Del Júnior. Quais são os destaques de hoje em nome dos nossos melhores anunciantes? 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
0: 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Tá certo, gente? Que Deus abençoe vocês. Olha, 7:12, Delgino tá trazendo aí agora os destaques. Já basta uns 3 destaques, Delgino.
1: Notei.
0: Chamar mais atenção.
1: Então vamos aos destaques de hoje, hein? Gongoji suspeito é baleado em confronto com a PM durante a operação de combate ao tráfico de drogas. Polícia descobre depósito com 5 mil litros de bebida armazenada irregularmente na Bahia. Polícia da Bahia desarticula rede de golpe do falso advogado e bloqueia 3,5 mil. Estas e outras notícias a partir de agora no seu Alerta Cidade.
0: Essa matéria está desde ontem no IPA, gente, é 3 milhões, né? Mil não, milhões, milhões. Viu? Está lá no IPA, gente, desde ontem. Olha, a Record cancela debate após Lula e Flávio Bolsonaro não confirmarem presença. Terremoto de magnitude 7,7 atinge Panamá. Países com a costa do Pacífico, na costa do Pacífico, emitem alertas de tsunami. Eita, Del Júnior, tem muita coisa aqui. Homem armado invade a escola em Curitiba e crianças são mantidas no local. Polícia negocia saída. Tem gente louca de todo jeito, gente. PT pede a cassação da chapa de Flávio por uso de perfil de Marçal para disseminar fake news e propaganda. Eu não entendi, rapaz. Não entendi. PT quer ficar sozinho. Não pode, PT. Calma, meu filho. Ganha, ganha, ganha. Nós de perder não sabe perder. Tá perdendo, mas quem sabe se vocês não viram a casaca. Quer dizer, não sei, é a casaca mesmo? É pra virar? Não. Vira lá, jogada lá. Tenha paciência. Não apela tanto assim, não. É feio, é feio. Já tem, se caçar a chapa, vai disputar com quem? Com quem? Com os púlpitos vazios, você deixou o púlpito vazio lá no Globo. Ei, Del Júnior, tem muita coisa no ipiaugente.com.br para nós discorrermos depois dos nossos giros da economia.
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3: 7:23, Del Júnior, vamos começando já com as notícias policiais. O que é que você tem aí, meu jovem?
4: Ok, agora 19:23, 19:23 em Gongogi. Suspeito é baleado em confronto com a PM durante a operação de combate ao tráfico de drogas. Uma operação da Polícia Militar realizada na manhã desta sexta-feira no município de Gongogi terminou com um suspeito baleado, apreensão de armas de fogo e drogas. A ação ocorreu por volta das 9:30 na Travessa São Carlos, no centro da cidade, e contou com equipes do PETO e do 4º e 5º pelotão da 61ª Companhia Independente da Polícia Militar. Conforme informações da PM, os policiais foram até uma residência após receberem denúncias por meio do setor de inteligência da unidade de que o imóvel estaria sendo utilizado para o tráfico de entorpecente. Ao chegarem ao local, as guarnições teriam sido recebidas a tiros por suspeito identificado como Vitor Gomes do Carmo. Ainda segundo a polícia, o suspeito tentou fugir, efetuando disparo contra os militares, que reagiram. E durante o confronto, Vitor acabou baleado e foi socorrido ao Hospital Municipal de Gongogi. Com ele, os policiais encontraram um revólver de calibre 32 e porções de drogas. O estado de saúde do suspeito não foi informado. A PM informou ainda que os envolvidos utilizavam duas câmaras de segurança instaladas em postes em frente à residência, supostamente para monitorar a movimentação policial. Durante as buscas no imóvel, onde estavam as outras três pessoas, os militares localizaram o segundo revólver, um calibre 38, além de entorpecentes e outros objetos. Ao todo, foram apreendidos 14 porções de substância semelhante à maconha, 4 porções de material análogo à cocaína, 2 revólveres, munições e 3 celulares, 2 relógios e R$71,25 em dinheiro e 2 câmaras de monitoramento. Os demais envolvidos, todo o material apreendido, foram apresentados à Delegacia Territorial de Ibirapitanga, onde foram adotadas as medidas legais cabíveis. A Polícia Civil deverá apurar as circunstâncias da ocorrência, Té Gomes.
3: Pois é, lá em Goiânia, em Roraima, na Nova Mamoré, ação conjunta com a Polícia Militar e Polícia Rodoviária Federal ocorreu na faixa da fronteira com a apreensão de um veículo roubado, viu, Delmo? Pois é, a Polícia Federal, em atuação conjunta com a Polícia Militar de Rondônia, com a Polícia Rodoviária Federal, recuperou nesta sexta-feira 9 dois veículos roubados em Cacaulândia. Três suspeitos que os conduziam pela BR-421 em Nova Marmoreia foram presos em flagrante e um adolescente foi apreendido. As equipes haviam recebido informações de que veículos foram levados na noite anterior de uma propriedade rural em Cacaulândia. Segundo as informações preliminares, suspeitos teriam sido contratados para levar os veículos a Guajarará Mirim, onde seriam entregues a terceiros. Um terceiro veículo subtraído na mesma ocorrência foi encontrado abandonado nas proximidades da propriedade em Cacaulândia. Também foi recuperado. As pessoas foram levadas à unidade da Polícia Federal em Guajará Mirim, onde foi lavrada o auto de prisão em flagrante. A Polícia Militar atuou por meio do Batalhão de Polícia de Fronteira e Divisas da 7ª e da 11º Batalhão. Batalhões. Os suspeitos poderão responder na medida de suas participações por roubo e receptação. Quanto ao adolescente, aplicam-se as medidas previstas no Estatuto da Criança e do Adolescente. Não é esse? Fica lá uns dois dias, depois vai embora. Né, Del?
4: Com certeza, 19 horas e 28 minutos. Olha, a polícia descobre depósito com 5 mil litros de bebida armazenada irregularmente na Bahia. Olha, uma operação da Polícia Civil da Bahia resultou na apreensão de aproximadamente 5 mil litros de bebidas alcoólicas armazenada de maneira irregular em um estabelecimento localizado na zona rural de Itapicuru, no norte baiano. A ação ocorreu na quarta-feira, após uma denúncia anônima sobre suspeita de falsificação de bebidas. Durante o cumprimento de um mandato de busca e apreensão, os policiais encontraram grandes quantidades de bebidas armazenadas em reservatório do tipo caixa d'água, sem condição adequada de armazenamento. No imóvel também havia caixas de bebidas de refrigerante das marcas incluindo cachaça e vodka. A Polícia Civil informou que ainda não é possível confirmar se os produtos são falsificados. Amostras foram recolhidas e encaminhadas ao Departamento de Polícia Técnica, responsável pela realização dos exames periciais. Um homem de 52 anos foi levado à delegacia para prestar esclarecimento. Após ser ouvido, ele foi liberado. A operação contou com a equipe das delegacias territoriais de Itapicuru, Rio Real, além de vigilância sanitária que identificou irregularidade e determinou a interdição do estabelecimento. As investigações continuam para esclarecer a origem das bebidas e verificar possíveis adulterações e identificar eventuais responsabilidades criminais.
3: Pois é, em Porto Velho, lá em Rondônia, a Polícia Federal, em conjunto com a Polícia Civil de Rondônia, com a Polícia Rodoviária Federal, com a Batalhão de Fronteiras e com o Núcleo Integrado de Inteligência de Fronteira, realizou nesta quinta-feira, 8/10, uma ação no âmbito da Operação Madeira Mamoré 2. A ação teve início após informações sobre o envio de entorpecentes em Porto Velho. Durante as buscas, uma equipe com cão farejador localizou aproximadamente 2,49 kg de substâncias com característica de skunk. As diligências na transportadora permitiram identificar outros dois volumes com destino a Apuí, no Amazonas. Em ação desdobrada no município de Apuí, no Amazonas, com apoio da Polícia Civil do Amazonas, foram apreendidas cerca de 2 quilos da substância branca, aparentemente cocaína, ocultada no interior de um objeto. Uma mulher foi conduzida à delegacia local, onde foi apreendido também um celular. As substâncias serão submetidas a perícias e os suspeitos poderão responder por tráfico de drogas. Deu junho.
4: Ok, 19:32. Olha, a polícia da Bahia desarticula a rede do golpe do falso advogado e bloqueiam R$3.500.000. Uma investigação liderada pela Polícia Civil da Bahia desarticulou uma organização criminosa do alcance nacional voltada a fraudes virtuais por meio do golpe do falso advogado, lavagem de dinheiro e associação criminosa. A operação Espectro foi deflagrada na quinta-feira e a partir da Delegacia Territorial de Curaçá, no sertão de São Francisco, culminando na prisão preventiva de um homem de 30 anos e de uma mulher de 25 anos em São Paulo, apontados como os líderes do esquema. A pedido dos investigadores baianos, o Poder Judiciário decretou o bloqueio de contas bancárias e a disponibilidade de bens no valor de R$3.500.000 dos suspeitos e de intermediários físicos e jurídicos. O caso começou a ser desvendado no norte da Bahia, após três moradores de Curaçá registrarem ocorrência ao constantes prejuízos financeiros provocados pelos golpes. As apurações demonstraram que o grupo operava de forma estruturada, com divisão clara de funções e uso de engenharia social, para ganhar vítimas em diferentes regiões. O grupo utilizava ferramentas automatizadas de busca para rastrear processos judiciais ativos, obtendo dados reais como nomes das partes, valores e receber os dados dos advogados constituídos. Em seguida, constatavam as vítimas de aplicativos de mensagens, passando-se por seus advogados, comunicados em falso encerramento do processo, enviando alvará simulados como logísticos por judiciário. Em uma segunda etapa, outros integrantes da quadrilha constavam a vítima por chamada de vídeo, simulando ser o magistrado encarregado do caso, fingindo realizar uma audiência virtual para liberar das quantias os telenotários e orientava a vítima a compartilhar a tela do próprio celular.

0: tem aqui. Vamos tra... Já abriu, né? Já abriu. Pois é. A Polícia Federal e a Polícia Militar de Santa Catarina incinerou, Del, 5 toneladas e 300 quilos. 5.300 quilos, falar logo direto, né? De drogas. Queimou tudo. Virou uma fumaceira doida lá, viu, Del? Quem gosta de fumaça podia aproveitar lá e engolir um bocado. Olha, Florianópolis, a Polícia Federal e a Polícia Militar de Santa Catarina realizaram nesta quinta-feira, 8 do 10, a incineração de 5.300 quilos de entorpecente lá em Santa Catarina. A ação destruiu entorpecentes localizados nos municípios catarinenses. As apreensões decorrem de ações conduzidas pela Polícia Federal e por força de segurança que atuam em Santa Catarina. A incineração foi realizada em conformidade com a legislação vigente, observando rigorosamente os procedimentos da cadeia de custódia e os protocolos de segurança aplicáveis. Eita, é muita fumaça, muita droga sendo queimada, Del Júnior. É, Del Júnior, e o Rio de Janeiro, hein? A Força Integrada de Combate ao Crime Organizado do Rio de Janeiro, a FICO, prendeu em flagrante, nesta quinta-feira, foi 8 ontem, um homem de 22 anos com maconha encontrado no interior do motor do caminhão. Motor do caminhão, Del Júnior. Durante a ação, o homem tentou fugir do local. Ele é apontado como suposto responsável pela retirada ilegal da encomenda em uma transportadora localizada na zona norte do Rio de Janeiro. O entorpecente saiu de Rondônia e teria como destino Rio de Janeiro. O homem, juntamente com a droga apreendida, foi conduzido a Superintendência Regional da Polícia Federal no Rio de Janeiro para lavratura do auto de prisão em flagrante e, após o procedimento, praxe foi encaminhado ao sistema prisional do estado, onde permanecerá à disposição da justiça. Ele poderá responder pelo crime de tráfico de drogas. Del Júnior. Ei, Del Júnior, não tem jeito não, viu, Del?
1: Bem.
0: Tá difícil, viu? Vou combater.
1: Olha, 19 horas e 37 minutos, alunos são denunciados por suposta lista de meninas estupráveis em colégio. Estudante do colégio Anísio Teixeira, em Feira de Santana, no interior da Bahia, foram alvos de uma denúncia nas redes sociais após supostamente se fantasiarem de homens envolvidos em crimes violentos sexuais e feminicídio. A denúncia também aponta que outros alunos teriam elaborado uma lista com nomes de colegas da escola consideradas estupráveis por um grupo de alunos. Segundo a publicação, estudante do nono ano teria elaborado uma lista de nomes de alunas do colégio consideradas estupráveis e, de acordo com a denúncia, a folha teria sido fixada em uma parede da sala de aula e posteriormente retirado por autoridades da instituição. Ainda de acordo com relatos publicados por um estudante nas redes sociais, 5 adolescentes teriam utilizado fantasias inspiradas em homens envolvidos em casos de violência contra mulheres, como o ex-jogador Daniel Alves, condenado por agressão sexual na Espanha, Lázaro Barbosa, investigado por homicídio e estupro, e o goleiro Bruno, condenado pela morte de Elisa Samúdio. A situação teria ocorrido durante um trote. E, além disso, fizeram comentários em tom de humor, dizendo que mulheres deveriam ser não só mortas, mas também estrupadas, antes de apontar o relato. Em uma publicação nas redes sociais, o colégio informou que tomou conhecimento das situações relatadas e está adotando as medidas cabíveis.
0: Pois é, mas aqui, ó, a FICO do Espírito Santo e FICO de Rondônia apreenderam 41,5 quilos de cocaína. É muita coca, é muita ina, Del. Olha, lá em Vila Velha, no Espírito Santo, a Força Integrada de Combate ao Crime Organizado no Espírito Santo e Fico do Espírito Santo e a Força Integrada de Combate ao Crime Organizado de Rondônia, a Fico de Rondônia, prenderam nesta sexta-feira, 9/10, em flagrante, dois homens por tráfico interestadual de drogas. A ação contou com o apoio do Grupo de Operações com Cães da Delegacia de Repreensão a Entorpecente. Durante as diligências, as equipes intensificaram, ou melhor, identificaram os suspeitos em posse de 41,5 kg de cocaína ocultados no interior de um motor de caminhão. No local, também foram apreendidos 3 aparelhos celulares. A FICO do Espírito Santo é composta pela Polícia Federal, Polícia Militar, pela Secretaria Nacional de Políticas Penais e pelas Guardas Municipais de Vila Velha e Serra, Cariacica e Viana, Del Júnior. Todo mundo em cana, Del. Não teve salvação para eles, não, Del. Ei, Del Júnior, está pegando.
1: Está pegando. Tá pegando. Olha, 19:41, um homem foi preso em flagrante na manhã dessa sexta-feira, suspeito de perseguir e chantagear a ex-companheira em Eunápolis, no extremo sul da Bahia. Segundo a Polícia Civil, ele ameaçava divulgar imagens íntimas da vítima caso ela não aceitasse relatar o relacionamento. A mulher já havia procurado a delegacia para registrar uma ocorrência e solicitar medidas protetivas de urgência. No entanto, antes mesmo de ser oficialmente informado sobre as medidas, o suspeito voltou a procurá-la, insistiu nas ameaças e se recusou a deixar o local. Diante da situação, a Polícia Militar foi acionada e encaminhou os envolvidos ao Núcleo Especializado de Atendimento à Mulher de Eunápolis, onde o homem foi preso em flagrante. Em depoimento, a vítima informou que nunca autorizou que a ex-companheira tirasse ou armazenasse imagens íntimas suas e relatou temer que o material fosse divulgado. Durante o procedimento policial, o suspeito entregou voluntariamente os celulares que estavam em sua posse e autorizou os agentes a acessar o aparelho e excluir eventuais imagens íntimas da mulher. Os dispositivos foram encaminhados ao Departamento de Polícia Técnica, onde passarão por perícia para identificar possíveis registros íntimos da vítima e preservar as provas digitais. O homem é investigado pelos crimes de perseguição majorada e violência psicológica. Caso a perícia confirme a existência de imagens íntimas produzidas sem autorização da vítima, ele também poderá responder pelo crime de registro não autorizado da intimidade sexual, previsto no artigo 216B do Código Penal, Zé Gomes.
0: É, rapaz, esse cara é um homem ou um monstro, Del?
1: É um monstro, sei lá se é um monstro, se é um bicho.
0: É, não, um bicho não, porque tem bicho que não ia fazer isso. Né? O bicho não aciona, não pega máquina. É um monstro mesmo, mau caráter, safado. É, Del Júnior, é, rapaz, eu não sei não, viu? Cada dia mais a coisa fica pior. Porque lá em Pernambuco, rapaz, não foi em Pernambuco não, foi em Sergipe, em Aracaju. Olha, já tá com pé. Meu Deus, olha, lá em Aracaju, Del, a Polícia Federal deflagrou nesta sexta-feira, 9/10, a Operação Argo 8. Com o objetivo de aprofundar investigações sobre produção e armazenamento e o compartilhamento de arquivos de abuso sexual infanto-juvenil. Durante a ação foram cumpridos um mandado de prisão preventiva, um de busca e apreensão em Aracaju. A investigação teve início a partir de diligências realizadas em abril de 2026, após comunicação recebida pela Polícia Federal e na ocasião foi identificado um usuário suspeito de utilizar redes sociais para compartilhar arquivos de abuso sexual de criança e adolescente. Análise pericial de dispositivos eletrônicos apreendidos durante as diligências também revelou indício de estupro de vulnerável e de produção de cenas de violência sexual contra crianças. A Polícia Federal alerta pais e responsáveis sobre a importância de orientar e acompanhar as atividades de crianças e adolescentes nos ambientes.

0: O Mari Carlas da Santana Silva. Ela recebeu os primeiros atendimentos ainda no estabelecimento e foi socorrida por uma equipe do SAMU, que encaminhou para a unidade de saúde em Juazeiro, na mesma região. No entanto, ela não resistiu e foi a óbito no local. A morte causou comoção entre familiares e amigos e moradores de Uauá. Ainda segundo informações, o sepultamento da jovem foi previsto, aconteceu hoje, nesta sexta-feira, às 14 horas, no cemitério da comunidade de Caratacá, na zona rural de Uauá. Zé Gomes.
1: É, a coisa cada dia mais fica mais difícil, viu? Vamos esperar para ver se um dia nós temos mais tranquilidade, mais segurança nesse país, né? Como dizem aí os políticos, nesse país, porque esse país está desgovernado. Está desgovernado, está igual uma carreta, um trem, né? Um trem quando sai dos trilhos, tá demais. Pode fazer o que com isso, Del? Nada, né? Não tem. Ou pode sim, né, Del?
0: O quê?
1: Pode sim, é. Tem jeito. Tu acha que tem jeito, Del?
0: Rapaz, eu não sei, acho que não.
1: Tem mais jeito, não? Isso perdeu, perdeu a fé, perdeu a esperança? Não, enquanto a vida é a esperança, Del. Não faça isso não, Del. Não faça isso, Del. Olha, a Polícia Federal, em atuação conjunta com a Polícia Militar de Rondônia, com a Polícia Rodoviária Federal, recuperou nesta sexta-feira. Ah, não, já foi. Essa matéria já foi.
0: Acabou isso.
1: Ou é outra? Será que é outra? Não, acho que não. É, rapaz. Ah, não, já foi. Essa já foi. Já foi. Nós, tem mais notícias policiais aí? Não. Hoje finalizou?
0: Não.
1: Hein?
0: Finalizou por aqui?
1: É, pelo menos tem algumas aqui, mas deixar pra lá que tá muito longe. 7 horas e 48 minutos. Eu vou trazer uma que não é policial, mas é policial também. Não é, mas é.
0: Não é.
1: Mas se não for, ficar sendo. Vai ficar sendo. O problema é o seguinte: os governos, quando chega perto das eleições, quando as eleições apertam, inventam um bocado de coisa, faz um bocado de estrapulia, começa a pular fogueira. E aí, muitas vezes, tem gente de olho. Tem gente que fica de olho, esperando ver quais são as tentações, as travessuras que vão fazer. E tem hora que chega e dá um basta. Pois é, então estou falando que o concurso da Polícia Militar e Bombeiros é suspenso após pedido do Ministério Público da Bahia. Tá vendo? Será? Por que foi suspenso? Daí eu tava entendendo assim, todo dia tem um concurso, tá aumentando gente, isso é recrutando? Mas, eu não sei não, viu? Mas tudo bem, vamos trazer aqui quais foram os motivos que o pedido do Ministério Público do Estado da Bahia. A Justiça determinou a suspensão do concurso destinado ao preenchimento de vagas para o quadro de oficiais de saúde da Polícia Militar da Bahia e do Corpo de Bombeiros Militar da Bahia. E a decisão atende a uma ação civil pública ajuizada pela promotora de justiça Andréas Borges, que questionou a vedação da reserva de vagas destinada às pessoas com deficiências prevista no edital. O Ministério Público da Bahia também apontou a ausência de previsão de avaliação biopsicossocial, adaptações razoáveis e tecnologias assistivas que promovem a inclusão social de pessoas com deficiências na etapa do concurso. A decisão liminar da sexta vara da Fazenda Pública determina que o edital deve ser ratificado para reservar 5% das vagas às pessoas com deficiências. Incluir a avaliação biopsicossocial e garantir a adaptação e tecnologias assistivas em todas as fases do certame. Também deverão ser reabertos os prazos de inscrição e de solicitação de isenção de taxa.

0: taxa pelo mesmo período originalmente previsto, antes do ajuizamento da ação. O Ministério Público da Bahia havia expedido recomendação aos órgãos responsáveis pela adequação do edital, que não foi acatado pelos órgãos. E de acordo com a promotora de justiça, a vedação à reserva de vagas é a não previsão e a não previsão de avaliação biopsicossocial e uso de adaptações razoáveis e tecnologias assistivas pelo edital do concurso contraria normas constitucionais, federais e estaduais que asseguram a inclusão e a igualdade de oportunidade para pessoas com deficiências no acesso aos serviços públicos. Abro aspas. A reserva de vagas é uma política pública voltada à promoção de igualdade material e de inclusão social. Fecho aspas. Quem ressaltou isso foi a promotora Andréia Borges Del Júnior. Então vai dar um tempo agora, antes das eleições, talvez não passe, né, esse negócio, até adequar isso aí, né? Eita, meu Deus, mas é assim mesmo, desse jeito. 7:52. Tá na hora de um break, Del?
1: Tá, vamos tá logo, então.
0: Então tá na hora de eu falar de quem aqui, Del? Eu vou falar de quem? Deixa eu ver aqui, Del. Eu tenho que falar de alguém aqui. Eu vou falar de Maninha, né? Depois eu falo do Pague Levinhos. Tem um cara aqui, rapaz. Deixa eu ver quem foi que mandou aqui. Aqui um recado. Boa noite, Del Júnior. Boa noite, José Gomes. Estou em casa, descansando, ouvindo vocês, meu amigo e irmão. Deus continue abençoando. Adeilton Vieira, esse é um irmão meu, viu? Conhece ele, Del? Conhece Adeilton Vieira?
1: Sim, sei.
0: Rapaz, esse cara é gente boa demais da conta. Eu gosto demais dele. É meu irmão. É irmão assim, meio distante, que não vai na casa da gente. A gente fica lá, Del, vai lá tomar um cafezinho com a gente. É, o cara rico, cheio de dinheiro, folgado, não vai, não pega o Rolls Royce, não vai na casa da gente. Del, um abraço pra você, meu irmão. Que Deus abençoe você. A Nilzete, João, toda a família aí, todo mundo, que Deus abençoa. Del Júnior, deixa eu falar aqui de quem, Del, hein? Posso falar aqui do Dimainha?
1: Vai lá.
0: Posso falar? Que eu prometi que falaria do Dimainha aqui nesse instante, não foi? Prometi falar isso, foi?
1: Isso, com certeza.
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1: Vamos dar um breve aqui, né? E nós já a gente volta com mais notícias aqui. E os ouvintes também, 98201-7000.
0: Rapaz, eu falei que não ia dar caixa e já ficou meio calmo assim, ficou, viajou, ó, velho, ficou preocupado.
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0: É. Então vamos lá, vamos.
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3: 8:06, Del Júnior. Olha, Del Júnior, você, rapaz, vou lhe contar, viu? Vamos trazer aqui agora, sabe, essas... Aqui, ó, já temos aqui Ramos, boa noite, Zé Gomes, boa noite, Del Júnior. Já temos aqui, acho que é Ravi que tá aqui. Vamos deixar Ravi falar logo um pouquinho aqui, pra gente poder liberar daqui a pouco.
4: Boa noite, Zé, boa noite, Zé,
5: boa noite.
4: Samuel, eu vou mandar lá pra minha mãe, vou mandar lá pra minha casa. Bota pra caralho, vocês estão...
3: É, agora ele acertou
4: hoje. Eu vou saudade do tu, Alcelma.
3: Tá com saudade de Alcelma. Agora ele diz que é Miquel. Miquel é teu pai, velho. Tu tem que chamar de pai. Fica aí com a Miquel. Miquel é seu pai. Viu? Vamos logo, papai. É, Vando, meu amigo Vando, aqui, ó.
6: Boa noite, seu Zé Gomes.
3: Boa noite, Vando.
6: Como você está?
3: Tá tudo em paz.
6: Mandar um amigo, um alô aqui pra Adriana, mandar um alô pra Cláudia. Mandar um alô pra Eri, pra Priscila, Kenderó, Dona Creuza, todo mundo aqui do Ipiranga. Boa noite pra vocês, fica com Deus.
3: Amém. Tem mais dois, bota dois só. Né?
5: Tem.
3: Bota o resto.
5: Né? Tem aqui, Eugênio.
7: Zé Gomes, boa noite. Quem nos fala aqui, Eugênio de Japumerim. Quero mandar um alô pro pessoal especial aí, pro pessoal de Itapiragi, né? Esse pessoal abençoado. Quero mandar um alô especial também pro pessoal de Acaraci, esse pessoal abençoado aí também, de Deus. E um alô especial aí pro pessoal da sede, né? Onde minha mãe convive aí, minha família aí, né? E um alô especial também pro homem do campo aí, né? Homem do campo onde traz esses alimentos fresquinhos aí, que tá em suas casas vindo. É um alô especial também pro pessoal de Japumerim, onde eu convivo aqui. Um alô especial pro povo de Japumerim. E mandar um alô pra cidade, tudo circo vizinho aí, Tapirama, a cidade que eu vejo o povo vindo demais. E para todos os seus ouvintes aí, dar esse grande programa que você faz aí, mas Del Júnior de jornalismo. Deus dá uma boa noite e um bom final de semana para nós todos.
3: Amém, amém. Deixa eu trazer aqui agora a Arlete, né, pra gente finalizar esse primeiro bloco aqui, né? Deixa eu ver, cadê? O Damiana, meu amigo Ramos. Arlete, Sadó também aqui. Olha aqui, ó, Sadó tá mandando um abraço aqui. Passou a carta para... É, boa noite, Zé. Passa o card para mim. Tá, eu vou passar já. Agora precisa saber qual é o card que você quer. De manhã ou do Deus Te Ama ou lá do Pag Leves, Pag Levinhos, viu? Manda, me explica aí o dos três, tá? Fique tranquilo, que eu mando tudo para você, meu amigo Sadó. É, Arlete tá aqui, ó.
8: Boa noite, Zé Gomes.
3: Boa noite, Arlete.
8: Gostaria de mandar um alô somente pra sua esposa, o vereador Picolé, Fabiano, Jorge Noela, Catatau, Cristina, soltando no caminho 17, Luzia do caminho 23, pra Cormira da Casa Nova, pra Beto do caminho 16, pra esposa dele, Dida. Um alô pra Gato da Oficina, é, Sadó Sorriso e Zé Grosso. Um bom final de semana pra você, Del. Diz a Del que até domingo. Que Deus te abençoe grandemente. Um bom trabalho. Se Deus te leva, Deus te traga.
3: Então nós
8: fica com
3: okay.
8: Deus.
3: Ok.
8: Até lá.
3: Até domingo, né, Del?
9: Isso. Marco Moura.
7: Não, já... Boa noite, Zé Gomes. Boa noite, Del Júnior. Boa noite para todos os ouvintes do programa Alerta Cidade. Gostaria de mandar um alô para ele, o Féria da Pintura, Jarlé Oliveira, para Bavi, para Del, para Juruna, para Mara, para John, para... É, com Madi Elisângela, esposa de compadre Jumar, para com Madi Luciene Cerqueira, para Rita e Judete, na Rua da Muriçoca, no Corta Jegue, para Antônio e sua esposa, popular Piola, é, para Raimundão, e na Fazenda São José, para o nosso gerente, Matheus Neri, sua esposa, para Baixinho, Dona Marilene, sua esposa, para Mil, sua esposa, para Cambotinha de Ouro e Dona Giovana, sua esposa, para Sival, para Marlon, para Cássio, para Antônio Queiroz e Dona Direne, sua esposa, para todos e todas as moradoras da Fazenda São José e Fazenda Canã. Em ponto de fim, para o nosso amigo Rodrigão e sua esposa, na Fazenda Pôr do Brasil, para seu Augusto, para Deca, para Adriano, em Barra do Rocha, para seu Carlos, o pai de Cambotinha de Ouro. Boa noite, Del Júnior. Boa noite, Zé Gomes. Quem está falando aqui é Marcos Moura. Até domingo, Del Júnior.
9: Até domingo.
3: É, encontro marcado domingo, Del Júnior. Pois é, Del. Então vamos trazer aí as notícias agora, Del. Vamos trazer. Tem muita notícia aqui. Deixa eu ver logo aqui, Del. Eu tô com uma engatilhada aqui porque a gente tá aqui olhando, vendo as coisas como estão aqui. Tudo direitinho, porque tá se aproximando. É, rapaz, você queria ver essa aqui, que a, o PT tá querendo caçar a chapa de Flávio? Quer, não quer disputar com ninguém não, quer disputar só. Disputar sozinho, fica feio, PT. Você disputar sozinho, PT. Não, vou trazer outra notícia mais... É, a notícia aqui tá mais recol, cancela. Mas tem uma notícia aqui mais importante que esse negócio de eleição, não tem, Del? Tem, olha. Terremoto de magnitude 7.7 atinge o Panamá. Meu Deus, viu? E alerta de tsunami tá aí. Foi destruída uma igreja, Del. Aqui um forte terremoto de magnitude 7.7 atingiu nesta sexta-feira 9 uma área próxima à costa sul do Panamá, a uma profundidade de 10 quilômetros, segundo o Serviço Geológico dos Estados Unidos, que revisou para baixo uma primeira estimativa de magnitude 8.0, depois para cima de 7.6. Não houve relatos imediatos de danos e feridos ou mortos no Panamá, enquanto imagens de televisão mostravam pessoas deixando edifícios. Em sua conta na rede social X, o presidente do Panamá, José Raul Mulino, disse ter solicitado aos órgãos especializados relatório sobre os efeitos do terremoto e pediu calma. Não se deve usar o ocorrido para gerar alarme e desordem, disse ele, entre aspas. A USGS localizou um epicentro 21 quilômetros ao norte de Tinossi, na região centro-sul do país. O movimento tectônico, ocorreu por volta das 12 horas e 56 minutos, 14 horas e 56 em Brasília. O sistema de alerta de tsunamis dos Estados Unidos indicou possíveis ameaças de tsunamis em grande parte da costa do Pacífico da América Central, bem como na Colômbia e no Equador e Chile. Também emitiu alerta de tsunami. O tremor foi sentido na cidade do Panamá, capital do país, e também em San José, capital da vizinha Costa Rica, segundo testemunhos ouvidos pelo Reuters. Abro aspas, estamos com medo, somos apenas dois já idosos aqui, a casa está rachada e tememos que ela desabe sobre nós, disse Ricardo Brau, 74 anos, por telefone à agência Reuters, da região de Las Minas, na província de Herrera, no sul do Panamá, onde, segundo ele, o terremoto danificou várias casas. A autoridade do canal do Panamá, que administra a via, afirmou que não há danos registrados no canal, que a operação continua, as operações continuam normalmente. A rede elétrica apresenta problemas em 6 das 10 províncias do capital. Segundo o operador elétrico nacional, as duas linhas do metrô da cidade do Panamá suspenderam as operações por razões de segurança. O Aeroporto Internacional do Panamá anunciou fechamento temporário, também como medida de segurança, segundo relato colhido pela reportagem. Passageiros foram retirados do local e levados para a pista, enquanto as lojas do aeroporto fecharam as portas. Na cidade do Panamá, centenas de pessoas saíram em pânico dos edifícios, segundo a agência AFP. Segundo o site de notícias La Estrela de Panamá, o Ministério da Educação anunciou suspensão das aulas à tarde nesta sexta-feira em todo o país. Terremotos na capital são incomuns e ocorrem principalmente na província de Chiriquí. Várias réplicas significativas, incluindo uma de magnitude 6, foram registradas após o forte tremor. As autoridades avaliam os danos, sobretudo nas áreas centrais de Herrera, Azuero, Veraguas, Los Santos e outras regiões. Segundo informações preliminares, o tremor foi sentido em todo o país. As autoridades pediram calma à população. Del Júnior.
10: Ok, 8:17, 8:17. Governo zera tributo sobre gasolina e publica medida provisória que libera 7 bilhões e 500 milhões para segurar preço do diesel. Olha, 16 dias do segundo turno das eleições, a equipe econômica do governo Lula anunciou nesta sexta-feira uma série de medidas com custo de 5,2 bilhões ao mês para conter o preço do combustível, como redução a zero de tributo sobre a gasolina, além da prorrogação ou a desoneração do etanol. A medida é tomada em meio ao período eleitoral tem o objetivo de evitar uma alta nos preços dos combustíveis, amenizando os efeitos da elevação do preço do petróleo em decorrência dos conflitos no Oriente Médio.
3: É, velho, tem muita coisa, viu? Homem armado invade escola em Curitiba, Del, e faz reféns. Del, tá ficando feio, viu? 13 crianças que estavam na escola saíram em segurança, segundo a prefeitura e polícia. Um homem armado invadiu na tarde desta sexta-feira, 9, uma escola municipal em Curitiba, durante o horário letivo. Ele fez crianças reféns e foi morto pela polícia. A ocorrência foi iniciada por volta das 15 horas. Segundo a prefeitura, 13 crianças ficaram mantidas no local. Todas elas saíram em segurança pouco depois das 18 horas. Informações de testemunhas do local indicam que o homem estava armado com uma faca e a polícia não confirma qual objeto suspeito usou. Depois de momentos de muita atenção e angústia, essa é a notícia que todos nós esperávamos. Agradeço a Deus por essas vidas preservadas e as forças de segurança pela atuação decisiva, afirmou o prefeito de Curitiba, Eduardo Pimentel, do PSD, no perfil do X. A Polícia Militar mobilizou equipes para o local, incluindo o BOPE, Batalhão de Operações Especiais. Um helicóptero sobrevoou a escola durante a tentativa de negociação. Agentes da Guarda Municipal também atuam na ocorrência. O local foi invadido pelo suspeito e é o Centro Municipal de Educação Infantil, escola infantil localizada no bairro São Brás. No prédio ao lado, há outras salas de aula para alunos do ensino fundamental. A Prefeitura de Curitiba convocou responsáveis pelos estudantes para buscá-los mais cedo. O município também mobilizou psicólogos para atender crianças e professores e familiares. A Prefeitura agradece a atuação das forças de segurança, especialmente da Polícia Militar do Paraná, responsável pela condução da operação, com apoio da Guarda Municipal de Curitiba e do Corpo de Bombeiros, afirmou a Prefeitura de Curitiba em nota, de Júnior. Graças a Deus, as crianças foram salvas, né? São criança, meu. Passa agora. E o trauma que fica agora, hein?
10: É, não.
3: E o trauma que fica, gente. A gente fica, dá graças a Deus, mas é preciso cuidar mais da saúde mental dessas crianças agora. Porque passou por um momento tão difícil, né? Que vai ficar o abalo. A gente sabe que fica. Sabe que fica. É muito complicado uma situação como essa. Yeah? É, rapaz. Datafolha, Del. 78% consideram muito importante que Flávio e Lula participam de debates no segundo turno. Só que já estão... Ah, parece que a Record já desarmou o palanque.
10: É, a Record seria no domingo, no dia 11, é o primeiro. Isso, e o último vai ser na Globo.
3: Amanhã.
10: Dia 23.
3: Isso. Então, a Record parece que já desarmou o palanque. É, desarmou o circo. Olha, gente, para 78% dos brasileiros é muito importante que os candidatos Flávio Bolsonaro, do PL, e Lula, do PT, participem de debates promovidos do segundo turno das eleições presidencial, apontam dados de mais recente pesquisa da Datafolha. O levantamento também indica que 18% dos entrevistados admite que o desempenho dos confrontos da TV, na TV, pode fazê-lo mudar de voto. Essa fatia é composta por 5% que veem chance grande, 7% que consideram a probabilidade média, 6% que veem como pequena. Entre os eleitores que votaram em outros candidatos no primeiro turno, como Cury, Renan Santos, Caiado e Zema, 20% declaram que a chance de mudar a escolha por causa dos debates é grande e apenas 48% descartam totalmente a alteração. No cúmulo geral, 82% declaram que não mudariam a escolha de jeito nenhum por causa dos eventos, enquanto 1% não soube responder. Sobre a relevância atribuída aos encontros transmitidos, uma parcela de 11% do eleitorado avaliam que a presença dos postulantes ao Planalto é um pouco importante, enquanto 10% consideram participação nada importante e 2% não opinaram. A alta valorização dos debates é ampla em praticamente todos os segmentos demográficos e políticos. Na divisão por faixa etária, a percepção de que a participação dos candidatos é muito importante atinge 83%. Entre os eleitores de 25 a 34 anos, 81% no grupo de 35 a 44 anos, 79% na faixa de 45 a 59%, 59 anos, e 77% entre os jovens de 16 a 24 anos e 69% entre o idoso de 60 anos ou mais. Por nível de instrução, é importante a importância dos confrontos chega a 80% entre os eleitores com ensino superior, com ensino médio e marca 72% no segmento com ensino fundamental. No recorte regional, a taxa dos que veem alta relevância nos eventos é de 79% no Sudeste, 78% no Nordeste, 76% no Centro-Oeste e Norte e 75% no Sul. Olha, na realidade, eu não vejo essa importância toda. Sabe por quê? Porque até agora no momento, nós não tivemos a oportunidade de presenciar nenhuma proposta cara a cara um com o outro, ou uns com os outros, né? Porque quando lá atrás não era só um com o outro, eram outros também. E os que estavam na frente não tiveram a coragem de confrontar. Uma estratégia que eu não sei porquê. A única coisa que eu sei que é uma falta de respeito com os eleitores, que na realidade os eleitores não são respeitados em hipótese nenhuma. Até porque quando nós nos deslocamos para ir para... Eles não preparam a corte lá, que é responsável por colocar em disputa os cargos eletivos, pessoas preparadas e competentes, sem mágoa nenhuma, eles colocam de qualquer maneira. Quando chega na frente, que vai surgir, que eles têm o BO de todo mundo lá. Eles têm a capivara de todo mundo. Então, veja bem, quando chega lá na frente, depois que nós vamos, saímos das nossas casas, com chuva, sem chuva, pessoas idosas, pessoas até doentes, como eu vi, pessoas doentes, pessoas enlutadas, são obrigadas a saírem das suas casas, pessoas com deficiência, até para comprovar da sua prova de vida ali, essas pessoas são obrigadas a irem, e depois a alta corte, um magistrado só, quando quer, chega lá, dá uma canetada, pega os votos das pessoas, dos eleitores, joga tudo na lata do lixo, como aconteceu lá no Rio de Janeiro. Agora, os votos que foi dirigido a Antônio Garotinho, jogaram no lixo, como está acontecendo, 2 milhões e tanto de votos lá em Curitiba, de Deltan Dallagnol, que está querendo jogar no lixo. Então, não permitam que as pessoas vão para que vocês, senhores magistrados, peguem e joguem os votos dos eleitores no lixo. É muito importante a opinião. Vocês estão anulando a opinião dos eleitores, senhores juízes, que estão fazendo isso lá na alta corte. Estão anulando a opinião, estão calando a nossa opinião, porque nós votamos, não importa se a pessoa é ruim, se a pessoa é boa, mas se foi aprovada pela corte, nós estamos acreditando nos senhores que estão aí, que têm a obrigação de fazer uma triagem na vida dessas pessoas, para ver se eles estão aptos. Às vezes dão como apto, quando chega lá na frente, tá com uma inadimplência tão grande com o Estado, com a lei,
11: que é preciso cortar. Às vezes liberam, entra com recurso, libera, vota lá, depois pega os votos e joga no lixo. Isso é uma vergonha. Deveria ter mais respeito para com os nossos eleitores, que somos as pessoas que sustentam esse país, carrega nos ombros esse país, inclusive salário dos magistrados também. É preciso apurar esse direito. Se o cara é bandido, não deixem ele encostar numa possibilidade de ser um daqueles que vão dirigir os destinos do nosso país, do nosso município, do nosso estado. É muito preocupante isso. Aí quando chega na hora, não serve, não, vamos. Isso é um negócio sério, vamos anular aqui essa votação desses caras, não valeu não, então, que falta de respeito é isso? Não com os caras lá, porque se eles são todos, mas com os eleitores. Então isso tem que ter uma prévia, tem tanto 2 anos para apurar tudo isso, os caras não fazem. Agora vem com pesquisa, porque fulano tanto, não adianta, outra coisa. Eles chegam lá, vão ofender um ao outro, porque não tem proposta que convence. Ninguém acredita mais em políticos, a realidade é essa. Ninguém está acreditando no que Lula fala, ninguém não está acreditando que Lula já falou demais e só faz mentir, solta tudo na cara da gente. A gente está cansado disso, de prometer a picanha e dizer vai comer ovo. Quem quiser achar ruim, ache. Ninguém está acreditando na fala de Flávio Bolsonaro. Ninguém está acreditando mais de político nenhum. A gente finge que acredita porque não tem jeito. A realidade é essa. Precisamos levar a política mais a sério. Precisamos levar a eleição mais a sério. Porque está uma vergonha a política em nosso país. As campanhas é uma agressividade vergonhosa. Aí acusa crime organizado, acusa isso, aquilo, outro. Não, a culpa é de quem não organiza o país. Essa é a mais pura realidade. É bomba, é foguetes, é carro de como é que chama? Paredão em todos os 4 cantos. É o dinheiro do povo sendo jogado no lixo. Essa é a mais pura realidade. É santinhos. Quem paga aquele santinho que fica trabalhando na rua? Somos nós trabalhando dioturnamente para sustentar uma sujeira dessa nas ruas no dia das eleições. Isso é uma vergonha. Preciso moralizar esse país. Nós queremos homens no governo que não tenha mácula, que nunca foram presos, que não tem acusações, que não tem nada, para moralizar esse país. Nós precisamos de moralidade nesse país. Nós estamos em um país de pessoas que governam imoralmente, não se respeitam e nem respeitam os outros. Essa é a mais pura realidade. Agora fica jogando pano quente, que fulanozinho é bonzinho, fulano vai fazer isso, aí vem com acusação, fulano vai fazer isso, vai prejudicar. Que coisa nenhuma, prejudica são todos vocês. Só está consumindo o dinheiro do povo e está prejudicando. Essa é a mais pura realidade. Quem não gostar, pronto. Não goste, desliga seu rádio, vai embora. Mas eu falo a verdade aqui. Eu não aqui estou defendendo nem direito, nem esquerda, nem centro, nem centro-esquerda, nem centro-direita, nem coisa nenhuma. Estou defendendo o povo brasileiro que precisa ser respeitado. Essa é a mais pura realidade. É o povo que precisa ser respeitado. Tem pessoas morrendo de fome. Em qualquer lugar que você for no Brasil, está ali. Eu tô indo nas ruas, eu estou indo para as ruas ver a situação do povo. E o dinheiro é gasto aqui nas campanhas políticas, mas falta para dar uma cesta básica, falta para fazer uma cirurgia, falta para comprar um medicamento para uma pessoa, falta para colocar uma ambulância na porta do hospital, fazer uma transferência de uma pessoa. Tudo isso falta. E todo mundo quer ser o pai da bondade, mas quando dá 10, eles tiram 100. Essa é a mais pura realidade. Nós não temos nenhum político bom, não. Começando de vereador, prefeito, governador, deputado, senador, qualquer um que seja. Não tem um que seja bom para o povo. Cada um defende os seus próprios interesses. Agora, o problema maior são os bajuladores, que ficam lá bajulando, santificando essas pessoas. Infelizmente, estão bem lá. Mas se por acaso você disser eu sou independente, eu não vou bajular você, aí vira as costas, chuta, fala mal. Se tiver um contrato, corta. Se não tiver, entendeu? Essa é a realidade. 8h33, Del Júnior.
10: 8:33. Olha, o Senado pauta a votação da PEC que prevê o fim da escala 6x1 para a próxima quarta-feira. O presidente do Senado, Davi Alcolumbre, incluiu na pauta da próxima quarta-feira, do dia 14, a votação de proposta da emenda à Constituição, a PEC, que prevê o fim da escala 6x1. A pauta prevê a última sessão para discussão da proposta e a votação em primeiro turno do texto no plenário da Casa. De acordo com o regime interno do Senado, a proposta precisa passar por 5 sessões de discussão em plenário antes de ser votada em primeiro turno. Após a primeira votação, é preciso aguardar 5 dias úteis antes da nova análise da proposta. Após esse período, são necessários 3 sessões de discussão. Só depois dessa etapa, o texto pode ser submetido à votação em segundo turno. O regime prevê a possibilidade de quebra desse período de 5 sessões de discussão para que a votação aconteça de forma mais rápida. A chamada quebra de interstício, mas a maioria simples dos presentes na sessão precisa aprovar. O governo do presidente Luiz Inácio Lula da Silva, do PT, articula para quebra prazo e acelera a votação da medida. Uma PEC precisa ser votada 2 vezes antes de ser considerada aprovada, o que abre margens para que o mesmo, com uma primeira aprovação e proposta, não siga adiante após as eleições. O governo quer votar tudo antes do segundo turno da eleição presidencial. Para ser aprovado, a PEC precisa ter ao menos 3/5 dos votos favoráveis nas 2 votações, ou seja, precisa contar com o apoio de 49 senadores, 3 das 5 sessões de discussão que precisam ser feitas antes da votação, já concluídas. As sessões têm sido marcadas pela ausência da maioria dos senadores do PL e da oposição. Inicialmente, os senadores de oposição buscam não registrar presença para evitar a discussão, mas senadores governistas do centro participaram de forma expressiva, chegando a 60 presentes nas sessões que estão aceitando a participação virtual.
11: Olha aqui, ó, quer ver uma coisa aqui, ó? Você vê que a campanha toda, você viu como é que foi, né? Agora, já tem uma pesquisa da Fox aqui, ó. Pesquisa da Fox. Lula tem 44,2% das intenções de voto no segundo turno. E Flávio tem 42,7%. Lula recebeu o apoio de quem? Deixa eu ver. Todos aqueles que estavam disputando, todos os partidos foram apoiar Lula. Será que esse apoio foi apoiar Flávio? Lula não teve nenhum partido desses que foram apoiar ele. Pela tendência, pela regularidade aqui, se a gente não é tão, né? Mas aqui a pesquisa já colocou mais 2 pontos na frente de qual 1 ponto e tanto na frente de Lula? Lula já está na frente aqui na pesquisa. Será que dá para a gente acreditar em pesquisa? Bom, quem quiser acreditar, que acredita. Não tem obrigação de acreditar em nada. Eu sou incrédulo, pode ser que eu sou mesmo, tá? Eu sou cético mesmo. Olha, pesquisa Fox divulgada nesta sexta-feira 9 aponta um empate técnico. Aí é bonita a palavra, empate técnico. Entre o presidente Lula do PT e o senador Flávio Bolsonaro no PL, no segundo turno de disputa da presidência da República. Nos números absolutos estimulados, Lula tem 44,2 das intenções de voto. No mesmo panorama direto, Flávio Bolsonaro alcança 42,7. Lembra daquela parada que deu de quase 1 hora e 4 minutos? E Flávio tava lá em cima. Flávio tava lá em cima. Aí deram uma parada, quando desceu, já desceu com Flávio com 3 pontos na frente só. Tá aí. Ó, então aqui já boliram nas regras, né? Já mexeram aqui, ó. Aí, agora, Lula tá com 44 e Flávio já perdeu quase 10 pontos percentuais aqui. Será que o apoio tá tirando ponto de Flávio, né? Será que o apoio do Centrão, o apoio do PL, do União Brasil, o apoio do PS, parte do PSD, do Podemos, será? Será que o apoio dos governadores que estão aí, né? Ele está tirando o voto de Flávio, porque para Lula ninguém foi apoiar Lula. Então está aqui, índice dos votos nulos, brancos, leitores, tal. Olha, na realidade, eu não quero induzir ninguém ao erro, não quero dizer, quem quiser acreditar que acredite, eu não acredito em pesquisas. Não acredito em pesquisas, porque não tenho obrigação de acreditar. Acredito somente no meu Deus e pronto, tá? E nem acredito, vou calar minha boca para não falar mais besteiras, porque na realidade a gente termina falando besteiras, porque a Fox quer que Lula ganhe as eleições. Pronto, só isso. Vamos lá, Del Júnior, 8h39.
10: Vamos ao último
11: bloco, depois a gente volta com os ouvintes, que é melhor.
10: Isso.
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0: Turico, manda alô pra Freire, manda alô pra Pontinho, manda alô pra Ito Costa, manda alô pra Aldair, da Bendição Salvador, manda alô pra Aninha, vou mandar alô pra Heredo, vou mandar alô pra Neno na Vida Simão, vou mandar alô pra Cachorro do Brega, vou mandar alô pra Otávia, vou mandar um alô pra Alessandro, pra Jocelma, vou mandar um alô pra Elza da Laura de Freitas. Tchau, Zé, abraço pra você, Mardel, bom final de semana, bom feriado pra vocês dois, tchau, abraço.
1: Okay. Eita, aí eu vou mandar um abraço aqui pra Dona Otávia, Jane, Joana, Andrelina, todos vocês aí do Campo Largo, um abraço pra vocês.
2: Boa tarde, você tem o zap de Neide Pereira?
1: Não, não tenho não, aqui é Tatiana.
3: Neide Pereira. Ô,
1: Tati, não tenho não, Tati, mas se Neide estiver nos ouvindo agora, é Tatiana, viu, Neide? Viu, Neide? Neide Pereira, gente boa demais da conta, é quase sua vizinha aí. Tem mais gente aí, Del?
3: Tem vamos por lá. Aqui. Cadê, rapaz? Já leio o Fera da Pintura, porque tava carregando aqui, carregou.
4: Beleza, vamos, boa noite pra você, meu velhinho, Del Júnior aí, aquele abraço, boa, né? Deixar um alô para o pastor Edizio, que tá na sintonia, aqui no bairro Massaranduba, a esposa dele, né, dona Bernadette também, tá ouvindo vocês aí. E meu amigo Chio Pedreiro, lá na Nova Ibiratá de Baixo, né? Aí na Fazenda São José, o gerente geral aí, Matheus Nery, né? Cambotinha de Ouro, Pacapim, Milcinval, Marco Moura aí também, né? E também meu amigo Baixinho, tá ouvindo vocês, e a esposa dele, dona Marileide, certo? E na Fazenda Todo o Brasil aí, meu amigo Deca, também tá na sintonia, né? Joyce do Algodão aí nos Itaúna. Em Barra do Rocha aí, seu Carlinhos aí, né? O pai de Cambotinha de Ouro também. E aqui em Ibiratá é o professor Humberto aí, né? Também tá na sintonia. Meu amigo Jaimilton aí, também ouvindo vocês. Kiko Soldador aí da Sempre Viva também. Kel aí é o operador aí também, tá ouvindo vocês na Sempre Viva. Luquinhas também, motorista da Sempre Viva. E meu amigo Seu Tião, lá no bairro Alto do Mirante, viu, Zé Gomes? Teu ouvinte aí. Seu Tião é o irmão de Dona Júlce, né? Do supermercado Pagleves aí, aliás, a rede Pagleves, né? Isso. Meu amigo Antônio Carlos Cerqueiras aí também. E toda a família, né? Do grupo Pagleves. Zé Gomes, aquele abraço pra você. Del Júnior, até domingo, líder de audiência. Amém. É nóis, Fera da Pintura.
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3: Pronto, mais dois, tá aqui, ó. Márcia, tá por aqui.
5: Boa noite, Del. Boa noite, Cedor Júnior.
3: Boa noite.
5: Muito obrigado, viu, Cedor? Muito obrigado mesmo, que Deus me abençoe mesmo. Eu, a Davi, já fez aqui um arrozinho com cenoura ralada. Mas a gente comer, né, Davi? E amanhã nós vamos comer aquele cuscuz com café quentinho.
6: Ô, senhor Del, me desculpa aí, por causa que eu tava dormindo, eu não podia falar contigo, uhum, viu?
7: Não foi Del, não,
5: é. Que Deus dê um bom fim de semana para todos nós, em nome de Jesus. Boa noite, muito obrigado mesmo.
3: Ontem a massa agradecendo aí.
1: Márcia, um abraço, Márcia. Testado, depois eu vou lá pra gente orar novamente, viu? Mais orações, mais poder. Quanto mais oração, mais poder. Tem mais gente aí, Del.
3: Maria Moreira.
8: Paz do Senhor, irmão José.
1: Opa,
8: e Del.
3: Oba.
8: Que Deus dê uma boa noite pra vocês, pra toda a família de vocês. Irmão Del, ontem eu achei lindo aquela mulher pedindo na rádio uma ajuda e o senhor deu uma ajuda hoje a ela. Eu sei que o senhor levou a cesta, aquilo ali removeu até meu coração, que me deu até vontade de chorar. Mas o senhor é contigo, vai derramar chuva de bênçãos sobre sua vida e sobre a vida de Deus. Então fica na paz. Eu quero mandar um alô para uma amiga minha que mora em Jitaúna, para Conceição, vai para Tagi, para minha amiga Marli. Fica na

0: Paz, meu irmão, boa noite.
1: Boa noite. Como é o nome dela?
2: Maria Moreira. Não, é o nome que tem aqui.
1: Um abraço, dona Maria.
2: Agora tem outra Maria aqui, essa é Maria Renilda. É o nome que tem aqui. Viu?
3: Vamos então dizer. Aqui é Renilda. Gostaria de mandar um alô para a Arlete, para a Sueli, que mora em Nascente, para a Beatriz, minha filha, para a Lázaro, para Netinho, para Miguel Elias, para Abraão, para todo mundo aí da CN, para a Eliette, para a irmã Laurice. Eu gostaria de ouvir um louvor, Corinho de Fogo.
1: Amanhã.
2: Zenilda, de Itapirama, tá por aqui.
4: Boa noite, seu Zé Gomes de Júnior. Tô aqui ouvindo você em Itapirama.
2: Pronto, boa noite pra você. E Bal aí, viu? Um abraço em Bal aí também, Itapirama, ligado.
5: Boa noite, Zé Bolsonaro. Eita. Tu vai adoecer, viu, se Lula ganhar essa política, viu?
1: Meu Deus.
5: Tu parece que é parente de Bolsonaro.
1: Eu nunca falei isso aqui, né? Eu não defendo Bolsonaro, não. Como é o nome dele?
2: Aguinaldo.
1: Falar em Aguinaldo, dá um abraço para Aguinaldo, Dona Vera também, aqui ligadinho com a gente. Fica tranquilo, Aguinaldo. Né? Pode deixar que aquele da picanha, Lula vai desde lá. Se ele perder, ele vai mandar para você o auxílio todo mês. Ele não vai deixar de mandar, que ele não é doido. Se não mandar, Flávio Bolsonaro manda. Quem ganhar, manda. Pode ficar tranquilo. O Del, Dona Maria Hélia também, um abraço pra ela, um abraço pra meu amigo Eugênio, né? Tem mais gente aí, Del?
2: Boa noite. É Gentil Soares, Guimarães e Gui.
6: O Gu, né?
2: Tá aqui, estão ligados no programa ouvindo.
1: Estão ligados. Obrigado, viu, gente? Dona Maria lá também. Dona Rosenália também. Tá ligadinha, dando sinal aqui. Muito obrigado, Dona Rosinália. Que Deus abençoe a senhora. Todos vocês aí. Cadê Dona... Dona... Lá, moço de Itacaré.
2: Mari. Maxwell. Mari não chegou por aqui, não. Mas ela disse que sempre ouve o programa. Às vezes ela não manda áudio, não manda, mas ela tá ligada. Agora quem chegou aqui foi Alessandro.
1: Alessandro,
2: é ele,
1: deixa
2: aqui.
1: Ele falar logo.
7: Meu amigo Zé Gomes de Ajunta, eu na escuta. O programa Alerta Cidade, hoje não fui pra escola, não.
1: Foi não, né?
7: Tava na missa.
1: Pernambucano também não foi, não, né?
7: E só temos que agradecer a Deus, né? Um bom final de semana, né?
1: Isso.
7: E só temos que agradecer a Deus, né? Um bom final de semana. Pessoal, digita uma aí, que me tratou bem aí no domingo aí que eu tive aí. E bom final de semana pra minha amiga Carol, aqui de Piauí também. Deus abençoe ela e a família dela. E bom final de semana pra minha mãe Sônia. E bom final de semana para Cristiane, tá fazendo para ti. LS tá fazendo para ti, município de Itaúna, bom final de semana. Rô, tá fazendo para ti, um bom final de semana. E minha criada Chiquita, um bom final de semana. E todos aqui de Piauí, um bom final de semana. E um bom final de semana para vocês. E se você dá junto, até domingo. Tô na escuta, viu? Valeu. Só de levar quando acaba.
2: Ei, danada. Olha, ela chegou aqui agora, aqui, ó.
1: Quem foi?
2: Mari, lá de Itaboquinha,
1: tá
2: Itacaré.
1: Ligada.
2: Estou ligada.
1: Eita,
2: estou ligado. Boa noite, Del e Zé Gomes. Aí, ó, tá ligado aqui.
1: Obrigado, viu? Obrigado, gente.
2: Foi, chegou mais uma aqui.
8: Del, eu quero mandar um alô pra Arlete, pra Sueli, pra Aliette, pra Dona Chica aí da CM. Pra Abraão, pra Miguel, pra Lázaro, pra Netinho, pra meu esposo Edson, pra todos da CM, pra Beatriz, pra meu genro Adailto. Uma boa noite com Cristo Jesus.
2: Zé Carlos. E Zé Carlos Abel, só tem dois aqui.
1: É, aqui tá? eu tenho também aqui, é? Otávia. Vamos.
9: Ô, Zé Gomes, boa noite. Boa noite. Obrigada pelo alô. Tô ouvindo, que Deus abençoe você, Deus abençoe a Déia. Obrigada, minha Ana, que Deus te abençoe, te ilumine, guarde você, seu filho. E eu gostaria de mandar um alô também pra Joana, Andrelina, que tá na escuta, pra Mari, pra Dulce, pra Oride, Nathalie, pra você, Damiana, que Deus abençoe. Thalita, viu, Zé, pra você, amém, pra Del, pra todos que estão tá na escuta. Deus abençoe, Del, mas é...
1: Obrigado, Otávio.
2: Bom, aqui é só isso, porque a Isabel botou só uma figura aqui, mas foi? Tudo bem. Agora só tem o José Carlos aqui.
10: Boa noite, meu xará José, e também meu amigo Del Júnior, e a todos que estão tá com o rádio ligado, acompanhando o Alerta Cidade. Zé Gomes, a única coisa que eu falo é que nós que temos o nosso título, nós temos que ser eleitor consciente, não eleitor doente. Se uma coisa está bom, o candidato dá para se reeleger, a gente analisa e reelege. Se vê que não está bom, a gente procura colocar outro para a gente fazer nova aventura.
1: É verdade.
10: O povo diz que de aventura morreu Tazan, mas nós temos que fazer nova aventura de pessoas que nunca foi para ver. Nós temos que analisar para ver se dá para mudar ou se dá para continuar. O cara que é eleitor consciente, que tem o seu título, ele analisa assim. Agora, o eleitor doente é diferente, né? Mesmo vendo que está errado, mas tem aquela doença de voltar ali. Meu pai dizia que o cara que não sabe usar o título para voltar, para analisar, é a mesma coisa dele pegar o título e ir lá voltar como se fosse um revólver, pegar e dar um tiro no peito e no pé. Meu pai sempre dizia, porque o eleitor consciente vai usar o documento como um documento, mas se não saber usar para votar, ele vai usar como um revólver para tirar no pé e no peito. Ou seja, para votar errado, ele pensou que votou certo, né? Só que é errado, ele pensa que fez certo, depois vai pagar o preço aí por 4 anos, porque 4 anos não é 4 dias, nem 4 meses, nem 4 horas. A Bahia está aí, ó, ruim na saúde, a saúde não está boa, a educação, a segurança, a gente vê que não tem fiscalização, os impostos, tudo caro. Então o cara que é consciente, ele olha isso. O cara tem que ser eleitor consciente, usar o seu título com todo carinho, com todo respeito, porque um voto, gente, 1 minuto ou 30 segundos vale por 4 anos.
2: Falou, José
1: Carlos Araújo. Segura isso aí, Aguinaldo, segura essa aí, Aguinaldo. Mas é verdade, sabe por quê? Porque as pessoas tá tão desacreditadas nas pessoas que estão no governo, que pensam que se outro ganhar, vai tirar tudo isso que está aí. Gente, esses benefícios não foi o governo atual que colocou aí, não. Se vocês estudarem mais um pouquinho, pesquisar, hoje está tão fácil. É só perguntar, olha, vamos dizer, Bolsa Família, quem foi que trouxe? Pergunta lá os auxílios, aposentadoria, quem foi? Pergunta lá a inteligência artificial, vai dizer, tem coisas que foi Getúlio Vargas, como aposentadoria e tal, entendeu? Vem de lá pra cá todo mundo, quem menos fez é quem está falando mais hoje, quem está prometendo mais, tudo isso é direito. Sabe por que vocês ganham? Fica aí brigando por causa disso, aquilo, brigando, não brigue não, porque o dinheiro que vocês estão recebendo de auxílio ou de qualquer uma outra coisa, somos nós que trabalhamos para colocar nas mãos dele, para que eles possam fazer isso, beneficiando as pessoas, trazer saúde, educação, e que quase não vem. Então, esses são os problemas. Mas como as pessoas se limitam somente em um pedacinho de coisa, meu irmão, aí acontece isso, essa idolatria pelos coisas. E quando a gente não idolatra como eles, diz que nós somos de outro grupo. Só que eu sou independente, eu não tenho de bolsonarismo, nem de esquerda, nem de coisíssima nenhuma, que eu aprendi que o único que me serve é o Senhor Jesus. A ele toda honra e toda glória. Meu pai, muito obrigado por mais uma semana, Senhor, em que a tua presença esteve conosco. Muito obrigado por mais um dia. Muito obrigado, Senhor, por este programa, pela vida de cada pessoa que nos ouve e nos vê aqui nesse programa. Abençoa esta emissora, Pai. Abençoa aqueles que estão ajudando com seus patrocínios. Entrega, Senhor, em tuas mãos a nossa cidade, nosso estado e nosso município. E nós te agradecemos porque oramos em nome do Senhor Jesus. Deus Júnior, amanhã é sexta, amanhã é sábado.
2: Amanhã
1: é
2: sábado. Dona Rosa
1: do Fato vai estar lá cedo.
2: Vai estar lá. Tom Henrique, Renato, também, Lu,
1: todo Márcio, mundo. Então eu mando um abraço também para dona, para todos vocês que estão na feira amanhã, viu?
2: Pronto, a todos vocês, principalmente Márcia, Regis do restaurante da Márcia.
1: Amanhã tem feijoada lá,
2: tem feijoada, tem dobradinha, tem rabada, tem sarapadel. Tudo isso amanhã no restaurante da Márcia. Eu vou dar uma passada lá, viu? Abraço pra vocês, Márcia. Todo mundo aí na rua de GQ agora, ligado no programa. Agora vocês vão ficar com mais notícias, com a Rede Brasileira de Notícias, a Voz do Brasil. Voltaremos na terça-feira, às 7 da noite, segunda feriado.
1: É feriado, é?
2: Segunda, mesmo? Dia
1: da, que da, bom, né?
2: Nossa Senhora Aparecida, Dia das Crianças. E a todos vocês, uma ótima noite. Fique com a Voz do Brasil.